contemporâneo de Amós e Oséias. Ele aparece depois de Eliseu. Seu nome e o de seu pai são citados no segundo livro de Reis, capítulo 14, verso 25, no período em que Jeroboão II reinava em Israel, ou seja, um tempo difícil. Ele foi enviado para Nínive para falar contra ela, uma cidade da Assíria, nação que seria futuramente usada por Deus para castigar Israel pelos seus erros, pelos seus pecados. Jonas, porém, foge e Deus começa a trabalhar na vida deste profeta que diz conhecer a Deus. Então, nesses quatro capítulos deste livro, nós temos coisas maravilhosas sobre este tema da compaixão. No capítulo 1, vemos a compaixão de Deus pelos marinheiros. Deus dá duas ordens ao profeta: dispõe-te e clama, no versículo 2. Jonas se dispôs, não para clamar a Nínive, mas para fugir de Deus, no versículo 3. Como se isso fosse possível, mas Jonas logo entenderia que isso não era possível de acontecer. Deus então envia uma tempestade, no versículo 4. Os marinheiros ficam cheios de medo e clamam aos seus deuses, no versículo 5. Jonas também é convocado a invocar ao seu Deus, no versículo 6. Os marinheiros procuram saber quem é o causador daquele mal, e Deus faz Jonas ser revelado após passar por uma série de perguntas nos versos de 7 a 10. Eles pedem sugestão sobre o que fazer e a resposta de Jonas não é aceita de imediato, mas eles oram a Deus e pedem que sejam inocentados do sangue do profeta. Ao lançá-lo no mar, a tempestade cessa e os marinheiros temem a Deus e oferecem sacrifícios e fazem votos, nos versos de 11 a 16. Quão Deus é maravilhoso! Deus não queria destruir aquele barco, mas Deus queria chamar a atenção de Jonas, e os marinheiros naquele momento foram fustigados pela tempestade, mas não foram destruídos. No capítulo 2, vemos a compaixão de Deus agora na vida do próprio profeta, na vida de Jonas. Deus envia um grande peixe, no capítulo 1, verso 17, que tragou Jonas e o levou para o fundo do mar. Lá o profeta ora a Deus, no capítulo 2, verso 1, que misericordiosamente salva Jonas, no capítulo 2, no verso 10. Parece que Jonas perde o sentido, desmaia por alguns instantes e, quando recobra a consciência, se vê vivo, mas no fundo do mar não sabe que está dentro de um grande peixe, mas de alguma maneira respira e percebe que está preso, versículos 5 e 6. Jonas desce para o fundo do mar, mas Deus faz ele subir, versículo 6, a parte B. Ah, meu querido, Deus teve compaixão do profeta naquele momento, pois ele poderia estar morto, mas não está, e dentro da barriga do grande peixe, então ele ora ao Senhor. No capítulo 3, vemos a compaixão de Deus agora pelos habitantes de Nínive. Deus manda uma mensagem contra Nínive através de Jonas, que desta vez não hesita em obedecer a Deus, nos versos de 1 a 4. Os moradores de Nínive ouvem a mensagem, se arrependem do mal e creem em Deus, versos 5 e verso 8. Deus, por sua misericórdia e compaixão, não destrói o povo de Nínive, como diz que faria, como o verso 10 nos mostra. E nós vemos então a compaixão de Deus por esse povo, exatamente como ele vai explicar no capítulo 4. Jonas não entende isso. E no capítulo 4, então, nós vemos Deus ensinando o profeta sobre compaixão. Ele precisa aprender o que isso significa. Jonas ora a Deus mostrando os motivos da sua fuga no capítulo 1. Pede a Deus que o mate e Deus lhe faz uma pergunta que não tem resposta. Deus foi misericordioso com Jonas por duas vezes e agora ele está irado porque Deus está sendo misericordioso com Nínive. Deus faz nascer uma
planta para trazer conforto do sol quente ao profeta, mas nos dias seguintes Deus envia um verme para matar a planta. O que fez o profeta desejar a morte mais uma vez, só que sua ira é tão grande que a mesma pergunta de Deus agora é respondida de forma enérgica no verso 9. Então Deus lhe ensina sobre a compaixão e lhe dá os motivos corretos para tal atitude no versículo de número 11. Meu querido ouvinte, aqui nós temos alguns fatos importantes desta narrativa, desta história de Deus com seu profeta. Deus é o protagonista dessa história e o profeta é o coadjuvante. Deus é quem envia Jonas no capítulo 1. Deus que envia a tempestade no mar no verso 4 do capítulo 1. Deus é quem acalma o mar no versículo 15 do capítulo 1. Deus é quem envia o grande peixe no capítulo 1 verso 16. Deus é quem fala para o peixe devolver o profeta no capítulo 2 verso 10. Deus é quem envia o profeta pela segunda vez no capítulo 2 verso 1 e 2. No capítulo 3 verso 1 e 2. Deus é quem considera Nínive importante no capítulo 3. Deus é crido pelos ninivitas no versículo de número 5 do capítulo 3. Deus é quem vê o arrependimento dos ninivitas no capítulo 3 verso 10. Deus é quem faz a planta crescer sobre o profeta no capítulo 4, 6. E é ele quem envia o verme para matar a planta no capítulo 4 verso 7. Deus é quem envia o vento quente para repreender Jonas no verso 8. Deus é quem fala com o profeta no verso 9. E é Deus quem corrige o profeta pelos motivos certos no capítulo 4, versos de 10 a 11. Às vezes nós damos o foco na pessoa errada. Às vezes olhamos mais para Jonas do que para Deus. Mas perceba, é Deus o protagonista da história. Assim como Deus é o protagonista da nossa própria história, Deus é quem conduz toda a história, em todos os momentos, seja conduzindo um grande peixe no mar, ou seja, conduzindo e mandando um verme. Deus não tem limites e Deus está agindo o tempo todo. Um segundo fato importante dessa história é que a compaixão é precedida por temor, oração e arrependimento. Veja, os marinheiros estão cheios de medo no capítulo 1, verso 5. Este medo aumenta para um grande temor no verso 10. Quando descobrem quem é Jonas e o que ele fez nos versos 9 e 10. Mas este temor, este medo se transforma em temor, reverência e adoração ao perceberem que seus deuses não fizeram nada, mas o Deus de Jonas tem o controle da natureza nos versos 15 e 16. O pedido do capitão para que Jonas busque seu Deus é a consciência de um servo que espera a compaixão do seu senhor, mas sabe que ele só será compassivo se assim ele desejar, e não porque viu algo de bom no seu servo, como no capítulo 1, verso 6, no capítulo 3, verso 9. Nos marinheiros, nós vemos que a compaixão antes foi precedida por temor, por oração e por arrependimento. No profeta, nós vemos que ele foi engolido por um grande peixe, mas está consciente no fundo do mar e ora ao Senhor, no capítulo 2, verso 1 e 2. E ao se ver naquela situação, fruto da sua fuga e desobediência ao chamado de Deus, percebe que não poderá ver mais o templo. Foi lançado da presença dos olhos de Deus, no verso 4. Mas o Deus misericordioso, como ele mesmo reconhece no verso 8, salva o profeta, que se compromete em oferecer sacrifícios e pagar os seus votos, no verso 9. Como os marinheiros fizeram, assim também Jonas fez. Seu temor e arrependimento são demonstrados quando são e salvo em terra, obedece à ordem de Deus, como no começo. Então, no capítulo 3, versos de 1 a 4, ele obediente
faz o que o Senhor manda. Veja que nos ninivitas acontece a mesma coisa do que aconteceu nos marinheiros, do que aconteceu com Jonas no capítulo 2. Os ninivitas também passam pela mesma situação. Os ninivitas recebem a mensagem e não são obrigados a acreditarem em Jonas. Eles não são povo de Deus, não fazem parte de Israel. Pelo contrário, são inimigos de Deus, são maus, são violentos. É uma nação adversária que no futuro vai ser usada por Deus para castigo de Israel. Mas o povo crê em Deus, fazem jejum, se humilham, vestindo pano de saco, desde o menor até o maior, no versículo 5 do capítulo 3. Este maior se observa na atitude do rei de Nínive, no versos de 6 a 9, que proclama e divulga o decreto que todos, inclusive os animais, devem vestir pano de saco, clamar a Deus e se arrepender do mal que viviam. Todos, inclusive o próprio rei, que se levanta do trono, tira suas vestes reais para também vestir pano de saco, deixa de se assentar no trono para se assentar em cinzas. Versículo de número 6. Oração, arrependimento e temor por Deus são demonstrados não só em palavras, mas em atitudes práticas e de todos. E como consequência disso, vem a compaixão do Senhor. A misericórdia do Senhor, então, é demonstrada. E as bênçãos vêm em decorrência das atitudes que cada um deles mostra, seja os marinheiros, seja Jonas, ou seja os ninivitas. Mas um terceiro fato que nós não podemos deixar de entender ou de perceber no livro é o perigo de nos afastar da presença de Deus. Jonas recebe a ordem de Deus. O texto diz que ele se dispôs, mas para fugir da presença do Senhor. A fuga de Deus leva Jonas para o fundo do navio, no porão, no versículo 5. Além do porão, a fuga de Deus leva Jonas a dormir profundamente, sem se dar conta do perigo que o navio estava passando com a tempestade, indiferente com a vida dos marinheiros. Deus é tão misericordioso que manda mensagens até por pessoas que menos esperamos. O capitão do navio usou as mesmas palavras que Deus usou no verso 2, levanta e clama. Verso 6, mas parece que Jonas não se atentou para a mensagem, pois ele se levantou para ir para o fundo do mar. Sua fuga de Deus trouxe problemas na vida de outros que não tem nada a ver com ele. Quase leva com ele para o fundo do mar as vidas inocentes dos marinheiros. Sua fuga de Deus o leva a ser lançado ao mar, e o peixe enviado por Deus leva o profeta para o fundo do mar. Fugir da presença de Deus só nos leva ao fundo do poço, ao fundo das tempestades. Ah, meu querido, estas implicações do livro de Jonas nos trazem profundas reflexões sobre a nossa vida e sobre a nossa fé, sobre o como estamos à disposição de Deus ou estamos fugindo de Deus. Nesse sentido, então, precisamos trazer algumas aplicações para a nossa vida, pois Deus é um Deus compassivo e Ele deseja que o seu povo seja também um povo compassivo. Nós temos a verdade em nossas mãos, e as pessoas sem Deus não sabem discernir entre a mão direita e a mão esquerda como os ninivitas. A compaixão tem perdido seu lugar em nossas vidas por causa de vários fatores que vão nos manipulando, nos envolvendo, nos levando sem que percebamos. E assim devemos nos lembrar então de Romanos 12, 2, não vos conformeis com este século. Mas, por exemplo, andamos pela rua e vemos crianças e adultos vivendo nas ruas com fome e não fazemos nada por eles.
passamos de lado como o levita e o sacerdote naquela parábola do bom samaritano. Vemos, sentimos pena, mas não tomamos nenhuma atitude. Sentir pena não é compaixão. Ouvimos e vemos tragédias nos noticiários de TV e ficamos indiferentes com a mesma indiferença que os apresentadores, que os jornalistas, que passam pelas câmeras e continuam a matéria. E da mesma forma nós não oramos, não clamamos, não choramos, como foi o caso dos atentados na Síria há anos atrás, como as enchentes no sul do país, como muitas tragédias que vêm nos noticiários e logo já muda para uma outra notícia e então passamos como o noticiário, nós também somos indiferentes e não pensamos a respeito da dor do outro. Nos sentimos impotentes, de fato, com a dor do outro por não termos condições de ajudar financeiramente ou quando estão no leito de hospital. Mas por que estamos tão ocupados com nós mesmos? Não temos tempo para ficar com eles por 5 ou 10 minutos e chorar com os que choram, como Romanos 12, 15 nos fala. Então, porque estamos mais preocupados conosco mesmo, não olhamos a dor do outro quando eles esperavam só um pouquinho de tempo, só um pouquinho de atenção. A compaixão nos impulsiona a fazer algo, a abrir o bolso, a dispor tempo para visitar, para orar, para estar junto, para fazer algo quando alguém não pode fazer. Jesus, em Mateus 25, 35 e 36, nos ensina o que Ele está observando em cada um de nós. Todas as atitudes são movidas por compaixão. Dar a quem tem fome ou sede, vestir quem está nu, hospedar quem está viajando, visitar o enfermo e o preso. Só sentir não é compaixão, mas o sentir seguido de ação. Jesus é compassivo e nós devemos imitá-lo, senão correremos o risco de irarmos contra Deus, assim como Jonas, por ver sua compaixão com aqueles que nós não tivemos a mesma compaixão que recebemos de Deus. Merecíamos o inferno e Deus, por sua misericórdia, enviou seu Filho Jesus para nos salvar. Isso também foi misericórdia, foi graça, foi compaixão. Por que não apresentar o Jesus compassivo para aqueles que não sabem discernir entre a mão direita e a mão esquerda? Não sabem quem é Deus e do seu amor pelo mundo? Por que não falar do Evangelho àqueles que estão perdidos nas ruas, ou talvez nem tanto nas ruas, mas até dentro da nossa própria casa? O nosso marido, o marido que é incrédulo, a esposa que ainda não serve a Deus, os filhos que ainda não se converteram, os netos que ainda não vão à igreja, amigos, vizinhos que estão do nosso lado, que basta apenas mostrarmos compaixão através da pregação do Evangelho. Vivi uma situação em que soube de uma pessoa que, ao ver a dor do outro, e ela mesmo não tendo recursos, ela se moveu. E o que ela fez? Ela então saiu pelas casas dos vizinhos e pediu ajuda para um, para outro, e ali ela conseguiu tudo que aquela pessoa queria, precisava, necessitava. Ela não tinha recursos, mas ela usou a sua boca para ir de casa em casa pedindo para ajudar o outro. Em outra ocasião, essa mesma pessoa ajudou alguém a construir a sua própria casa. E ela, sem recursos, então saiu a pedir recursos, pedir material, pedir dinheiro. E, pasmem, ela conseguiu construir a casa sem ter nada. E essa pessoa que necessitava tanto, então pôde ter um teto. Mas ela só tinha esta casa
porque esta outra pessoa, movida pela compaixão, se dispôs a fazer algo. Ela não tinha recursos no bolso, mas ela saiu procurando a quem tinha. E com isso conseguiu construir uma casa para aquela pessoa. Ah, meu querido, a compaixão é algo que nós precisamos ter em nossa vida. Deus deseja um povo compassivo. E o Evangelho pregado a todo aquele que ainda não crê em Cristo é a forma que nós temos de mostrar compaixão. Tirar as pessoas do inferno, tirar as pessoas da condenação eterna e mostrar a elas que Deus a amou e que Deus está pronto a abençoar e a transformar as suas vidas. Basta somente nós abrirmos os nossos lábios, e isso já é compaixão. Cuidar de alguém, Deus não precisa de muito. Às vezes nós mesmo que criamos justificativas ou obstáculos, empecilhos para fazer a vontade do Senhor. Acreditamos que só podemos fazer alguma coisa se tivermos algum dinheiro no bolso, mas Deus não precisa de dinheiro, Deus só precisa de atitude. Deus só precisa de alguém movida pela compaixão, então esteja disposto a ser usado por Ele. O resto Ele providencia, o resto Ele envia, o resto Ele derrama dos céus para aquele que é compassivo e bom. Deus deseja um povo compassivo, um povo cheio de compaixão. Foi por meio da compaixão que os marinheiros não foram tragados pela tempestade. Foi por meio da compaixão que Jonas não morreu na barriga daquele grande peixe. Foi por compaixão que Deus não destruiu os ninivitas. Foi a compaixão que Jonas precisava aprender no final do livro de Jonas. Meu querido, que Deus esteja mudando o seu coração e a perspectiva da sua vida cristã com respeito a ser compassivo, a ajudar, a auxiliar aqueles que mais precisam. Não pense que por serem idólatras, como os marinheiros eram, eles não merecem a compaixão do Senhor. Não pense assim, mas deixe Deus trabalhar nos corações. Não pense que por serem violentos, por serem soberbos como os ninivitas, eles não merecem a compaixão do Senhor. Você não é o juiz que decide isso, mas você é somente o porta-voz de Deus para que a própria mensagem do Senhor então revele os corações. E naquele dia, 120 mil pessoas se converteram, uma cidade inteira se converteu com a palavra do Senhor que foi transmitida pelo profeta. Uma palavra essa que o profeta provavelmente não estava esperando, como o capítulo 4 deixa muito claro. Ele não esperava esse resultado, porque na verdade ele queria que eles fossem destruídos, pois sabiam que os ninivitas eram gente ruim. E quantas vezes nós também não pensamos como Jonas? Queremos que o outro seja destruído, que o outro morra, que o outro se dê mal, quando na verdade a vida de compaixão é a vida que quer que o outro se dê bem, que o outro venha conhecer a Cristo, que o outro seja transformado. Então, que você seja alguém compassivo, porque Deus espera um povo compassivo. Vamos orar? Senhor amado, nós temos falhado contigo na compaixão. Ó Deus, no amor ao próximo e no auxílio ao próximo, sendo este próximo também um inimigo, muitas vezes nós não damos a água para ele beber, nós não damos o copo de água, queremos que ele morra de sede, quando nós temos a água viva para entregar, para transformar, para saciar a sua sede. Temos o pão da vida, que poderia saciar a sua fome, mas muitas vezes retemos
porque queremos, porque desejamos que ele nunca venha te

Ser parte dessa história, precisamos nos arrepender, confessar nossos pecados a Deus e crer em Cristo como nosso Senhor e Salvador. 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

É nessa tranquila noite de sexta-feira que vai chegando o fim do meu tempo com você aqui por hoje. Eu sou Renato Gontijo e mais uma vez, muito obrigado pela sintonia e por todo o seu carinho ao Ministério. Uma boa noite, fique com Deus e permaneça sintonizado, ouvindo da fiel e transformadora Palavra do Senhor. Até mais!

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2: Tomar café todo dia tem benefícios diferentes para cada faixa etária. Lagarta que ataca soja e milho tem fungos que podem degradar isopor. Fraude na venda de ingressos, existe solução e ela já funciona no setor financeiro. Uma pesquisa com mais de 350 mil pessoas revelou que o consumo diário de café traz vantagens específicas para a saúde em cada fase da vida. Os polifenóis presentes na bebida possuem forte ação antioxidante e ajudam a reduzir riscos de doenças cardíacas, demência e até problemas no fígado. A partir dos 30 anos, a ingestão moderada de café já demonstra a proteção ao cérebro e melhora contínua no desempenho cognitivo. Para pessoas com 40 ou mais, o hábito diário de consumir a bebida contribui para um envelhecimento físico mais saudável e até a preservação da massa muscular. Já aos 50, a dose diária favorece a circulação sanguínea, sem aumentar riscos cardiovasculares, exigindo apenas ajustes quanto ao sono. Aos 60, 4 a 6 xícaras diárias ajudam a manter a força, a velocidade ao caminhar e a prevenir a fragilidade na velhice. Uma pesquisa liderada por cientistas brasileiros revelou uma alternativa promissora para combater o acúmulo de resíduos plásticos no meio ambiente. Estudos com a espécie Helicoverpa armigera demonstraram que 4 tipos de fungos presentes no intestino desse inseto conseguem se alimentar e modificar a estrutura do poliestireno expandido, popularmente chamado isopor. A descoberta foi realizada por especialistas da Universidade Federal de São Carlos e da Universidade Estadual Paulista, ao separarem as lagartas em grupos com diferentes dietas. Após os testes de laboratório com o material exposto às colônias durante 60 dias, comprovou-se que espécies fúngicas como Aspergillus e Talaromyces utilizaram a película plástica como fonte de alimento. Os cientistas investigam agora se a digestão do material consegue eliminá-lo completamente ou se o degrada apenas em partículas menores. O objetivo futuro dos pesquisadores envolve criar colônias maiores destas cepas de fungos para inserção em outros insetos, desenvolvendo organismos ainda mais capacitados para acelerar a degradação de resíduos na natureza. Um levantamento da Red Belt Security mapeou centenas de domínios clonados criados especificamente para simular plataformas oficiais de vendas de ingressos no Brasil. A sofisticação visual dos golpes tem superado a capacidade de identificação da população, levando milhares de consumidores a realizarem pagamentos via Pix por entradas falsas. O grande obstáculo das investigações policiais atuais está no fato de o combate começar apenas após as vítimas registrarem a ocorrência na delegacia. O arcabouço de proteção ao consumidor vigora apenas para empresas regulares com o CNPJ, deixando brechas para organizações criminosas que atuam na economia paralela do estelionato.
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3: As boas novas de Deus para você memorizar hoje aqui na BBN encontram-se em Gálatas capítulo 2, verso 20. Já estou crucificado com Cristo e vivo, não mais eu, mas Cristo vive em mim. E a vida que agora vivo na carne, vivo-a na fé do Filho de Deus, o qual me amou e se entregou a si mesmo por mim. Gálatas 2:20. Estas são as boas novas de Deus para você memorizar aqui na BBN.
4: A salvação é o maior presente que Deus ofereceu à humanidade por meio do nosso Senhor Jesus Cristo. Segundo a Bíblia, todos os seres humanos se afastaram de Deus por causa do pecado, mas, em seu amor, ele enviou Jesus para trazer reconciliação e vida eterna. Em João 3,16, aprendemos que Deus amou o mundo de tal maneira que deu seu Filho unigênito, para que todo aquele que nele crê não pereça, mas tenha a vida eterna. A salvação não é conquistada por obras ou méritos humanos, ela é recebida pela fé em Cristo. Na cruz, Jesus levou sobre si os nossos pecados, oferecendo perdão e um novo começo. E por meio da sua ressurreição, ele venceu o pecado e a morte, garantindo a esperança para todos os que creem nele. Assim, a salvação em Cristo nos traz perdão, transformação de vida e a promessa de viver eternamente com Deus.
5: A chamada da meia-noite traz até você Pérolas Diárias de Vimalgo. Senhor, Tu sabes todas as coisas. Tu sabes que eu te amo. João 21:17. Jesus também ajuda os desqualificados, quer dizer, aqueles que se sentem jogados no caminho da morte. Pedro foi um destes desqualificados. Ele havia fracassado miseravelmente, negando seu Senhor com juramento diante das perguntas de uma serva. Quando, depois da ressurreição de Jesus, ele disse aos seus codiscípulos: "Vou pescar", reconhece-se a sua resignação, pois, em outras palavras, ele estava dizendo: "Não adianta nada, eu fracassei no meu discipulado". Ele se sentiu posto de lado, se sentiu um fracassado, mas até na sua antiga profissão não havia mais bênção, pois lemos no fim do mesmo versículo: "E naquela noite nada apanharam". Naquele momento, ele se sentiu totalmente posto de lado, mas Jesus ajuda aos que foram postos de lado, aos desqualificados. Mas, ao clarear da madrugada, estava Jesus na praia. E sabemos como ele ajudou ao encalhado Pedro. Jesus tocou naquele ponto do seu íntimo que fez com que Pedro exclamasse do fundo do seu coração: "Senhor, Tu sabes todas as coisas. Tu sabes que eu te amo". E com você, também tudo, simplesmente tudo falhou? Tudo foi mal? Só Jesus pode lhe ajudar. E Ele quer lhe ajudar neste instante.

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Boa noite a você, querido ouvinte, que está em sintonia com a BBN, levando a mensagem de Cristo além das fronteiras, alcançando vidas através do rádio e da internet. Eu sou Denis Cordeiro e estaremos juntos nas próximas horas, nesta noite de sexta-feira, dia 4 de setembro.

Iniciando a nossa programação nesta noite, gostaria de compartilhar com você o pensamento de ouro que encontra-se em Hebreus capítulo 2, versículo 6. Que é o homem para que dele te lembres? Este versículo não pergunta por que o homem não tem valor, mas expressa admiração. Diante da grandeza de Deus, por que ele se importa com seres humanos frágeis e pecadores? A resposta é a graça de Deus. O ser humano foi criado com dignidade e responsabilidade diante do Criador, mas o pecado corrompeu essa vocação. Ainda assim, Deus não nos abandonou. Jesus se tornou homem, sofreu a morte e abriu o caminho da restauração para os que se arrependem e confiam nele.

Paulo escreve a Tito, seu colaborador que ficou em Creta, o instruindo a nomear presbíteros qualificados, ensinar a sã doutrina e guiar os diversos grupos da igreja para uma vida piedosa e de boas obras que glorificam o Evangelho e promovem um testemunho positivo na sociedade, buscando esta realidade em nossa caminhada cristã, individual e coletiva. Depois do próximo bloco musical, estaremos acompanhando o estudo do pastor e doutor Stephen Dave, aqui na rede de rádio Difusão Bíblica, com o programa Sabedoria para o Coração.

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Tito 2, verso 5. Estou prestes agora a pregar em uma das passagens mais politicamente incorretas da Bíblia. Na verdade, várias frases neste estudo estão carregadas de emoção. Elas criarão uma reação imediata interna, criada por preconceitos e opiniões comuns. A maioria dos cristãos de nosso mundo escolheu ignorar as implicações bíblicas, se livrar delas ou até mesmo simplesmente reportá-las para tempos antigos, antes que a sociedade passasse a existir. Essas frases às quais me refiro se encontram em Tito 2, onde paramos em nosso último estudo. E as frases que Paulo declara a Tito afirmam que as jovens mulheres casadas devem ser trabalhadoras e boas, donas de casa, submissas aos seus maridos. Essa passagem franze a testa de muitos, não só fora, como também dentro da igreja. As ideias apresentadas por Paulo acerca de submissão e serviço doméstico são vistas pela nossa sociedade como relíquias de um passado jurássico, quando homens arrastavam as esposas na rua pelos cabelos, matando elefantes ou mamutes com lanças e comendo peixe cru e carne crua. Ah, com certeza Paulo não quer dizer isso, bom, pelo menos não para os nossos dias. A verdade é que a mentalidade feminista fora e também dentro da igreja entende perfeitamente o que Paulo quer dizer aqui, e essa é uma das razões por que a Bíblia é tão perturbadora. Daí as pessoas saem com todo tipo de ginástica hermenêutica para tentar fazer com que Paulo diga outra coisa, menos aquilo que ele claramente disse. Várias organizações feministas buscam, desde 1996, acabar com o casamento e a tarefa de mãe como conhecemos. A cada dia elas demandam que empresas e o governo tomem suas responsabilidades maternas. Para elas, o casamento é uma instituição que deve ser erradicada. Uma feminista afirmou: "Devemos lutar contra a institucionalização da opressão à mulher, especialmente na instituição do casamento." E, em grande medida, o motivo é que igualam submissão à escravidão. Um membro de uma organização feminista declarou: "A liberdade para as mulheres não pode ser conquistada sem que haja a abolição do casamento." Pela atitude de muitos homens, podemos compreender o porquê dessas reivindicações das mulheres. E um dos maiores sucessos do movimento feminista pode ser visto no direito dado às mulheres de terminar a vida de bebês ainda não nascidos, apesar de a ciência mostrar que a vida do bebê começa até mesmo muito antes do nascimento. Os homens têm demonstrado disposição em se ajustar a uma nova cultura feminista de autonomia e liberdade sexual. Por que me casar e ter filhos, quando posso ter os prazeres físicos do casamento sem uma aliança de fidelidade, quando posso ter mais uma fonte de renda dentro de casa e continuar meu estilo de vida com festas? Por que me casar e constituir uma família? Além disso, caso um bebê apareça ao longo do caminho, podemos abortá-lo ou deixá-lo viver e entregá-lo para outra pessoa criá-lo. Assim, nosso estilo de vida não é alterado nem sofre impacto. Uma atriz afirmou um tempo atrás: "Sabe, eu nunca quis o empecilho e o fardo de um filho em minha vida." Então, nossa cultura vai assim crendo que encontrou o que realmente buscava: liberdade, individualismo, sofisticação e progresso. Lembro-me da história de Christian Anderson, na qual dois tecelões disseram ao rei que poderiam fazer para ele uma roupa maravilhosa, tão magnificente e bela, que somente os verdadeiramente puros e sofisticados de coração poderiam enxergar a roupa e realmente apreciá-la. O rei concordou e lhes mandou pagar o devido. Os tecelões nada fizeram além de tecer e costurar tecidos imaginários. Líderes após líderes vinham até a tecelagem e se admiravam com o novo manto que estava sendo preparado para o rei. Em seguida, voltavam para confirmar ao rei que, de fato, ele ficaria magnificente em sua nova roupa. Então chegou o grande dia, quando o rei desfilou com sua nova roupa, e todos os que estavam presentes lhe disseram quão sofisticado estava. Até que ele passou por uma criança que disse o que todos já sabiam, mas tinham medo de ir contra a multidão e os poderosos. O garotinho viu o rei pelado andando perto dele e falou: "O rei está sem roupas." Bom, com isso a festa terminou. Quem terá coragem de falar a verdade sobre

0: o aborto, arriscando ser rejeitado pelo mundo político e pela sofisticação moral, dizendo: eles estão tirando a vida de bebês, seres humanos vivos. Quem dirá, acabar com a maternidade significa abandonar os fundamentos da família e acabar com o grande papel e potencial de influência mais conhecido no planeta Terra. Quem irá dizer, a mulher que joga fora os limites da aliança do casamento não será valorizada por outros homens, mas apenas explorada por eles? Coabitação, aborto, liberdade dos rigores da maternidade e dos limites da pureza. Olhe só as nossas roupas! Nossa sociedade vem comprando essas roupas já por várias décadas e todos dizem: ah, mas nos sentimos tão leves com elas, nos sentimos desimpedidos, é como uma brisa suave. Existe um motivo para isso, nossa cultura está vestida com nada mais além do que a sua imaginação. A verdade é que todas as opiniões, mensagens e propagandas deste mundo politicamente correto não estão tornando as pessoas mais contentes, saudáveis ou satisfeitas. Na melhor das hipóteses, a roupa do nosso mundo é trapos. Se os olhos da humanidade fossem abertos, como os olhos de Adão e Eva foram, ela descobriria que está nua. A despeito de suas propagandas, apoios e aplausos, nosso mundo fora do plano de Deus está nu, mas tenta cobrir suas vergonhas com folhas de figueira. E aí onde começamos para anunciar a verdade ao mundo? Tudo começa conosco. Paulo mandou Tito ir e organizar as igrejas na ilha de Creta. Ele sabia que uma igreja organizada, ativa e comprometida com o Evangelho de Jesus Cristo se infiltraria na cultura daquela ilha como o sal. E os crentes sairiam e impactariam aquela cultura à medida que fossem acendendo a luz na ilha em trevas. Paulo manda Tito acender as luzes relacionadas ao casamento e à maternidade. Neste ponto, o mundo é rápido para dizer que essas eram apenas ideias e expressões culturais daquele século. Então, antes de prosseguirmos a esse ponto confuso, volte comigo para Tito 2:1. Paulo escreve: tu, porém, fala o que convém à sã doutrina. Perceba que Paulo não diz: Tito, vai e ensina as coisas que se encaixam bem ali naquela cultura da ilha de Creta. Vai e ensina coisas adequadas ao primeiro século. Não, ensina coisas porque acontece que elas fazem parte da sã doutrina. Essas são verdades eternas. E nós não improvisamos doutrinas. Essas verdades são tanto para o primeiro século como para o século XXI. Agora, à medida que Paulo continua com o currículo para as jovens casadas e mães, como já estudamos no verso 4, ele irá com efeito apresentar, por meio de Tito, mais três características distintivas para elas desenvolverem em suas vidas. E é justamente aqui que o assunto fica interessante. Vamos voltar ao verso 3 e mergulhar de cabeça nessa discussão ferrenha. Paulo escreve no final do verso 3: quanto às mulheres idosas, semelhantemente que sejam mestras do bem. Note que elas devem ensinar o que é bom, a fim de instruírem as jovens recém-casadas a amarem ao marido e a seus filhos, a serem sensatas, honestas, boas donas de casa, bondosas, sujeitas ao marido, para que a palavra de Deus não seja difamada. Então, a partir ali do meio do verso 5, Paulo revela a prioridade, a mentalidade e a humildade das jovens casadas. Vamos começar com a sua prioridade. Paulo escreve, a fim de instruírem as jovens recém-casadas a serem boas donas de casa. Dona de casa é um termo composto de oikos, que significa casa, e ergon, trabalho ou tarefa, ou seja, trabalhadora do lar. A esposa e mãe deve gastar as suas energias em casa. Um autor escreveu, manter um ninho e abrigo tanto para seus filhos como para o seu marido. Obviamente, nesse contexto, ela é mãe de filhos pequenos. Alguns dizem que, se ela deve ser a guardiã do lar, então isso significa que ela deve ser mantida em casa. Daí produzimos aquela imagem em nossa mente de uma mãe com um avental à beira da pia da cozinha, com seis crianças esperneando e chorando agarrada aos seus pés. Perceba que Paulo não disse que o único lugar onde uma esposa e mãe poderia trabalhar era no lar, dentro daquelas quatro paredes e debaixo daquele único teto. Na verdade, naquela cultura, a esposa trabalhava na horta, no celeiro e no campo de plantações com outras mulheres às vezes. Ela ainda trabalhava com outras mulheres para suprir necessidades da comunidade e da igreja. Estude Provérbios 31. Lá veja uma esposa e uma mãe contratando os seus próprios empregados, saindo para ajudar os pobres, fazendo negócios no mercado com comerciantes, negociando propriedades com investidores e expandindo seu sistema de plantações. Sua família não é o seu único foco, mas é o seu foco primário. Como vemos, Paulo não está definindo o único lugar onde a esposa e mãe devem trabalhar. O que ele define é que o lar é o primeiro lugar, é a prioridade número um de sua energia e trabalho. Na realidade, Paulo está aprovando os papéis desempenhados por esposas, mães e donas de casa, o que era o contrário do que a cultura cretense enfatizava e valorizava. Paulo foi tão politicamente incorreto naquela época como é hoje também. Ser esposa e mãe dona de casa é algo bom. Não importa o que o imperador diga, não importa o que os seus vassalos e os seus sofisticados eruditos digam, essa é uma coisa boa. É no lar que a mãe praticamente impacta cada membro da sociedade, ensinando-o a respeitar autoridades, desenvolver virtudes e habilidades para relacionamentos, também nutrir compaixão, honestidade e, acima de tudo, aplicação da verdade bíblica na vida. Não é nenhuma surpresa que existe tamanha pressão sobre as esposas e mães para que adotem os preceitos radicais feministas, que ditam que as esposas e mães em casa representam uma segunda classe e são desprezadas e antiquadas. Adicione-se a isso ainda talvez a pressão de seus próprios maridos, que querem uma segunda fonte de renda, não importa o quê. Adicione-se a isso ainda sua própria natureza caída e seus desejos sempre crescentes. A pressão é grande para deixar o lar e ir em busca de uma carreira profissional independente de filhos e lar. Em um artigo ouvi que, em 1967, a porcentagem de mães que trabalhavam fora de casa era de 10%. A explosão das creches é uma evidência óbvia da alteração do lar como conhecíamos. Hoje existem milhões de bebês e crianças sendo cuidados em creches. Agora, obviamente, vivemos em um mundo imperfeito. Existem razões plausíveis para mães trabalharem fora do lar, quer por um período apenas ou pelo resto da vida. Mães solteiras, mulheres divorciadas, viúvas, esposas cujos maridos ficaram deficientes e incapazes de trabalhar, e esposas de presidiários ou homens que simplesmente abandonaram suas famílias, essas mulheres precisam manter as famílias. No caso de esposas sem filhos ou cujos filhos já são adultos, obviamente elas têm menos obrigações na manutenção do lar e mais tempo disponível. Ela e seu marido podem concordar que ela assuma algum emprego ou escolha trabalhar na igreja ou organização cristã, hospital, escolas e outros. Mas não vamos fechar os olhos e aceitar tudo que nossa sociedade empurra goela abaixo, ditando que casais devem criar seus filhos em detrimento das responsabilidades que Deus lhes estabeleceu. Responsabilidades que, a propósito, não duram muito tempo, especialmente se você está criando filhos ainda pequenos. Às vezes, o sentimento é de que leva uma eternidade, não é? Mas, em poucos anos, está tudo terminado. Achei interessante o que uma organização especializada em desenvolvimento e saúde infantis descobriu. Essa organização conduziu uma investigação com alto investimento financeiro para analisar o comportamento das crianças desde seu nascimento até os anos de pré-escola. A conclusão foi que todos os problemas comportamentais dessas crianças surgiram em seu período de creche, onde passaram cerca de 30 a 40 horas por semana. Eles disseram: descobrimos que o número total de horas que as crianças passam sem seus pais, primariamente sem a mãe, realmente é importante. É muitíssimo importante, e essa organização gastou milhões para descobrir isso. Eu teria dito a mesma coisa só por 1 milhão. Milhões foram gastos simplesmente para concluir que a mãe é importante para a criança e que quanto mais tempo ela passa com suas crianças, melhor. Não é de se surpreender que Paulo ensina que a maior prioridade da mãe e esposa é o lar. Os números são surpreendentes e continuam aumentando. Hoje, 72 milhões de mulheres, sendo a maioria delas casadas com filhos, estão na frente de trabalho. Apenas 5 milhões são donas de casa. Enquanto a nossa sociedade continua a depreciar mais e mais a tarefa de mãe e dona de casa, Paulo diz a esses crentes do primeiro século e do século XXI o oposto. Ele diz que o que realmente precisamos fazer é, com efeito, acender o holofote da verdade nos assuntos do casamento e maternidade. O que precisamos fazer é voltar às origens. Paulo continua e se refere não somente à prioridade dessas jovens casadas e mães, mas também à sua mentalidade. Ele adiciona essa mentalidade a ser buscada no verso 5, é a palavra bondosa. Ela possui a ideia de um coração que busca aquilo que é bom. Seu desejo é realizar qualquer coisa boa que puder para o bem do seu marido e dos filhos. Sua mentalidade é condicionada a se perguntar: será que isso é bom para o meu marido, para os meus filhos? É uma coisa boa para eles? Uma atividade boa para mim? Um hábito bom para nós? Sua mentalidade é guiada em direção à bondade. Mas vamos prosseguir no texto. Paulo continua. Ele se refere não somente à prioridade e mentalidade, mas também à sua humildade. Ele escreve no verso 5, sujeitas ao marido para que a palavra de Deus não seja difamada. O que é interessante é que Paulo usa a voz média para esse verbo, traduzido como sujeitas. Significa que Paulo não ordena que os maridos exijam submissão das esposas. Esse assunto da submissão não diz respeito aos maridos. Paulo, na verdade, está dizendo que as mulheres devem voluntariamente se submeter à liderança do marido, e lhe ordena que elas façam isso. Poderíamos traduzir essa frase da seguinte forma: continuamente coloquem-se debaixo da autoridade dos seus próprios maridos. Paulo explica melhor essa ideia em Efésios 5, ao dizer que a esposa deve se submeter ao marido, assim como a igreja se submete a Cristo. No mesmo capítulo, ele manda os maridos amarem suas esposas como Cristo ama a igreja. Agora, sem dúvidas, seria muito mais fácil para a esposa se submeter ao marido se ele agisse mais como Cristo, não é? Mas mesmo assim, somente a ideia de submissão ao marido em nossa cultura se equipara a beber água morna. Mas pense comigo um pouquinho antes de você vomitar essa água morna. A verdade é que todos, numa sociedade organizada, se submetem a alguém. Na verdade, ali mesmo, em Efésios 5, vemos a ordem de nos submeter uns aos outros no temor de Cristo. Filhos devem se submeter aos pais, alunos aos professores, jogadores aos técnicos, cidadãos ao seu governo e autoridades. E a propósito, a autoridade não é um privilégio a ser usado para extorquir outras pessoas. Ela é uma responsabilidade a ser executada para o benefício daqueles debaixo dos seus cuidados. E a autoridade é parte da organização de Deus para a vida. De acordo com o projeto de Deus, a esposa está debaixo da autoridade do marido. O marido, da autoridade dos presbíteros da igreja, assim como os solteiros, viúvos, jovens e todo mundo. Os presbíteros estão debaixo da autoridade de Jesus Cristo, e até Jesus voluntariamente se submete à autoridade do Pai, conforme lemos em 1 Coríntios 11:3. Parte do problema é que o conceito de liderança e submissão vai contra tudo aquilo que a cultura ensina que as mulheres devem acreditar. Esse é o motivo porque Tito precisava de senhoras idosas para praticamente ensinar as mulheres novas convertidas em Cristo como isso funcionava. Outro problema em nossa sociedade hoje é que igualdade e direitos iguais se tornaram o jargão de nossa geração, e o problema com esses termos é que eles são enganosos, dependendo de quem os usa. Erwin Lutzer destaca em um de seus livros como o feminismo tem ampliado a definição de igualdade além de tratamento igual, valor igual, papéis iguais entre homens e mulheres. Ele diz: os papéis da mulher e do homem passam a ser intercambiáveis. O que o homem faz, a mulher deve se sentir livre para fazer, e todas as responsabilidades baseadas em gênero precisam ser abolidas. Até mesmo a igreja tem ficado cada vez mais dividida sobre se a mulher pode ou não pregar ou ser pastora. Mas é claro que sim, elas têm direitos iguais para ocupar as posições de autoridade na igreja. Não somos todos iguais? Sim, somos todos iguais em essência, pois ambos, macho e fêmea, foram feitos à imagem de Deus. Somos iguais em nossa salvação, em nosso sacerdócio individual diante de Deus, ou seja, ambos temos acesso direto ao Pai pela oração e adoração. E todos igualmente prestaremos conta diante de Deus um dia. Mas, veja bem, igualdade em essência não significa igualdade em autoridade ou função. E a filosofia feminista que temos acumulado nos últimos 40 anos no mundo e na última década dentro da igreja não somente causa uma perda na estrutura do lar, da família e da igreja como ordenada por Deus, mas é também um fracasso trágico em honrar as distinções entre homem e mulher e encontrar satisfação e contentamento no que Deus criou e ordenou. As linhas divisórias estão confusas e tudo virou de cabeça para baixo. Mas precisamos entender que o problema não começou 40 anos atrás, na verdade, começou no Jardim do Éden. E esse problema se manifesta de formas diferentes no decorrer dos séculos. Adão e Eva foram criados ambos à imagem de Deus. A liderança de Adão no casamento foi estabelecida por Deus antes da queda no pecado. Na realidade, foi somente depois que Adão comeu do fruto que seus olhos foram abertos para sua vergonha. As distinções nos papéis masculino e feminino foram ordenadas por Deus como parte da ordem da criação. Isso significa que elas ecoam em cada coração humano. Mas, após a queda, o pecado introduziu distorções no casamento e todos os demais relacionamentos. Parte da maldição que Deus pronunciou sobre Adão e Eva envolvia o relacionamento conjugal deles. Antes de eles serem expulsos do jardim, Deus disse a Eva que parte de sua natureza caída envolveria o teu desejo será para o teu marido, Gênesis 3:16. Essa mesma frase é repetida no capítulo seguinte, que esclarece melhor o texto de Gênesis 3:16. Lemos em Gênesis 4:7 que Deus adverte Caim: "Eis que o pecado jaz à porta, o teu desejo será contra ti, mas a ti cumpre dominá-lo." Em outras palavras, o pecado quer controlar a sua vida, ele quer dominar e manipular o seu coração, mas você precisa dominá-lo. Então Deus diz a Eva e às filhas de Eva após ela que a mulher batalhará contra sua natureza caída, uma vez que o seu desejo não será mais o de voluntariamente se submeter à liderança do homem, especialmente do marido. Seu desejo será o de manipular o seu mundo e especialmente o marido. Então Deus diz a Adão no mesmo texto: "Adão, você desejará governar Eva." Ou seja, o desejo automático de Adão não será mais o de prover uma liderança amorosa, mas de governá-la com poder exacerbado e egoísta para o seu próprio engrandecimento e satisfação. Deus criou Eva para ficar ao lado de Adão, mas Adão terá agora o desejo da natureza caída de colocá-la debaixo de seus pés. E a mulher fará de tudo para não voltar ao lado de Adão. Ela tentará ficar acima da sua cabeça. Agora temos um novo corpo de crentes, uma nova dispensação da graça. Como fica o casamento? E os homens e as mulheres? Gênesis foi lá no Antigo Testamento. E agora? Paulo diz: "Tito, ensine as senhoras idosas a instruir as jovens casadas que o que o Evangelho faz é colocá-las de volta no tipo de relacionamento que Deus intencionou antes da queda do homem no pecado." O homem toma a mulher do pó dos seus pés e a coloca de novo ao seu lado, liderando-a com amor, cuidando dela e provendo para ela. Ela o serve amorosamente, respeita e segue. Essa é a restauração de relacionamentos, a restauração da igreja e do lar, onde os papéis distintos e estabelecidos por Deus não são diminuídos, distorcidos ou negados, mas honrados, exaltados e aperfeiçoados. Isso é voltar às origens que Deus estabeleceu, na qual homens são homens e mulheres são mulheres. Homens são superiores às mulheres por serem homens, e mulheres são superiores aos homens por serem mulheres. E as diferenças, nuances e distinções são enaltecidas, desfrutadas e celebradas em honra ao Deus Criador. A cultura e a humanidade caída irão distorcer os limites, recriar a ordem que Deus estabeleceu para o nosso benefício e bem-estar. Quando nós, a Igreja, seguimos o padrão de Deus, Paulo diz a Tito, no final do verso 5, que a palavra não é desonrada. Isso inclui o nome de Deus, o seu plano, a sua redenção, a sua glória, os seus propósitos para a humanidade. O mundo está observando. Essa é a ideia que Paulo tem em mente. Se não lutarmos para viver assim, o mundo irá desonrar a palavra de Deus. Se nós, os crentes, não ligamos para a palavra de Deus, se não seguimos a palavra, se negamos, desobedecemos e reorganizamos a ordem da criação, então por que esperar que o mundo obedeça à palavra? Portanto, todos nós, amados, somos novamente encorajados a nos submeter ao Espírito de Deus que nos empurra, estimula e nos leva de volta ao projeto da criação de Deus. Pelo seu poder, nós voltamos às origens. Que Deus o abençoe e espero você para o nosso próximo estudo.
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2: A Secretaria da Receita Federal confirmou que o pagamento em tempo real dos novos tributos, o chamado split payment, só se tornará obrigatório para transações entre empresas a partir de 2028. O sistema estará pronto no início do ano que vem, mas a implantação depende da adesão gradual de mais de 200 instituições financeiras. O jornalismo brasileiro se despede do renomado repórter e apresentador Carlos Monforte, que faleceu aos 77 anos de idade na última segunda-feira. Formado em Santos no início da década de 70, ele construiu uma trajetória marcante na imprensa escrita e na televisão, onde ingressou na TV Globo em 1978, ficando até 2016. O craque Lionel Messi anunciou na última segunda-feira o encerramento de sua trajetória de 20 anos na seleção argentina. Em publicação divulgada nas redes sociais, o camisa 10 expressou que a decisão doeu na alma, mas destacou que entregou tudo pela equipe e que já não possui mais recursos a oferecer ao elenco nacional. O mercado de trabalho formal no Brasil gerou mais de 58.500 vagas de emprego com carteira assinada em julho, elevação resultante de cerca de 2.262.000 admissões contra 2.204 desligamentos. Sancionada sem vetos a Lei Complementar 235 de 2026, que estabelece medidas para reduzir os impactos econômicos no mercado nacional de energia causados pelo conflito no Oriente Médio. O texto, publicado no Diário Oficial da União, reduz as alíquotas de tributos federais sobre a importação, produção e venda de diesel, biodiesel, gasolina, etanol e querosene de aviação. A Receita Federal pagou na última segunda-feira o quarto e último lote de restituição do Imposto de Renda 2026, liberando um valor de R$1.240.000 para mais de 521 mil pessoas, além de contemplar lotes residuais de anos anteriores. Pesquisadoras brasileiras da Universidade Federal do Rio de Janeiro e do Centro Nacional de Pesquisa em Energia e Materiais estão utilizando o acelerador de partículas Sirius para investigar as causas da doença de Creutzfeldt-Jakob, condição rara e neurodegenerativa diagnosticada no influenciador Lito Souza. A enfermidade integra o grupo das doenças priônicas, provocadas pela alteração estrutural de uma proteína cerebral normal para uma forma aberrante e infecciosa que causa danos neurológicos graves e fatais. Micro e pequenas empresas excluídas ou interessadas em adotar o regime simplificado devem solicitar a adesão entre 1º e 30 de setembro. A alteração promovida pelo Comitê Gestor exige a atenção de empreendedores notificados pela Receita Federal, permitindo que regularizem pendências para ingressar no sistema no ano que vem. Dados do painel de uso da World Panel by Numerator apontam uma reorganização no consumo de proteínas no Brasil no acumulado deste ano. Os ovos registraram crescimento de quase 4 pontos percentuais no café da manhã, passando a integrar metade dos pratos com proteína consumidos nessa refeição.
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3: As boas novas de Deus para você memorizar hoje aqui na BBN encontram-se em Gálatas capítulo 2, verso 20. Já estou crucificado com Cristo e vivo, não mais eu, mas Cristo vive em mim. E a vida que agora vivo na carne, vivo-a na fé do Filho de Deus, o qual me amou e se entregou a si mesmo por mim. Gálatas 2, 20. Estas são as boas novas de Deus para você memorizar aqui na BBN.

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1: 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Vamos ouvir?
2: Quando apresentei o livro de Jó na semana passada, mencionei uma série de provas que Jó enfrentou. Suportar essas provas pela fé foi o que o capacitou a alcançar um relacionamento mais íntimo e dinâmico com Deus. A primeira delas foi uma prova material. Satanás, em rápida sucessão, despojou Jó de todos os seus bens materiais, 7.000 ovelhas, 3.000 camelos, 500 juntas de bois e 500 jumentos, juntamente com um grande número de servos. Jó era rico, mas em uma noite foi dizimado. Como você reagiria se todos os seus bens materiais fossem repentinamente roubados por ladrões, seus empregados e servos fossem mortos por assassinos e o restante destruído por um fenômeno bizarro da natureza? Foi assim que Jó reagiu ao receber a notícia de sua perda repentina. Então Jó se levantou e rasgou seu manto e rapou a sua cabeça e se lançou em terra e adorou. E disse, nu saí do ventre de minha mãe e nu tornarei para lá. O Senhor deu e o Senhor tomou. Bendito seja o nome do Senhor. Jó capítulo 1, versículos 20 e 21. Emocionalmente perturbado, ele caiu em terra e adorou. Ele não culpou a Deus. Ele aceitou o que Deus permitiu pela fé, aceitando-o como a vontade de Deus. Em tudo isto, Jó não pecou, nem atribuiu a Deus falta alguma. Diante de tal perda, podemos pensar que não há problema em ficarmos frustrados, furiosos ou perturbados. No entanto, não há base bíblica para tal pensamento. A fé aceita da mão de Deus tudo o que acontece e dá graças a Deus. Que cada um de nós aprenda isso com o exemplo de Jó.
1: Se você gostou desse programa e tem algum comentário ou pedido a fazer, fique à vontade para nos escrever aqui no rede@bbnmedia.org. A versão portuguesa deste programa é uma produção da BBN. Obrigado e até o próximo programa.

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2: Dia 4 de setembro. Texto bíblico, Salmo 119, versículos de 121 a 128. Tema: dá-me entendimento. Assim diz a palavra do Senhor. Tenho praticado a retidão e a justiça. Não me abandones aos meus opressores. Fica por fiador do teu servo para o bem. Não me oprimem os soberbos. Os meus olhos desfalecem à espera da tua salvação e da promessa da tua justiça. Trata com o teu servo segundo a tua benignidade e ensina-me os teus estatutos. Sou teu servo. Dá-me entendimento.

0: Latino tendo is. Entender, ampliar. Entendimento é o ato de se apropriar de uma verdade e estendê-la à sua própria vida. O salmista pede a Deus que lhe dê entendimento para que ele possa transformar os testemunhos de Jeová na essência do seu próprio ser, da sua vida. Ele quer assimilar a palavra de Deus como o organismo assimila o pão. Quando Jesus diz: "Eu sou o pão que desceu do céu", devemos compreender que ele está oferecendo o seu próprio ser para alimentar as pessoas e tornar-se parte das suas vidas. O que ele faz? Por meio do Espírito Santo, que ele enviou em Pentecostes para permanecer nos seus discípulos. É bom conhecer e decorar a Bíblia, mas o importante é que entendamos a Bíblia, que a sua verdade se torne o nosso modo de pensar, impulsione as nossas emoções e direcione a nossa vontade. No lar cristão, não devemos apenas estudar e decorar a Bíblia, mas precisamos ter entendimento para viver seus ensinos. Oremos ao Senhor. Senhor Deus, nosso Pai, dá-nos o entendimento da Tua Palavra para que sejamos sábios em todo o nosso proceder. Em nome de Jesus. Amém.
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2: Como o sono elimina resíduos e pode proteger contra a demência? TDAH pode afetar a relação com o dinheiro? Entenda como o transtorno influencia decisões financeiras. Probióticos, entenda quando realmente fazem a diferença. Um estudo da Universidade de Rochester, nos Estados Unidos, revelou que o sono não serve apenas para o descanso, não, mas desempenha um papel ativo na limpeza do cérebro para prevenir o declínio cognitivo e a demência. Durante o sono não REM, conhecido como sono profundo, neuromoduladores como serotonina e dopamina trabalham de forma coordenada para ativar o sistema linfático. Essa sincronização gera microdespertares imperceptíveis a cada 50 segundos no cérebro, estimulando a contração e a expansão dos vasos sanguíneos e promovendo a circulação do líquido cefalorraquidiano. Esse fluxo contínuo de líquido é responsável por remover substâncias e proteínas neurotóxicas do cérebro, como a beta-amiloide e a tau, diretamente associadas ao desenvolvimento do Alzheimer. O artigo publicado na revista Science alerta que interrupções frequentes nas noites de sono desregulam esse ritmo e comprometem a eliminação eficiente desses resíduos metabólicos. Assim, garantir noites de descanso sem interrupções é fundamental para proteger as funções cognitivas e reduzir os riscos de doenças neurodegenerativas ao longo da vida. O transtorno do déficit de atenção e hiperatividade pode impactar e muito a vida financeira devido a desafios na atenção, memória de trabalho, controle de impulsos e regulação emocional. Pesquisas publicadas em periódicos internacionais apontam que adultos com sintomas de TDAH tendem a relatar mais compras por impulso e maior inclinação a tomar decisões financeiras de forma espontânea. Especialistas explicam que o descontrole financeiro nem sempre decorre apenas de falta de organização, mas pode surgir como uma tentativa de aliviar ansiedade, estresse ou frustração, ou até mesmo por dificuldades cognitivas de antecipar consequências a longo prazo. Para lidar com o problema, ferramentas tradicionais como planilhas, alertas de pagamento e cartões sem limite nem sempre funcionam sozinhas, pois exigem disciplina e engajamento constante para virarem rotina. Muito se fala sobre os probióticos nas farmácias e mercados, mas especialistas alertam que eles não são uma solução mágica para todo mundo, e sua eficácia depende de indicação médica, dose e cepa específicas. A aplicação com maior comprovação científica ocorre no apoio a tratamentos com antibióticos, reduzindo o risco de diarreias provocadas por esses medicamentos. Por outro lado, pessoas saudáveis não têm necessidade de suplementação e sintomas intestinais persistentes exigem avaliação profissional prévia antes do consumo. É fundamental esclarecer também que nem todo alimento fermentado, como iogurtes ou kombucha, possui ação probiótica comprovada na prática. Na hora da escolha, quando há recomendação, deve-se observar a formulação estudada e o tempo de uso, evitando o consumo contínuo sem acompanhamento.
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3: As boas novas de Deus para você memorizar hoje aqui na BBN encontram-se em Gálatas, capítulo 2, verso 20. Já estou crucificado com Cristo e vivo, não mais eu, mas Cristo vive em mim. E a vida que agora vivo na carne, vivo-a na fé do Filho de Deus, o qual me amou e se entregou a si mesmo por mim. Gálatas 2:20. Estas são as boas novas de Deus para você memorizar aqui na BBN.
4: Se você precisa de encorajamento, dê. Se você precisa de amor, dê. o que quer que você precise, dê. 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
1: Cinco de setembro. Por que blasfema o ímpio de Deus, dizendo no seu coração, tu não o esquadrinharás? Salmo 10, 13. O silêncio de Deus. Parece que a humanidade pode lidar com o Deus Todo-Poderoso como bem quiser. Alguns negam a existência dele e nada acontece. Outros atacam a Bíblia, a palavra santa de Deus. Eles a criticam, declaram seus pronunciamentos como antiquados e invalidam ou distorcem seu significado. Outro grupo zomba de Jesus Cristo, o Filho de Deus, e da obra que ele realizou na cruz. Eles até se atrevem a fazer filmes sobre a vida santa que ele dedicou a Deus ou fazer mau uso do seu santo nome. E Deus permanece em silêncio. Quando o Senhor Jesus viveu aqui na terra, não era diferente. As pessoas o tratavam como queriam. Elas zombaram dele, tornaram-se violentas e, por fim, conseguiram sentenciá-lo à morte, embora o juiz Pôncio Pilatos estivesse convencido da sua inocência. Por que Deus tolera essas coisas? Porque ele ama sua criatura

0: se tornará o juiz, uma vez que Deus atribuiu todo o julgamento a ele. Então, Deus terá a última palavra. Passagens bíblicas e reflexões, Boa Semente Devocional.
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No livro de Atos, nós acompanhamos a estratégia usada por Paulo para transmitir o Evangelho de Cristo a um mundo conhecido. Primeiramente, ele buscava uma sinagoga judia, onde ele apresentava, de acordo com as Escrituras, a verdade sobre Cristo, sua morte e ressurreição dentre os mortos, e também anunciando que ele era o Messias prometido pelas profecias do Antigo Testamento. E no programa A Fé Vem Pelo Ouvir de hoje, vamos ouvir, logo no início da próxima hora, essa verdade sendo transmitida através de uma radionovela aqui na Rede de Rádio Difusão Bíblica.

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2: Especialistas explicam quais problemas são comuns nos primeiros 30 dias de amamentação. Lito Souza, por que nem todo paciente com doença rara pode participar de uma pesquisa? Sintomas de doenças oculares que precisam de atenção imediata. Apesar de ser um processo natural, a amamentação não é instintiva e exige aprendizado, técnica e preparação desde o pré-natal. A Organização Mundial da Saúde recomenda o aleitamento materno exclusivo até os 6 meses de vida da criança. Nos primeiros 30 dias, é comum que a mulher enfrente dificuldades, como dores, mamilos lesionados, mamas cheias e dúvidas frequentes sobre a produção e a qualidade do leite. Especialistas ressaltam que dores intensas, rachaduras e sangramentos não devem ser vistos como normais, sendo geralmente sinais de pega incorreta. Situação corrigível com o auxílio de profissionais, bancos de leite ou consultores de amamentação. A ideia de leite fraco é um mito e o choro do bebê não indica necessariamente fome. Para aliviar mamas engurgitadas, recomenda-se a amamentação em livre demanda e uso de compressas frias. O apoio da rede de apoio da família, sem julgamentos ou palpites, é fundamental para garantir a tranquilidade do binômio mãe-bebê e evitar o desmame precoce. A busca por uma alternativa de tratamento experimental para o influenciador Lito Souza, diagnosticado com a doença de Creutzfeldt-Jakob, DCJ, acendeu o debate sobre o funcionamento de pesquisas clínicas para doenças raras. Por se tratar de uma enfermidade neurodegenerativa grave, sem cura conhecida ou tratamento aprovado para interromper a sua evolução, a procura por novas terapias gera expectativas, mas exige a compreensão dos critérios rígidos envolvidos nos testes científicos. Especialistas reforçam a diferença entre uma substância em estudo e um medicamento já aprovado. Um tratamento experimental passa por etapas da fase pré-clínica aos testes em seres humanos de fases 1, 2 e 3, que avaliam segurança, dosagem e eficácia antes do registro sanitário. No caso de doenças raras, a pequena quantidade de pacientes dificulta o acúmulo de dados estatísticos robustos. Além disso, a inclusão em pesquisas depende do cumprimento rigoroso de protocolos e critérios éticos de elegibilidade, o que impede que exceções sejam feitas por influência de familiares, médicos ou autoridades, sob risco de anular a validade científica do estudo. Alterações visuais repentinas exigem atendimento oftalmológico de emergência para evitar danos irreversíveis ou a perda definitiva da visão. Sintomas como perda súbita do campo de visão, visão embaçada de início rápido, surgimento de flashes luminosos, aumento de moscas volantes, sensação de uma cortina cobrindo os olhos e dor ocular intensa acompanhada de vermelhidão ou náuseas, não devem ser ignorados. Segundo o oftalmologista Breno Herrmann, esses sinais podem indicar condições graves, como descolamento de retina, uveíte e até glaucoma agudo de ângulo fechado, uma emergência médica que pode causar cegueira em poucas horas se não tratada.
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3: As boas novas de Deus para você memorizar hoje aqui na BBN encontram-se em Gálatas capítulo 2, verso 20. Já estou crucificado com Cristo e vivo, não mais eu, mas Cristo vive em mim. E a vida que agora vivo na carne, vivo-a na fé do Filho de Deus, o qual me amou e se entregou a si mesmo por mim. Gálatas 2:20. Estas são as boas novas de Deus para você memorizar aqui na BBN.
4: Dona nada que possamos fazer com nossas próprias forças para merecermos a vida eterna. Isso fica claro quando lemos Efésios capítulo 2, nos versos 8 e 9. Porque pela graça sois salvos, por meio da fé, e isto não vem de vós, é dom de Deus, não vem das obras, para que ninguém se glorie. Comparado ao peso do pecado, que está ligado a nós desde o nascimento, nem mesmo uma vida de boas obras seria suficiente para pagar essa dívida. Mas é aí que a graça e amor de Deus por nós muda tudo. E quando Jesus nasce neste mundo e padece na cruz, Ele nos trouxe então, gratuitamente, o pagamento pelos pecados e o lindo presente da vida eterna. Querido ouvinte, se você nunca orou a Deus, pedindo perdão pelos seus pecados e crendo no nome santo de Jesus, hoje pode ser o dia da sua salvação, o dia que você terá seu nome escrito no livro da vida para toda a eternidade. 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
5: Atos 17. Tendo passado por Anfípolis e Apolônia, chegaram a Tessalônica, onde havia uma sinagoga de judeus. Paulo, segundo seu costume, foi procurá-los e por três sábados arrazoou com eles acerca das Escrituras, expondo e demonstrando ter sido necessário que o Cristo padecesse e ressurgisse dentre os mortos. E este, dizia ele, é o Cristo, Jesus, que eu vos anuncio. Alguns deles foram persuadidos e unidos a Paulo e Silas, bem como numerosa multidão de gregos piedosos e muitas distintas mulheres. Os judeus, porém, movidos de inveja, trazendo consigo alguns homens maus dentre a malandragem, ajuntando a turba, alvoroçaram a cidade e, assaltando a casa de Jason, procuravam trazê-los para o meio do povo. Porém, não os encontrando, arrastaram Jason e alguns irmãos perante as autoridades, clamando:
6: estes que têm transtornado o mundo chegaram também aqui, os quais Jason hospedou. Todos estes procedem contra os decretos de César, afirmando ser Jesus outro rei.
5: Tanto a multidão como as autoridades ficaram agitadas ao ouvirem estas palavras. Contudo, soltaram Jason e os mais, após terem recebido deles a fiança estipulada. E logo durante a noite, os irmãos enviaram Paulo e Silas para Bereia. Ali chegados, dirigiram-se à sinagoga dos judeus. Ora, estes de Bereia eram mais nobres que os de Tessalônica, pois receberam a palavra com toda a avidez, examinando as Escrituras todos os dias para ver se as coisas eram de fato assim. Com isso, muitos deles creram, mulheres gregas de alta posição e não poucos homens. Mas, logo que os judeus de Tessalônica souberam que a palavra de Deus era anunciada por Paulo também em Bereia, foram lá excitar e perturbar o povo. Então os irmãos promoveram sem detença a partida de Paulo para os lados do mar. Porém, Silas e Timóteo continuaram ali. Os responsáveis por Paulo levaram-no até Atenas e regressaram trazendo ordem a Silas e Timóteo para que, o mais depressa possível, fossem ter com ele. Enquanto Paulo os esperava em Atenas, o seu espírito se revoltava em face da idolatria dominante na cidade. Por isso, dissertava na sinagoga entre os judeus e os gentios piedosos, também na praça, todos os dias, entre os que se encontravam ali. E alguns dos filósofos epicureus e estoicos contendiam com ele, havendo quem perguntasse:
7: que quer dizer esse tagarelo?
5: E outros:
8: parece pregador de estranhos deuses.
5: Pois pregava a Jesus e a ressurreição. Então, tomando-o consigo, o levaram ao Areópago, dizendo:
7: poderemos saber que nova doutrina é essa que ensinas? Posto que nos trazes aos ouvidos coisas estranhas, queremos saber o que vem a ser isso.
5: Pois todos os de Atenas e os estrangeiros residentes de outra coisa não cuidavam senão dizer ou ouvir as últimas novidades. Então Paulo, levantando-se no meio do Areópago, disse:
9: senhores atenienses, em tudo vos vejo acentuadamente religiosos. porque passando e observando os objetos de vosso culto, encontrei também um altar no qual está inscrito: ao Deus desconhecido. Pois esse que adorais sem conhecer é precisamente aquele que eu vos anuncio, o Deus que fez o mundo e tudo o que nele existe, sendo ele Senhor do céu e da terra. Não habita em santuários feitos por mãos humanas, nem é servido por mãos humanas como se de alguma coisa precisasse, pois ele mesmo é quem a todos dá vida, respiração e tudo mais. De um só fez toda a raça humana para habitar sobre toda a face da terra, havendo fixados tempos previamente estabelecidos e os limites da sua habitação, para buscarem a Deus, se porventura tateando-o possam achar, bem que não está longe de cada um de nós. Pois nele vivemos e nos movemos e existimos, como alguns dos vossos poetas têm dito, porque dele também somos geração. Sendo, pois, geração de Deus, não devemos pensar que a divindade é semelhante ao ouro, à prata ou à pedra trabalhados pela arte e imaginação do homem. Ora, não levou Deus em conta os tempos da ignorância, agora, porém, notifica aos homens que todos, em toda parte, se arrependam. Porquanto estabeleceu um dia em que há de julgar o mundo com justiça, por meio de um varão que destinou e acreditou diante de todos, ressuscitando dentre os mortos.
5: Quando ouviram falar de ressurreição de mortos, uns escarneceram e outros disseram:
10: a respeito disso te ouviremos noutra ocasião.
5: A essa altura, Paulo se retirou do meio deles. Houve, porém, alguns homens que se agregaram a ele e creram. Entre eles estava Dionísio, o Areopagita, uma mulher chamada Dâmaris, e com eles outros mais. Atos 18. Depois disto, deixando Paulo Atenas, partiu para Corinto. Lá encontrou certo judeu chamado Áquila, natural do Ponto, recentemente chegado da Itália, com Priscila, sua mulher, em vista de ter Cláudio decretado que todos os judeus se retirassem de Roma. Paulo aproximou-se deles e, posto que eram do mesmo ofício, passou a morar com eles e ali trabalhava, pois a profissão deles era fazer tendas. E todos os sábados discorria na sinagoga, persuadindo tanto judeus como gregos. Quando Silas e Timóteo desceram da Macedônia, Paulo se entregou totalmente à palavra, testemunhando aos judeus que o Cristo é Jesus. Opondo-se eles e blasfemando, sacudiu Paulo as vestes e disse-lhes:
11: sobre a vossa cabeça o vosso sangue, eu dele estou limpo e desde agora vou para os gentios.
5: Saindo dali, entrou na casa de um homem chamado Tício, justo, que era temente a Deus. A casa era contígua à sinagoga. Mas Crispo, o principal da sinagoga, creu no Senhor, com toda a sua casa. Também muitos dos coríntios, ouvindo, criam e eram batizados. Teve Paulo durante a noite uma visão em que o Senhor lhe disse:
12: não temas, pelo contrário, fala e não te cales. Porquanto eu estou contigo e ninguém ousará fazer-te mal, pois tenho muito povo nesta cidade.
5: E ali permaneceu 1 ano e 6 meses, ensinando entre eles a palavra de Deus. Quando, porém, Gálio era procônsul da Acaia, levantaram-se os judeus concordemente contra Paulo e o levaram ao tribunal, dizendo:
13: este persuade os homens a adorar a Deus por modo contrário à lei.
5: Ia Paulo falar quando Gálio declarou aos judeus:
14: se fosse com efeito alguma injustiça ou crime da maior gravidade, ó judeus, de razão seria atender-vos. Mas se é questão de palavra, de nomes e da vossa lei, tratai disso vós mesmos. Eu não quero ser juiz dessas coisas.
5: E os expulsou do tribunal. Então todos agarraram Sóstenes, o principal da sinagoga, e o espancavam diante do tribunal. Gálio, todavia, não se incomodava com estas coisas. Mas Paulo, havendo permanecido ali ainda muitos dias, por fim, despedindo-se dos irmãos, navegou para a Síria, levando em sua companhia Priscila e Áquila, depois de ter raspado a cabeça em Cencreia, porque tomara voto. Chegados a Éfeso, deixou-os ali. Ele, porém, entrando na sinagoga, pregava aos judeus. Rogando-lhe eles que permanecesse ali mais algum tempo, não acedeu. Mas, despedindo-se, disse:
15: Se Deus quiser, voltarei para vós outros.
5: E embarcando, partiu de Éfeso. Chegando a Cesareia, desembarcou, subindo a Jerusalém. E tendo saudado a igreja, desceu para Antioquia. Havendo passado ali algum tempo, saiu atravessando sucessivamente a região da Galácia e Frígia, confirmando todos os discípulos. Nesse meio tempo, chegou a Éfeso um judeu, natural de Alexandria, chamado Apolo, homem eloquente e poderoso nas Escrituras. Era ele instruído no caminho do Senhor, e sendo fervoroso de espírito, falava e ensinava com precisão a respeito de Jesus, conhecendo apenas o batismo de João. Ele, pois, começou a falar ousadamente na sinagoga. Ouvindo-o, porém, Priscila e Áquila tomaram-no consigo e com mais exatidão lhe expuseram o caminho de Deus. Querendo ele percorrer a Acaia, animaram-no os irmãos e escreveram aos discípulos para o receberem. Tendo chegado, auxiliou muito aqueles que, mediante a graça, haviam crido. Porque com grande poder convencia publicamente os judeus, provando por meio das Escrituras que o Cristo é Jesus. Atos 19. Aconteceu que, estando Apolo em Corinto, Paulo, tendo passado pelas regiões mais altas, chegou a Éfeso e, achando ali alguns discípulos, perguntou-lhes:
15: Recebestes, porventura, o Espírito Santo quando crestes?
5: Ao que lhe responderam:
16: Pelo contrário, nem mesmo ouvimos que existe o Espírito Santo.
5: Então Paulo perguntou:
15: Em que, pois, fostes batizados?
5: Responderam:
16: No batismo de João.
5: Disse-lhes Paulo:
15: João realizou batismo de arrependimento, dizendo ao povo que cresce naquele que vinha depois dele, a saber, em Jesus.
5: Eles, tendo ouvido isto, foram batizados em o nome do Senhor Jesus. E impondo-lhes Paulo as mãos, veio sobre eles o Espírito Santo, e tanto falavam em línguas como profetizavam. Eram, ao todo, uns 12 homens. Durante 3 meses, Paulo frequentou a sinagoga, onde falava ousadamente, dissertando e persuadindo com respeito ao reino de Deus. Visto que alguns deles se mostravam empedernidos e descrentes, falando mal do caminho diante da multidão, Paulo, apartando-se deles, separou os discípulos, passando a discorrer diariamente na escola de Tirano. Durou isto por espaço de 2 anos, dando ensejo a que todos os habitantes da Ásia ouvissem a palavra do Senhor, tanto judeus como gregos. E Deus, pelas mãos de Paulo, fazia milagres extraordinários, a ponto de levarem aos enfermos lenços e aventais do seu uso pessoal, diante dos quais as enfermidades fugiam das suas vítimas, e os espíritos malignos se retiravam. E alguns judeus, exorcistas ambulantes, tentaram invocar o nome do Senhor Jesus sobre possessos de espíritos malignos, dizendo:
17: Esconjuro-vos por Jesus, a quem Paulo prega!
5: Os que faziam isto eram 7 filhos de um judeu chamado Seva, sumo sacerdote. Mas o espírito maligno lhes respondeu:
18: Conheço a Jesus e sei quem é Paulo, mas vós, quem sois?
5: E o possesso do espírito maligno saltou sobre eles, subjugando a todos, e de tal modo prevaleceu contra eles que, desnudos e feridos, fugiram daquela casa. Chegou este fato ao conhecimento de todos, assim judeus como gregos, habitantes de Éfeso. Veio temor sobre todos eles e o nome do Senhor Jesus era engrandecido. Muitos dos que creram vieram confessando e denunciando publicamente as suas próprias obras. Também muitos dos que haviam praticado artes mágicas, reunindo os seus livros, os queimaram diante de todos. Calculados os seus preços, achou-se que montavam a 50 mil denários. Assim, a palavra do Senhor crescia e prevalecia poderosamente. Cumpridas estas coisas, Paulo resolveu, no seu espírito, ir a Jerusalém, passando pela Macedônia e Acaia, considerando:
19: depois de haver estado ali, importa-me ver também Roma.
5: Tendo enviado à Macedônia dois daqueles que lhe ministravam, Timóteo e Erasto, permaneceu algum tempo na Ásia. Por esse tempo, houve grande alvoroço acerca do caminho, pois um ourives, chamado Demétrio, que fazia de prata nichos de Diana e que dava muito lucro aos artífices, convocando-os juntamente com outros da mesma profissão, disse-lhes:
20: senhores, sabeis que deste ofício vem a nossa prosperidade, e estáis vendo e ouvindo que não só em Éfeso, mas em quase toda a Ásia, este Paulo tem persuadido e desencaminhado muita gente, afirmando não serem deuses os que são feitos por mãos humanas. Não somente há o perigo de a nossa profissão cair em descrédito, como também o de o próprio templo da grande deusa Diana ser estimado em nada, e ser mesmo destruída a majestade daquela que toda a Ásia e o mundo adoram.
5: Ouvindo isto, encheram-se de furor e clamavam:
21: grande é a Diana dos Efésios!
5: Foi a cidade tomada de confusão, e todos a uma arremeteram para o teatro, arrebatando os macedônios Gaio e Aristarco, companheiros de Paulo. Querendo este apresentar-se ao povo, não lhe permitiram os discípulos. Também as iarcas, que eram amigos de Paulo, mandaram rogar-lhe que não se arriscasse indo ao teatro. Uns, pois, gritavam de uma forma, outros de outra, porque a assembleia caíra em confusão. E na sua maior parte, nem sabiam por que motivo estavam reunidos. Então tiraram Alexandre dentre a multidão, impelindo-o os judeus para a frente. Este, acenando com a mão, queria falar ao povo. Quando, porém, reconheceram que ele era judeu, todos, a uma voz, gritaram por espaço de quase duas horas:
21: grande é a Diana dos Efésios! Grande!
5: O escrivão da cidade, tendo apaziguado o povo, disse:
22: senhores Efésios, quem porventura não sabe que a cidade de Éfeso é a guardiã do templo da grande Diana e da imagem que caiu de Júpiter? Ora, não podendo isto ser contraditado, convém que vos mantenhais calmos e nada façais precipitadamente, porque estes homens que aqui trouxestes não são sacrílegos, nem blasfemam contra nossa deusa. Portanto, se Demétrio e os artífices que o acompanham têm alguma queixa contra alguém, há audiências e procônsules que se acusem uns aos outros. Mas se alguma outra coisa pleiteais, será decidida em assembleia regular. Porque também corremos perigo de que por hoje sejamos acusados de sedição, não havendo motivo algum que possamos alegar para justificar este ajuntamento.
5: E havendo dito isto, dissolveu a assembleia.
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A mensagem do Evangelho, de maneira breve e simples, fala a respeito das seguintes coisas. Deus criou tudo neste mundo, e também criou o ser humano como a coroa de sua criação, refletindo sua imagem e semelhança e vivendo em plena harmonia com ele. Mas devido ao pecado, essa harmonia foi quebrada e, como resultado, nós temos o sofrimento, a morte e as dores deste mundo. Mas Deus não quis que este fosse o segmento da sua criação. Por isso, ele entrou na história humana através da pessoa de Cristo e pagou o preço pelo nosso resgate, morrendo naquela cruz, para pagar pelos nossos pecados e receber a condenação deles em nosso lugar. Assim, todo aquele que crê que Jesus é o Filho de Deus, que veio a este mundo, que morreu pelos nossos pecados, mas ressuscitou ao terceiro dia para a nossa justificação e que agora está à destra de Deus, recebe o dom gratuito da vida eterna e tem o relacionamento com Deus restaurado. Você deseja viver uma vida plena através dessa verdade? Então ore neste momento dizendo o seguinte: Senhor, eu reconheço que eu sou pecador e não há nada que eu possa fazer para merecer ou receber a vida eterna. Coloco toda a minha confiança em Jesus Cristo, que veio a este mundo e viveu de maneira perfeita e morreu na cruz pelos meus pecados e ressuscitou para a minha justificação. Em nome de Jesus, amém. Você fez essa oração? Então compartilhe a sua decisão conosco escrevendo uma mensagem de texto pelo nosso WhatsApp 5541 99511 1020.

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O reino de Deus cresce de modo silencioso, como uma semente lançada sobre a terra. Por isso, perseveremos em fazer o bem. As nossas escolhas produzem frutos e Deus trará a colheita no tempo certo. Vamos glorificar a Deus com mais da boa música cristã, transmitida aqui na programação da BBN, enquanto aguardamos a mensagem que nos leva a semear com consciência e a investir para produzir frutos eternos para a glória de Deus, com a mensagem do programa Palavras de Louvor.

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2: Dores ao ficar em pé, causas, alívio e prevenção. Abandonar dietas ricas em açúcar e gordura pode ajudar a reverter danos cognitivos. Meu filho não para, TDAH ou excesso de telas? Permanecer em pé por longos períodos sobrecarrega os músculos, as articulações e o sistema circulatório dos membros inferiores, resultando em dor nos pés, tornozelos e coluna ao fim do dia. A ação da gravidade dificulta o retorno venoso do sangue para o coração, provocando acúmulo de líquidos, inchaço e fadiga, algo muito comum em quem trabalha nessa posição ou usa calçados sem amortecimento. Segundo ortopedistas, o desconforto nos pés indica sobrecarga mecânica, enquanto a rigidez no tornozelo e a dor na região lombar sinalizam fraqueza do core e má postura, quadros que tendem a ser agravados pelo sedentarismo e pelo excesso de peso. Para aliviar a tensão ao fim da jornada, os especialistas recomendam elevar as pernas acima da linha do coração de 15 a 20 minutos, além de aplicar compressas frias e realizar massagens e alongamentos suaves. A prevenção no dia a dia exige o fortalecimento dos músculos das pernas e do tronco, a alternância de posturas a cada meia hora e a escolha de sapatos confortáveis. No entanto, caso a dor seja intensa e persistente, venha acompanhada de formigamento ou se manifeste logo nos primeiros passos ao acordar, sinal bem característico de fascite, é fundamental buscar uma avaliação médica especializada. Adotar uma alimentação saudável traz vários benefícios para o cérebro, mas a ciência alerta que a mudança na dieta pode não reverter completamente os danos causados pelo consumo em excesso de açúcar. Uma recente revisão de estudos realizada pela Universidade de Tecnologia de Sydney, na Austrália, analisou quase 30 pesquisas e constatou que os prejuízos do açúcar e memória tendem a persistir mais e são difíceis de reparar do que os causados por outros tipos de alimento. A descoberta, publicada em revista específica internacional, reforça que prevenir o excesso de açúcar na alimentação desde cedo é essencial para garantir a proteção da saúde cerebral ao longo do envelhecimento. Distinguir os sinais do transtorno do espectro do déficit de atenção com hiperatividade dos efeitos de uma rotina hiperconectada exige cautela por parte de pais e responsáveis. Com quase 80% dos adolescentes brasileiros passando mais de 3 horas por dia na internet, comportamentos como inquietação, desatenção e impulsividade podem ser gerados pelo excesso de telas, noites mal dormidas ou simples falta de rotina. Especialistas alertam que nem toda distração é patológica e desmistificam a ideia de que a hiperatividade física é obrigatória no TDAH, ressaltando que o transtorno também pode se manifestar de forma silenciosa, afetando apenas o foco, o planejamento e a organização das tarefas do dia a dia. Os profissionais recomendam observar 7 pontos fundamentais: a persistência das dificuldades ao longo do tempo, a manifestação em múltiplos ambientes, a presença de prejuízos reais no dia a dia, falhas frequentes de organização, além da qualidade do sono, do início dos sintomas e do impacto da rotina digital.
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3: As boas novas de Deus para você memorizar hoje aqui na BBN encontram-se em Gálatas capítulo 2, verso 20. Já estou crucificado com Cristo e vivo, não mais eu, mas Cristo vive em mim. E a vida que agora vivo na carne, vivo-a na fé do Filho de Deus, o qual me amou e se entregou a si mesmo por mim. Gálatas 2, 20. Estas são as boas novas de Deus para você memorizar aqui na BBN.
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0: ao programa Palavras de Louvor. Esse programa é baseado nos estudos do Dr. Donald Hubbard, pastor e professor da Bíblia. Nós agradecemos a Deus pelo privilégio de, nos próximos minutos, apresentar a você verdades contidas na Palavra de Deus e suas aplicações para os nossos dias. Vamos então a mais um estudo no programa Palavras de Louvor. Apresentação, Lincoln Oliveira.
1: Nos alegramos pela forma que Deus nos tem abençoado e os testemunhos que temos dado de nosso Senhor Jesus Cristo. Somos gratos pela pequena contribuição que podemos dar no impacto total de sua vida espiritual e de sua compreensão e aplicação espiritual da palavra em sua vida. Sei que há milhares de programas evangélicos e sei que muitos dos que nos ouvem têm sido abençoados e eu agradeço a Deus por isso. Eu também tenho sido muito abençoado. Mas nós somos gratos por fazer parte de um pequeno momento de seu tempo diário no rádio e oramos para que Deus nos dê a sabedoria e a força para nos manter neste ministério de ensino para o qual Ele nos chamou. É muito importante darmos uma boa olhada em Gálatas 6:7, por causa dos princípios importantes que precisamos aprender e da grande verdade que envolve a plantação e a colheita. Abra seu Novo Testamento em Gálatas capítulo 6, versos de 7 a 9. Não erreis, Deus não se deixa escarnecer, porque tudo o que o homem semear, isso também ceifará. Porque o que semeia na sua carne, da carne ceifará a corrupção. Mas o que semeia no Espírito, do Espírito ceifará a vida eterna. E não nos cansemos de fazer bem, porque a seu tempo ceifaremos se não houvermos desfalecido. Estamos aqui em meio a um capítulo que trata de como devemos carregar os fardos, semear as sementes e traz também esta grande verdade sobre a plantação e a colheita. Nos capítulos 5 e 6 de Gálatas, Paulo aplica os benefícios do Evangelho e a grande bênção que há no Evangelho da graça de Deus. No verso 7 de Gálatas 6, há três grandes verdades que vão servir de base para nossos estudos. A primeira é o que chamamos de erro. Esta é a expressão que encontramos na palavra: não erreis. Este é um alerta para o qual devemos estar atentos. Foi aqui que paramos em nosso último programa, quando nosso tempo acabou. Em segundo lugar, temos a palavra escarnecer. Deus não se deixa escarnecer. Temos aqui a sabedoria que deve ser honrada. Em terceiro lugar, temos a plantação e a colheita. Isto é encontrado no final do verso 7. Não erreis, Deus não se deixa escarnecer, porque tudo o que o homem semear, isso também ceifará. Isto é, há uma plantação a ser colhida. Em Gálatas 6:7, começamos com não erreis. Temos aqui o presente imperativo passivo, que apresenta a ideia literal de parem de ser desencaminhados. A palavra que Paulo usa vem de um verbo muito comum que significa vagar, andar sem direção. Temos aqui um alerta severo. Os gálatas estavam sendo enganados e alguns deles estavam sendo desencaminhados. Por que Paulo deu este aviso tão severo? Bem, antes de tudo, por causa do que estava acontecendo com eles. Estou certo de que os gálatas pensavam assim: Paulo, você não está entendendo. Mas eles, na verdade, estavam sendo enganados. Veja que em toda a epístola, Paulo ensina seus leitores sobre o engano e o fato de que os gálatas estavam sendo desencaminhados. De fato, ao lermos os seis capítulos, vemos que Paulo diz aos gálatas que eles estavam enganados em muitas coisas. Eles estavam sendo enganados primariamente sobre o Evangelho. Volte para o capítulo 1, por exemplo, aqui em Gálatas, e olhe nos versos de 6 a 9. Paulo disse: maravilho-me de que tão depressa passasseis daquele que vos chamou à graça de Cristo para outro evangelho, o qual não é outro, mas há alguns que vos inquietam e querem transtornar o evangelho de Cristo. Mas, ainda que nós mesmos ou um anjo do céu vos anuncie outro evangelho, além do que já vos tenho anunciado, seja anátema. Assim como já vo-lo dissemos, agora de novo também vo-lo digo. Se alguém vos anunciar outro evangelho, além do que já recebestes, seja anátema. Como já dissemos antes, volto a dizer: se alguém lhe pregar algum outro evangelho diferente daquele que já foi pregado, seja amaldiçoado. Paulo assim tem um alerta muito duro àqueles gálatas que estavam sendo enganados. E Paulo disse para que parassem de ser enganados. Isto era o que estava ocorrendo com eles. Mas, ao lermos esta carta, entendemos como eles eram vulneráveis às muitas mentiras de Satanás. Somos muito susceptíveis quando pensamos nas falsidades aceitas facilmente nos anúncios, nas promoções e nos comerciais da mídia, quando pensamos no impacto que elas têm em nosso sistema de valores, em nosso estilo de vida e nas coisas que fazemos. Assim, é absolutamente possível sermos enganados se não tivermos cuidado. Falando ainda sobre o engano, temos aqui um aviso que precisamos estar atentos. Antes de tudo, porque já estava acontecendo com eles. Em segundo lugar, note que eles precisavam estar atentos porque isto estava criando empecilhos à fé daqueles irmãos. No capítulo 5, verso 7, lemos: corrieis bem, quem vos impediu para que não obedeçais à verdade? Paulo diz que o problema com esses irmãos da Galácia era que eles foram encantados. Ouça agora o capítulo 3, verso 1. Ó insensatos gálatas, quem vos fascinou para não obedecerdes à verdade? A vós, perante os olhos de quem Jesus Cristo foi evidenciado, crucificado entre vós? Certamente que eles estavam confusos sobre a doutrina da graça de Deus. Eles estavam se afastando do princípio da graça de Deus. Em Gálatas 5:4, temos um texto que tem perturbado muita gente no meio do povo de Deus. Eis o texto: separados estáis de Cristo, vós os que vos justificais pela lei, da graça tendes caído. Muita gente diz: bem, será que isto implica a perda da salvação? Meu querido ouvinte, não é isto que Gálatas 5:4 está ensinando. O que Paulo está dizendo simplesmente é que quem crer que possa ser justificado pela lei já não mais depende da graça ou do princípio da graça. A graça é favor de Deus dirigido a pessoas que não merecem este favor. Ao contrário, merecem o justo castigo. Sabemos que não podemos nos salvar. A lei declara que o homem não pode realizar certas coisas. Paulo disse que não somos salvos pela lei e não há meios da lei nos salvar. Não podemos nos justificar diante de Deus e Paulo, em Gálatas 4:9, diz que voltar-se para a lei para se justificar diante de Deus é colocar-se de novo sob escravidão. Mas agora, conhecendo a Deus, ou antes sendo conhecidos por Deus, como tornais outra vez a esses rudimentos fracos e pobres, aos quais de novo quereis servir? Eles estavam em perigo de perderem sua liberdade em Cristo. Foi por isso que Paulo disse em Gálatas 5:1: estai, pois, firmes na liberdade com que Cristo nos libertou, e não torneis a colocar-vos debaixo do jugo da servidão. Você não pode ser salvo apenas guardando a lei, disse Paulo. Sua salvação não depende de você, mas da obra consumada de Cristo. Jesus veio a este mundo, viveu uma vida sem pecado e foi morto na cruz do Calvário. Lá, ele morreu pelo nosso pecado. O justo pelos injustos, e fomos justificados ou declarados justos diante de Deus pela virtude da morte reconciliatória na cruz do Calvário, validada ou certificada como aceita por Deus pela ressurreição de nosso Senhor. Veja que estes gálatas se tornaram confusos e foram enganados sobre este assunto da salvação, e isto lhes causou certo impedimento. O crescimento da igreja ficou prejudicado. Paulo realmente temia com relação ao que eles enfrentavam. Em Gálatas 4:11 ele diz: "Receio de vós que não haja trabalhado em vão para convosco." Não apenas isso, mas o alerta deveria ser levado muito a sério, não apenas porque o que estava acontecendo causava empecilhos, mas também porque estava causando discórdia e mágoa entre eles. Tal engano, como Paulo indica, estava atrelado aos efeitos danosos na vida dos outros. Suas atitudes podiam e provavelmente já influenciavam a vida dos outros. Será que eles se conformaram com seu legalismo? Perguntava Paulo. Evidentemente que os judaizantes entre eles criticavam a Paulo fortemente, pois Paulo entra numa extensa defesa da graça. Paulo faria com que eles encarassem este assunto. Uma pessoa que esteja congelando até a morte chega a um estágio quando, de repente, começa a sentir-se aquecido. Este estágio não é uma fase de alívio ou socorro, mas de extremo perigo. Paulo estava dando aos irmãos gálatas um severo alerta. Será que eles dariam atenção a ele? Parem de ser desencaminhados. Satanás sempre busca colocar o crente no engano, através das ilusões. E não pense que você ou eu somos exceções. Paulo disse que Satanás, às vezes, se transforma até em anjo de luz. Nós devemos estar conscientes das artimanhas de Satanás. É por isso que o crente precisa se fortificar pela armadura que Paulo descreve no Novo Testamento. Este aviso é muito importante para nós, especialmente nestes dias em que vivemos cheios de falsas doutrinas e falsos mestres em todos os lugares. Muitas vezes os crentes estão expostos e são enganados. Paulo orienta: parem de ser enganados. Lembre-se do que estava acontecendo com eles. Tudo isso estava criando empecilhos e provocando dores e mágoas. Para que tenhamos certeza de que estamos andando no caminho correto, devemos estudar a palavra de Deus. É a palavra de Deus que sempre nos traz julgamento sobre a forma com que vivemos. Minha experiência não pode julgar a palavra de Deus, mas é ela quem julga minha experiência. Ela há de me dizer se minha experiência é verdadeira ou falsa. As Escrituras sempre serão nosso padrão. É por isso que dedicamos aqui, nas palavras de louvor, este ministério de ensino da palavra de Deus. Que todos nós possamos ouvir a forte admoestação de Paulo hoje. Parem de ser desencaminhados. Vamos nos certificar de que estamos andando no caminho de nosso Senhor Jesus Cristo, salvos pela graça, pela fé somente na obra consumada de Jesus Cristo. Nosso Pai, nós te agradecemos por tua palavra. Nós te agradecemos pela porção que hoje estudamos e abençoa em nossos corações. Salve a muitos hoje, Senhor. Fortaleça cada crente, pois oramos em nome de Jesus. Amém.
0: Fica por aqui mais um Palavras de Louvor. Um programa baseado nos estudos do Dr. Donald Hubbard e apresentado por Lincoln Oliveira. Esperamos que o estudo de hoje tenha servido para fazê-lo crescer em seu relacionamento com Deus. Esperamos contar com a sua audiência em nossa próxima edição. Até lá, e que Deus lhe abençoe.

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A salvação é um presente da graça de Deus e não uma recompensa pelas nossas obras. Em Efésios 2, 8 e 9, a Bíblia diz: porque pela graça sois salvos, por meio da fé, e isto não vem de vós, é dom de Deus, não de obras, para que ninguém se glorie. Isso significa que ninguém pode conquistar a salvação por mérito próprio. Deus, em seu amor, ofereceu esse grande presente por meio de Jesus Cristo. As obras são importantes, mas são o fruto de uma vida transformada, não a causa da salvação. Quando compreendemos a graça, respondemos com gratidão, fé e obediência, vivendo para glorificar aquele que nos salvou.

0: Olá, que bom que você está aí para acompanhar a nossa mensagem de esperança e encorajamento Pão Diário. Hoje vou ler o texto de N. Setas com o título Graça Agora, baseada em 1 Coríntios capítulo 13, entre os versículos 4 e 13. Minha amiga Júlia e eu corremos a uma lanchonete para almoçarmos no curto intervalo de trabalho dela. Chegando à porta, quase ao mesmo tempo, 6 jovens entraram bem na nossa frente. Sabendo que não tínhamos muito tempo de sobra, resmungamos internamente. O grupo ocupou os 2 caixas para garantir que cada um deles pudesse pedir primeiro. Todavia, ouvi Júlia sussurrando para si mesma: "Demonstre graça agora." Uau! É claro que nos deixar pedir antes teria sido muito bom, mas que ótimo lembrete para pensar nas necessidades e desejos dos outros, e não apenas nos meus. A Bíblia ensina que o amor é paciente, bondoso e altruísta. Ele não é irritável, de acordo com 1 Coríntios 13, 5. Sobre isso, o comentarista bíblico Matthew Henry escreveu: "Com frequência, esse amor prefere o bem-estar e a satisfação dos outros à sua própria. O amor divino pensa primeiro nos outros." Hoje, muitos de nós nos irritamos facilmente. No entanto, temos muitas oportunidades de pedir a ajuda de Deus e o privilégio de graciosamente poder escolher agir com paciência e bondade. O sensato não perde a calma, mas conquista respeito ao ignorar as ofensas, de acordo com Provérbios capítulo 19, versículo 11. Esse é o tipo de atitude amorosa que traz honra a Deus, e Ele pode até mesmo usá-la para relembrar o seu amor aos outros. Com a força de Deus, usemos as oportunidades para demonstrar graça agora. E você, Deus pode ajudá-lo a controlar suas emoções? Pense nisso. Eu sou a Clarice Fogaça e essa foi a nossa mensagem do dia.
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2: Hemodiálise. Saiba tudo sobre o procedimento. Tomar sol faz bem para a glicose alta? O que realmente já dá para saber. Qual a diferença entre refluxo e gastrite? Entendo os sintomas e as causas. A hemodiálise é um tratamento vital indicado para casos de insuficiência renal aguda ou crônica, condição frequentemente provocada por hipertensão arterial e diabetes também. Funcionando como um rim artificial, o procedimento utiliza um equipamento com um filtro especial, o dialisador, para remover toxinas, resíduos e o excesso de líquidos do sangue. Atualmente, o tratamento atende quase 200 mil pessoas aqui no Brasil, sendo realizado em clínicas especializadas em sessões que duram cerca de 4 horas e geralmente 3 vezes por semana. Embora exija adaptações significativas nas rotinas física, emocional e social dos pacientes, o acompanhamento adequado permite a manutenção de uma vida ativa. O setor tem evoluído com tecnologias mais avançadas, como a hemodiafiltração, que oferece um controle mais preciso da filtragem em comparação à hemodiálise convencional. Essas inovações, aliadas a sistemas de monitoramento individualizados, reduzem desconfortos e complicações durante as sessões, garantindo maior segurança, sobrevida e qualidade de vida. Um estudo publicado em periódico científico internacional indicou uma associação entre a exposição à radiação ultravioleta A da luz do sol e níveis ligeiramente menores de glicose no sangue, além de uma redução de até 22% no risco de desenvolvimento de diabetes tipo 2. Realizada com dados do Reino Unido, a pesquisa notou essa relação com maior intensidade durante os meses de inverno daquela região. Apesar das descobertas, os cientistas enfatizam que os dados apontam apenas uma correlação estatística e não uma relação direta de causa e efeito. Por não ser possível definir uma quantidade segura de exposição para obter tais benefícios metabólicos, a descoberta serve como base para novos estudos e não altera os cuidados tradicionais. A orientação de proteção contra os danos da radiação solar e o risco de câncer de pele permanece inalterada. Embora causem desconfortos parecidos no sistema digestivo, o refluxo e a gastrite ocorrem em locais diferentes e têm origens distintas. O chamado refluxo acontece quando o conteúdo do estômago, incluindo o ácido gástrico, retorna para o esôfago, provocando azia, sensação de queimação no peito que sobe a garganta, gosto azedo na boca, dificuldade para engolir, tosse ou rouquidão. Já a gastrite é a inflamação da mucosa do estômago, cujas causas comuns incluem a infecção pela bactéria H. pylori, o uso frequente de anti-inflamatórios e o consumo de álcool, manifestando-se por dor ou queimação na parte superior do abdômen, náuseas e empachamento. Sintomas como dor e estômago pesado nem sempre indicam gastrite ou refluxo, podendo ser sinal de dispepsia funcional. Além disso, o termo popular gastrite nervosa não constitui um diagnóstico médico, embora o estresse possa intensificar a percepção do desconforto.
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3: As boas novas de Deus para você memorizar hoje aqui na BBN encontram-se em Gálatas, capítulo 2, verso 20. Já estou crucificado com Cristo e vivo, não mais eu, mas Cristo vive em mim. E a vida que agora vivo na carne, vivo-a na fé do Filho de Deus, o qual me amou e se entregou a si mesmo por mim. Gálatas 2:20. Estas são as boas novas de Deus para você memorizar aqui na BBN.

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2: Hoje a nossa leitura bíblica diária será em Lamentações, do capítulo 3 ao capítulo 5.
3: Capítulo 3. Eu sou aquele homem que viu a aflição pela vara do seu furor. Ele me guiou e me fez andar em trevas e não na luz. Deveras fez virar e revirar a sua mão contra mim o dia todo. Fez envelhecer a minha carne e a minha pele. Quebrou os meus ossos. Edificou contra mim e me cercou de fel e trabalho. Assentou-me em lugares tenebrosos, como os que estavam mortos há muito. Cercou-me de uma sebe e não posso sair. Agravou os meus grilhões. Ainda quando clamo e grito, ele exclui a minha oração. Fechou os meus caminhos com pedras lavradas, fez tortuosas as minhas veredas. Fez-se-me como urso de emboscada, um leão em esconderijos. Desviou os meus caminhos e fez-me em pedaços. Deixou-me assolado, armou o seu arco e me pôs como alvo à flecha. Fez entrar nos meus rins as flechas da sua aljava. Fui feito um objeto de escárnio para todo o meu povo e a sua canção todo o dia. Fartou-me de amarguras, embriagou-me de absinto. Quebrou com cascalho os meus dentes, abaixou-me na cinza. E afastaste da paz a minha alma, esqueci-me do bem. Então disse eu, já pereceu a minha força, como também a minha esperança no Senhor. Lembra-te da minha aflição e do meu pranto, do absinto e do fel. Minha alma certamente disto se lembra e se abate dentro de mim. Disto me recordarei na minha mente, por isso esperarei. As misericórdias do Senhor são a causa de não sermos consumidos, porque as suas misericórdias não têm fim. Novas são cada manhã, grande é a tua fidelidade. A minha porção é o Senhor, diz a minha alma, portanto, esperarei nele. Bom é o Senhor para os que esperam por ele, para a alma que o busca. Bom é ter esperança e aguardar em silêncio a salvação do Senhor. Bom é para o homem suportar o jugo na sua mocidade. Assente-se solitário e fique em silêncio, porquanto Deus o pôs sobre ele. Ponha sua boca no pó, talvez ainda haja esperança. Dê a sua face ao que o fere, farte-se de afronta, pois o Senhor não rejeitará para sempre. Pois ainda que entristeça alguém, usará de compaixão segundo a grandeza das suas misericórdias. Porque não aflige nem entristece de bom grado aos filhos dos homens, pisar debaixo dos seus pés a todos os presos da terra, perverter o direito do homem perante a face do Altíssimo, subverter ao homem no seu pleito, não o veria o Senhor? Quem é aquele que diz e assim acontece, quando o Senhor o não mande? Porventura, da boca do Altíssimo, não sai tanto mal como bem? De que se queixa, pois, o homem vivente? Queixe-se cada um dos seus pecados. Esquadrinhemos os nossos caminhos, e provemo-los, e voltemos para o Senhor. Levantemos os nossos corações com as mãos para Deus nos céus, dizendo: nós transgredimos e fomos rebeldes. Por isso tu não perdoaste, cobriste-te de ira e nos perseguiste, mataste, não perdoaste, cobriste-te de nuvens para que não passe a nossa oração, como escória e refugo nos puseste no meio dos povos, todos os nossos inimigos abriram contra nós a sua boca, temor e laço vieram sobre nós, assolação e destruição, torrentes de água derramaram os meus olhos por causa da destruição da filha do meu povo. Os meus olhos choram e não cessam, porque não há descanso, até que o Senhor atente e veja desde os céus. Os meus olhos entristecem a minha alma por causa de todas as filhas da minha cidade. Como ave me caçam os que sem causa são meus inimigos. Cortaram-me a vida na masmorra e lançaram pedras sobre mim. Águas correram sobre a minha cabeça. Eu disse, estou cortado. Invoquei o teu nome, Senhor, desde a mais profunda masmorra. Ouviste a minha voz. Não escondas o teu ouvido ao meu suspiro, ao meu clamor. Tu te aproximaste no dia em que te invoquei. Disseste, não temas. Pleiteaste, Senhor, as causas da minha alma. Remiste a minha vida. Viste, Senhor, a injustiça que me fizeram. Julga a minha causa. Viste toda a sua vingança, todos os seus pensamentos contra mim. Ouviste a sua afronta, Senhor, todos os seus pensamentos contra mim, os lábios dos que se levantam contra mim e os seus desígnios me são contrários todo dia. Observa-os ao assentarem-se e ao levantarem-se. Eu sou a sua música. Tu lhes darás recompensa, Senhor, conforme a obra das suas mãos. Tu lhes darás ânsia de coração, maldição tua sobre eles. Na tua ira, os perseguirás e os destruirás de debaixo dos céus do Senhor. Capítulo 4. Como se escureceu o ouro, como se mudou o ouro puro e bom, como estão espalhadas as pedras do santuário sobre cada rua. Os preciosos filhos de Sião, avaliados a puro ouro, como são agora reputados por vasos de barro, obra das mãos do oleiro. Até os chacais abaixam o peito, dão de mamar aos seus filhos. Mas a filha do meu povo tornou-se cruel como os avestruzes no deserto. A língua do que mama fica pegada pela sede ao seu paladar. Os meninos pedem pão e ninguém lhe o reparte. Os que comiam comidas finas agora desfalecem nas ruas. Os que se criaram em carmesim abraçam monturos, porque maior é a iniquidade da filha do meu povo do que o pecado de Sodoma, a qual foi subvertida, como no momento, sem que mãos lhe tocassem. Os seus nobres eram mais puros do que a neve, mais brancos do que o leite, mais vermelhos de corpo do que os rubis e mais polidos do que a safira. Mas agora escureceu-se o seu aspecto mais do que o negrume. Não são conhecidos nas ruas. A sua pele se lhe pegou aos ossos, secou-se, tornou-se como um pau. Os mortos à espada foram mais ditosos do que os mortos à fome, porque estes morreram lentamente por falta dos frutos dos campos. As mãos das mulheres compassivas cozeram seus próprios filhos, serviram-lhes de alimento na destruição da filha do meu povo. Deu o Senhor cumprimento ao seu furor, derramou o ardor da sua ira e acendeu fogo em Sião, que consumiu os seus fundamentos. Não creram os reis da terra, nem todos os moradores do mundo, que entrasse o adversário e o inimigo pelas portas de Jerusalém. Foi por causa dos pecados dos profetas, das maldades dos seus sacerdotes, que derramaram o sangue dos justos no meio dela. Vagueiam como cego nas ruas, andam contaminados de sangue, de tal sorte que ninguém pode tocar nas suas roupas. Desviai-vos, imundos! Gritavam-lhes. Desviai-vos, desviai-vos, não toqueis! Quando fugiram e também andaram errantes, dizia-se entre os gentios, nunca mais morarão aqui. A face indignada do Senhor os espalhou, ele nunca mais tornará a olhar para eles. Não respeitaram a pessoa dos sacerdotes, nem se compadeceram dos velhos. Os nossos olhos desfaleciam, esperando o nosso vão socorro. Olhávamos atentamente para uma nação que não nos podia livrar. Espiaram os nossos passos, de maneira que não podíamos andar pelas nossas ruas. Está chegado o nosso fim. Estão cumpridos os nossos dias, porque é vindo o nosso fim. Os nossos perseguidores foram mais ligeiros do que as águias dos céus. Sobre os montes nos perseguiram, no deserto nos armaram ciladas. O fôlego das nossas narinas, o ungido do Senhor, foi preso nas suas covas. Dele dizíamos: debaixo da sua sombra viveremos entre os gentios. Regozija-te e alegra-te, ó filha de Edom, que habitas na terra de Uz. O cálice passará também para ti. Embebedar-te-ás e te descobrirás. O castigo da tua maldade está consumado, ó filha de Sião. Ele nunca mais te levará para o cativeiro. Ele visitará a tua maldade, ó filha de Edom. Descobrirá os teus pecados. Capítulo 5. Lembra-te, Senhor, do que nos tem sucedido. Considera e olhe o nosso opróbrio. A nossa herança passou a estrangeiros e as nossas casas a forasteiros. Órfãos somos, sem pai. Nossas mães são como viúvas. A nossa água por dinheiro a bebemos, por preço vem a nossa lenha. Os nossos perseguidores estão sobre os nossos pescoços. Estamos cansados e não temos descanso. Aos egípcios e aos assírios estendemos as mãos para nos fartarem de pão. Nossos pais pecaram e já não existem, e nós levamos as suas maldades. Servos dominam sobre nós, ninguém há que nos livre da sua mão. Com perigo de nossas vidas trazemos o nosso pão, por causa da espada do deserto. Nossa pele se queimou como um forno, por causa do ardor da fome. Forçaram as mulheres em Sião, as virgens nas cidades de Judá. Os príncipes foram enforcados pelas mãos deles, as faces dos velhos não foram reverenciadas. Aos jovens obrigaram a moer, e os meninos caíram debaixo das cargas de lenha. Os velhos já não estão mais às portas, os jovens já deixaram a sua música. Cessou o gozo de nosso coração, converteu-se em lamentação a nossa dança. Caiu a coroa da nossa cabeça, ai de nós, porque pecamos. Por isso desmaiou o nosso coração, por isso se escureceram os nossos olhos. Pelo monte de Sião que está assolado, andam as raposas. Tu, Senhor, permaneces eternamente, e o teu trono subsiste de geração em geração. Por que te esquecerias de nós para sempre? Por que nos desampararias por tanto tempo? Converte-nos a ti, Senhor, e seremos convertidos. Renova os nossos dias como dantes. Mas tu nos rejeitaste totalmente. Tu estás muito enfurecido contra nós.
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Você conhece o significado de prioridade? Prioridade é colocar um assunto num nível de importância que você não pode lidar com outro até resolver ele. E a gente, para manter esse ministério, precisa ter como prioridade pagar as contas. 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
2: Você pode estar pagando imposto de renda na aposentadoria sem precisar. Dicas para incluir o açaí na dieta. Emagreceu, mas voltou a engordar? Como ficam os riscos para o coração e o diabetes? Aposentados, pensionistas e militares reformados que possuem ou já tiveram doenças graves previstas em lei podem ter direito à isenção total do imposto de renda sobre os seus benefícios previdenciários. Entre os diagnósticos contemplados estão o câncer, a doença de Parkinson, cardiopatias graves e esclerose múltipla, sem a exigência de uma idade mínima para obter o direito. Uma decisão importante do Superior Tribunal de Justiça reforça que o benefício se mantém ativo, mesmo que a pessoa já esteja sem sintomas ou curada, garantindo a proteção financeira aos segurados sem a necessidade de comprovar a reincidência da doença. É importante destacar, porém, que o abatimento vale apenas para os rendimentos vindos da aposentadoria ou pensão, mantendo a tributação sobre outras fontes de renda, como imóveis alugados. Para fazer a solicitação pela via administrativa, é indispensável apresentar um laudo pericial oficial emitido por um serviço médico da União, estados ou municípios. Além de interromper as cobranças futuras, quem teve imposto descontado indevidamente após a data do diagnóstico pode pedir a restituição retroativa dos valores pagos nos últimos anos. A busca por uma rotina alimentar saudável não precisa significar o fim das refeições saborosas do dia a dia. Com consumidores mais atentos à qualidade dos alimentos, o açaí ganhou espaço como uma opção versátil que se adapta do café da manhã ao pós-treino. Para aproveitar ao máximo seus benefícios, especialistas recomendam apostar em versões proteicas ou sem adição de açúcar, adaptando o prato ao seu objetivo. Outra estratégia valiosa é combinar a polpa com frutas frescas como banana, morango e kiwi, que adicionam nutrientes essenciais e reduzem a necessidade de caldas doces ou acompanhamentos gordurosos. A chave para manter o equilíbrio está na personalização consciente e na moderação, ajustando as porções e os complementos de acordo com a ocasião. Em vez de impor restrições severas ou eliminar ingredientes de forma radical, a ideia é focar na variedade e na frequência do consumo sem culpa. Um novo estudo publicado na revista Obesity revelou o que acontece com a saúde de quem recupera o peso após o emagrecimento. A pesquisa acompanhou mais de 200 mulheres na pré-menopausa durante a perda de peso e ao longo de um ano de acompanhamento. Os resultados mostraram que o ganho de peso reduz parte dos benefícios conquistados na balança, fazendo com que o risco estimado de eventos cardiovasculares volte a subir para patamares próximos aos do início do processo. No entanto, os cientistas ressaltam que o esforço não foi em vão, pois a média final de peso das participantes se manteve menor do que o peso registrado antes da dieta. O grande destaque da pesquisa ficou por conta do combate ao diabetes tipo 2 e do impacto da atividade física na manutenção da saúde. As voluntárias que combinaram dieta com tratamento de resistência com uma musculação conseguiram preservar a redução no risco de desenvolver diabetes.
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3: As boas novas de Deus para você memorizar hoje aqui na BBN encontram-se em Gálatas, capítulo 2, verso 20. Já estou crucificado com Cristo e vivo, não mais eu, mas Cristo vive em mim. E a vida que agora vivo na carne, vivo-a na fé do Filho de Deus, o qual me amou e se entregou a si mesmo por mim. Gálatas 2:20. 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

0: Estamos dando início a mais um programa Oração em Família na sua BBN, Rede de Rádio Difusão Bíblica. Eu sou Laurence Husby e vou estar trazendo os pedidos de oração e fazendo a oração final. Antes, porém, nós teremos a participação de Paulo Roberto, que nos trará o devocional de hoje no tema Deus é nosso socorro presente. Vamos ouvir?
1: A nossa meditação de hoje foi extraída do livro de Salmos, no seu capítulo 46, versos 1, que diz: Deus é nosso refúgio e fortaleza, socorro bem presente na angústia. O título do nosso devocional de hoje é Deus é nosso socorro presente. Meus amados irmãos, enquanto eu e você estivermos neste mundo, não estamos livres das adversidades, mas esse versículo nos traz uma boa notícia. Deus é nosso refúgio. Por isso, meus amados irmãos, quando eu e você enfrentarmos um problema, o lugar para onde devemos ir é para a presença de Deus. Ele também é nossa fortaleza, nosso muro de proteção e nosso escudo. O Senhor é quem nos socorre bem no meio dos problemas. Esse é nosso Deus, aquele que certamente nos livrará das situações difíceis e impossíveis. A palavra aquietar, citada pelo salmista no verso 10, significa que nesse contexto, sossegar, tranquilizar ou serenar, mas que eu e você sejamos sinceros com nós mesmos. Quantas vezes, meus irmãos, em meio a uma situação difícil durante uma fase turbulenta, nós realmente conseguimos aplicar e viver o verdadeiro significado de aquietar? Então, é aí que surge o convite do Salmo 46. Ou melhor do que um convite, o versículo 10 é um comando de Deus para que descansamos nele no dia da angústia, ou quando tudo desabar ao nosso redor. Poucas vezes conseguimos receber esse comando de Deus, e apenas nos aquietar e confiar. Mas saiba que a cada manhã você pode ouvir a doce voz do Espírito Santo te dizendo: aquieta-se. Mesmo assim, o nosso comportamento ainda é de resistência, pois temos a tendência de confiar primeiro em nós mesmos, e em nossos recursos, e na nossa força, mesmo sendo tão pequena e limitada. Buscamos a Deus apenas como uma opção. Por isso, meus amados irmãos, hoje, através desse devocional, eu quero te convidar a aquietar independentemente da circunstância ou dificuldade que estiver enfrentando. Permita que o Senhor seja Deus na sua vida. Lance sobre Ele toda a sua ansiedade, pois o Senhor é poderoso para cuidar de cada detalhe dos seus dias. Deus nunca perde o controle da situação, por mais difícil que ela seja. Ele está conosco. O Deus de Israel é nossa proteção. A nossa fé não depende de que tudo esteja no seu lugar em nossas vidas. Pode até estar tudo de pernas para o ar em nossa saúde, em nossa família, em nossas finanças. Mas, ainda assim, sabemos que Deus é nosso refúgio e fortaleza, e que, na hora da angústia, Ele é socorro bem presente. Você pode confiar em Deus, deixando seus problemas aos pés da cruz e voltando para casa sem eles. Deposite como se fosse uma oferta todas as suas dores no altar de Deus e volte para casa sem elas. Creia que a intervenção de Deus vai chegar no momento certo, e mesmo que demore, o Senhor te dará forças e sustento até que ela chegue. Se você crê que Deus é maior que todos os seus problemas e hoje deseja descansar verdadeiramente no Senhor, receba essa palavra em seu espírito e descanse verdadeiramente no Senhor. Entregue a Ele todas as suas aflições, todas as suas dúvidas e incertezas, e descanse no Senhor. Reflitam nisso. E agora, voltamos ao nosso apresentador do programa.
0: Agradecemos aqui a participação do Paulo Roberto pelo devocional de hoje. Aliás, ele está fazendo o devocional dessa semana até amanhã. E O Paulo Roberto tem feito excelentes devocionais, agradecemos a ele. Vamos agora à nossa leitura dos pedidos que em sua grande maioria nos chegaram através do e-mail rede@bbnmedia.org. Começamos aqui com um pedido de uma ouvinte por um amigo que está na UTI. Ela também louva a Deus pelo seu tratamento da retina, que voltou ao normal. Uma mãe pede por seu filho, que vai passar por uma audiência na justiça. Um ouvinte aqui louva a Deus pelas bênçãos em suas vidas. Temos aqui um ouvinte pedindo pela saúde emocional de sua esposa. Também inclui a sua família neste pedido. E uma ouvinte pede pela salvação do seu esposo e de seu filho. Também pede pela vida emocional e pela viagem do filho. Temos aqui uma pessoa pedindo por sua saúde, diz que tem muitas dores. Pede também por seu esposo e por seu casamento. Um ouvinte aqui pediu por sua família, por emprego para os seus filhos. Temos uma irmã em Cristo que pede pelo tratamento de saúde do seu cunhado. Um ouvinte pediu por sua família, por sua cidade e por sua igreja. Um ouvinte pediu por sua família, por sua vida e por seu casamento. Temos uma irmã em Cristo pedindo pela restauração de sua saúde, que possa logo voltar ao trabalho. Um ouvinte aqui pediu pela recuperação de um procedimento cirúrgico, que o Senhor lhe conceda forças e fé. E um ouvinte pediu por consolo de Deus para um casal que perdeu o filho. Uma mãe pede pela saúde de sua filha. Uma ouvinte aqui pede por seu problema na vista e cirurgia que precisa fazer. Também inclui um pedido pela salvação de suas filhas. E uma ouvinte pediu por sua vida e saúde, tem enfrentado lutas e pede pela vida da filha. Um ouvinte pediu por um casal, que Deus lhes conceda um filho. Outro pedido aqui de um ouvinte pedindo pela própria vida. Temos aqui um avô pedindo pela saúde de sua netinha de 4 anos, pois ela está com leucemia. Temos uma ouvinte pedindo por sua irmã, que fará um procedimento dentário, para que Deus abençoe e corra tudo bem e também acalme, né? 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Continuando com a lista de oração, um ouvinte pede pela vida de sua irmã, família e sustento. Um ouvinte aqui pediu pela saúde de sua esposa, filhos, neto e por sua vida. E uma mãe pede por seu filho, que está em São Paulo e não tem dado notícias. Aproveita para pedir um emprego para sua filha também. E uma filha pediu aqui oração pela mãe que está internada após infarto, necessita de recuperação. Um ouvinte aqui pediu por seu irmão, que passará por cirurgia no ombro, que tudo vá bem na cirurgia e na recuperação. Um ouvinte pediu por seu irmão, que sofreu um acidente e se encontra na UTI. Mais um irmão em Cristo que pede por ele e esposa, por vida espiritual e financeira. Temos um ouvinte pedindo por uma causa. E uma ouvinte pediu por uma decisão sobre trocar o uso de um medicamento. Uma ouvinte, ou melhor, um ouvinte pede por uma prima que descobriu um câncer e começa o tratamento de quimioterapia nesta semana. Deus abençoe o tratamento. E finalmente um pai pede por sua filha pelo resultado de uma entrevista de emprego. Lembremos de orar pelos missionários fazendo a obra do Senhor dentro e fora do Brasil. Lembremos também das pessoas que sofrem doenças de difícil tratamento. Agora vamos orar. Maravilhoso Deus, neste momento nos achegamos a Ti pelo novo e vivo caminho que Tu inauguraste na cruz do Calvário com o sacrifício de Jesus. Senhor, Te pedimos que Tu estejas conosco, fazendo sempre o melhor para Te obedecer. Nos ajuda, Senhor, e nos inspira a sermos o que queres que sejamos. Recebe em Tuas mãos todos esses pedidos lidos aqui e muitos outros que não chegaram nesta lista, Senhor. Dispensa Tua bondade, Tua providência, Senhor. E, acima de tudo, salva. Nós Te agradecemos por todos os pedidos de oração respondidos até hoje e pelos muitos que ainda serão. Muito obrigado, Senhor. Nós Te louvamos hoje e sempre e Te declaramos o nosso Senhor. Oramos assim, com alegria nos corações, porque nos ouviste. Como já dissemos, no precioso nome de Jesus, o nosso Salvador, Te oramos. Amém. Este foi mais um programa Oração em Família, na sua BBN, Rede de Rádio Difusão Bíblica. Muito obrigado a você que enviou o seu pedido para o rede@bbnmedia.org. Obrigado ao Paulo Roberto pelos devocionais desta semana. Eu sou Laurence Husby, convido você a continuar ouvindo a BBN, que sempre terá uma palavra de inspiração para você. Muito obrigado de verdade, que Deus o abençoe e até o próximo programa Oração em Família.

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1: Seja bem-vindo, querido amigo, querida amiga, ouvinte. Estamos iniciando mais um programa. Felicidade Começa com Fé, estudos bíblicos. Uma reflexão sobre o livro de Jó, com a colaboração da irmã Ana Sumã Gomes. Eu sou o pastor André, líder ministerial da Escola Bíblica do Ar. O encontro de hoje enfocará o segundo discurso de Elifaz e a réplica de Jó, tudo registrado nos capítulos 15 ao 19. Os discursos começam a ficar mais acalorados na proporção que seus amigos começam a apontar, ainda que de maneira equivocada, para sua perversidade. Jó rebate, não consentindo com a acusação. Ele vive na expectativa de conhecer o propósito de Deus nisso tudo. Ao mesmo tempo, seu sentimento é de que só Deus é capaz de lidar com a situação, e a morte lhe parece ser o destino mais provável. Jó, enquanto injustamente sofria e era acusado, guarda espaço para entender a soberania de Deus. Irá concluir a irmã Ana. 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

Nosso encontro de hoje enfoca mais dois discursos, o segundo de Elifaz e a réplica de Jó. À medida em que Jó se apresenta mais veemente em sua fala, seus amigos se tornam também mais severos com ele. Vimos recentemente que Elifaz havia apresentado as suas ideias em seu primeiro discurso de forma cortês, suave. E agora, no segundo ciclo de debates, o que você pode comprovar lendo o capítulo 15 de Jó, nós nos deparamos com a acusação dirigida a Jó. Para Elifaz, Jó era impiedoso e imbecil. Forte, você não acha? A aspereza dessa resposta de Elifaz sugere que ele se sentira magoado pelas observações mordazes de Jó. Além de falante, pretensioso, alerta Elifaz, Jó é também perigoso, pois suas palavras ameaçam a sã religião. Até agora os amigos estavam atirando às escuras, tentando descobrir erros ocultos de Jó. No entanto, Elifaz entende que o pecado já não se esconde mais. O modo de Jó falar indica uma iniquidade mais arraigada, o que ele entende ser fruto da culpa. Realmente, Elifaz estava zangado. Em sua primeira fala, quando pintara o quadro da morte feliz do homem bom, foi contestado por Jó. Em seguida, Bildade falara a respeito das sendas dos perversos e também a ele, Jó retrucou. Agora, Elifaz volta a falar e apresenta o tema de que os perversos costumam ter uma vida infeliz e morte prematura. Assim diz a tradição, assim é. Por isso, Jó padecia de todos aqueles males. Ele o havia feito.

As coisas são assim porque é o costume. Pobre ele faz. Como ele perdia a oportunidade para aprender, como se distanciava da revelação de Deus. Mais uma vez, Jó começa a falar. Apesar das dores físicas, emocionais e espirituais que enfrentava, o patriarca precisava apregoar a sua inocência. Ele não consentiria em ser acusado, pois certamente haveria algo que Deus estava desejando revelar com aquela experiência, e Jó não pretendia perder a oportunidade de conhecer melhor a Deus. Caminhemos para os capítulos 16, 17 e 19 para conhecermos o pensamento de Jó. Você deve procurar o texto bíblico com cuidado, pois é rico em detalhes a respeito das descobertas que Jó estava fazendo. O texto mostra o seu posicionamento diante não só do discurso de Elifaz, como também do segundo discurso de Bildade, este registrado no capítulo 18 do livro que nós estamos estudando, o livro de Jó. Conforme se aproxima a crise da fé, Jó presta pouca atenção aos argumentos dos seus amigos, exceto para expressar seu desapontamento em uma simples e curta introdução. Em seguida, parece estar refletindo, meditando em voz alta e apenas ocasionalmente dirige os seus pensamentos a Deus ou aos amigos ali presentes. Na sua aflição, ele pensa que Deus o havia aprisionado e o dominado como se faz a um animal selvagem. Isso o angustia. No entanto, no mesmo discurso, percebemos que Jó, à semelhança do que vimos no último estudo, sai do abismo mais profundo para se elevar às mais sublimes alturas. As insinuações não o fizeram esquecer a sua inocência. Dolorosamente apela para a testemunha celestial, suplicando-lhe que a defenda, que defenda a sua causa ante as insinuações dos amigos e dos terríveis golpes que Deus havia permitido que sofresse. Já agora sabei que a minha testemunha está no céu e nas alturas quem advoga a minha causa. Os meus amigos zombam de mim, mas os meus olhos se desfalecem em lágrimas diante de Deus, gritava Jó. O apelo torna-se mais intenso e ganha força à medida que Jó se lembra de que os anos o vão impelindo para a sepultura. Só Deus pode lhe dar segurança, só Deus pode ser por ele. Que me dê a mão é o apelo que faz. Dá-me, pois, um penhor. Sê o meu fiador para contigo mesmo. Quem mais haverá que se possa comprometer comigo? Jó 17, 3. Ao contemplar no discurso o futuro, encontra reacesa a esperança que o presente lhe nega. Se ao menos as suas palavras pudessem ser gravadas, suspira ele. E é exatamente neste momento de profunda dor que surge a visão de alguém que defenderá a sua causa, que o redimiria, ou melhor, o justificaria. Quem me dera fossem agora escritas as minhas palavras, quem me dera fossem gravadas em livro, que com pena de ferro e com chumbo para sempre fossem esculpidas na rocha. Porque eu sei que o meu Redentor vive e por fim se levantará sobre a terra. Depois, revestido este meu corpo na minha pele, em minha carne verei a Deus. Vê-lo-ei por mim mesmo. Jó 19, 23 a 27a. Fascinante o pensamento de Jó. Enquanto injustamente sofria e era acusado, guarda espaço para entender a soberania de Deus. Ele também conhecia a tradição. Ele também a ensinara a outros. Claro, tinha sido fiel à revelação de Deus que até então era desconhecida. Ele fazia parte daquele grupo que estava sempre buscando andar nos caminhos de Deus e honrá-lo em tudo. No entanto, sabedor de que não havia praticado qualquer delito contra o seu Senhor,

0: prostra-se diante da transcendência de Deus. Ele enxerga adiante, ele confia na atuação de Deus, ele sabe que haverá redenção e isso apregoa. Continua, a redenção será para ele apenas da opinião, em contrário dos seus amigos, porque o seu Redentor conhece-lhe o coração. Como tem sido a sua vida? Que dificuldades você tem enfrentado? Quais têm sido as suas lutas? Eu gostaria de convidar você a seguir os passos de Jó, a confiar na transcendência do Senhor. Ele conhece os detalhes da sua situação, ele enxerga as suas lágrimas e a sua dor. Ele continua sendo o Redentor. Vamos confiar nele?
1: Vamos orar? Senhor Deus, quão preciosos são os seus pensamentos sobre nós. Nos ajude a permanecermos firmes e confiantes na sua provisão. Em nome de Jesus oramos. Amém.
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0: Cientistas australianos desenvolvem baratas robô para salvar vidas. Pés rachados. Principais cuidados, o que evitar e quando buscar ajuda. Cascas de laranja jogadas em área degradada em parque na Costa Rica transformaram o local em floresta tropical. Pesquisadores das universidades de Queensland e de Nova Gales do Sul, ambas da Austrália, desenvolveram baratas ciborgues equipadas com mini câmeras e sistemas de injeção remota. Apelidados de paraborgues, esses insetos utilizam mochilas eletrônicas e eletrodos conectados ao sistema nervoso para serem guiados por operadores em locais de difícil acesso, como escombros de terremotos. A proposta é aproveitar a agilidade e a resistência natural das baratas para localizar vítimas e administrar medicamentos básicos em situações de emergência, onde cada minuto é decisivo. Nos testes de laboratório com alvos artificiais, os cientistas alcançaram uma taxa de sucesso de 100% no deslocamento dos insetos e até 95% de precisão nas injeções disparadas a curtas distâncias. As equipes de busca acreditam que o sistema pode revolucionar os primeiros socorros em desastres. E o próximo passo da pesquisa é aprimorar a tecnologia para enfrentar terrenos reais e falhas de sinal. As fissuras nos pés vão além de um incômodo estético e podem indicar ressecamento severo ou até doenças como diabetes, hipotireoidismo e psoríase. O problema surge quando a pele perde elasticidade e a pressão do caminhar rompe a camada mais externa do calcanhar, sendo agravado por hábitos como tomar banhos quentes, andar descalço ou usar calçados abertos. Para tratar e prevenir, o ideal é a hidratação diária com produtos que contenham ureia ou glicerina, evitando expressamente o uso de lixas e lâminas que machucam a pele e aumentam o risco de infecções. Especialistas alertam que feridas com dor, sangramento ou inflamação exigem ajuda médica imediata, especialmente em pacientes diabéticos. Em meados dos anos 90, cerca de 1000 caminhões despejaram cascas de laranja num solo degradado dentro de um parque nacional na Costa Rica, em uma parceria entre pesquisadores de Princeton e uma produtora de sucos. Apesar de um processo judicial ter interrompido o projeto um ano depois, a área permaneceu sem interferência humana por mais de 15 anos, permitindo que a natureza reagisse de forma surpreendente à matéria orgânica depositada. Ao analisarem o local anos depois, os cientistas constataram um aumento de mais de 170% na biomassa de árvores, além de maior diversidade de espécies e um expressivo sequestro de carbono sem custos. Os testes confirmaram que o resíduo agrícola enriqueceu o solo de maneira drástica, transformando a terra estéril numa densa floresta tropical e provando o potencial de resíduos na recuperação de áreas degradadas.
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2: As boas novas de Deus para você memorizar hoje aqui na BBN encontram-se em Gálatas capítulo 2, verso 20. Já estou crucificado com Cristo e vivo, não mais eu, mas Cristo vive em mim. E a vida que agora vivo na carne, vivo-a na fé do Filho de Deus, o qual me amou e se entregou a si mesmo por mim. Gálatas 2:20. Estas são as boas novas de Deus para você memorizar aqui na BBN.

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1: Como vai? Um velho provérbio diz que o coração do homem planeja seu caminho, mas o Senhor dirige seus passos. O homem nesta história tinha planos para sua vida desde que ele era uma criança, mas ele não tinha ideia de como sua vida fazia parte de um plano muito maior do que ele poderia imaginar. Tudo foi possível porque seu coração, mente e vida tiveram as algemas quebradas. 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A missão é um refúgio para os moradores de rua no centro de Chicago, fornecendo refeições, roupas limpas e um lugar seguro para dormir. A missão também oferece educação e aconselhamento para ajudar cada convidado a alcançar seu potencial. Mas o primeiro passo para essa transformação começa quando eles escolhem uma nova vida. 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
2: Júlia, o que o médico disse?
3: O exame mostra que tem um tumor abdominal muito grande.
2: Oh, Júlia, você está grávida de 6 meses. O que eles podem fazer?
3: Preciso de uma cirurgia, Eduardo. Mas o médico diz que é muito arriscado.
2: Então, o que ele sugeriu?
3: Ele disse que devo fazer a cirurgia. Mas é um risco muito grande tanto para a minha vida quanto para a vida do bebê.
2: Não acredito. Eu te amo, Júlia.
3: Eu sei, Eduardo. Orei e pedi a Deus para poupar a vida de nosso filho e a minha vida. Se ele o fizer, dedicarei esta criança a Deus.
1: 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Eram coisas muito diferentes e além do que se poderia imaginar. Teria um efeito cascata, impactando muitas outras pessoas. 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
4: Desde minhas primeiras lembranças, queria ser um missionário. Eu era aquela criança cuja vida foi ameaçada ainda na barriga da minha mãe. Morávamos em uma pequena cidade em Dakota do Norte, onde papai trabalhava como auditor do município até 1927, quando ele perdeu a eleição. Eu tinha 6 anos quando fomos para o Canadá perseguindo um sonho.
5: Olá!
3: Olá, João. É a Júlia.
5: Onde você está?
3: Aqui em Winnipeg. Eduardo perdeu a eleição, você sabe? E viemos aqui para comprar uma fazenda.
5: Eu sei. Então, como é a fazenda?
3: Bem, acontece que não há terra à venda.
5: Não acredito. Você foi enganado?
3: Sim.
5: Você tem dinheiro suficiente para voltar aqui para Milwaukee? Há muitos empregos aqui para o Eduardo.
3: Ô, João, muito obrigada. Estaremos lá assim que pudermos.
4: Em Milwaukee, papai encontrou trabalho como carpinteiro e alugamos uma casa. Depois, ele comprou uma casa nova e ficamos todos felizes. Meu mundo era tão seguro. Porém, um evento desafiador estava por vir.
3: Oi, querido. Você está cedo em casa?
2: Não estou me sentindo bem, Júlia. Eu me senti um pouco fraco. Então, eles me mandaram para casa.
3: Você quer que eu ligue para o médico?
2: Precisa não. Tenho certeza de que ficarei bem. Provavelmente peguei sol demais. Está tão quente hoje, vou me deitar por um tempo.
4: Papai desmaiou, e quase caiu do prédio em que trabalhava. 2 dias depois, ele morreu. Nossa família era muito próxima, então estávamos todos devastados pela morte súbita dele. Eu estava prestes a fazer 8 anos, mas a fé da minha mãe nos sustentou. Mamãe vendeu nossa casa e alugou uma muito maior para funcionar como pensão. Tínhamos 10 pensionistas que trabalhavam em uma fábrica próxima à casa. Tudo correu bem, até que um grande colapso econômico começou em 1929. Alguns anos depois, estávamos forçados a fazer outra mudança. Compramos uma fazenda com todo o dinheiro que a mamãe tinha guardado. Tínhamos vários animais e a produção do cultivo era muito boa, mas os preços eram tão baixos que mal conseguíamos pagar as contas. Então vieram as terríveis tempestades de poeira e os animais da fazenda foram afetados.
6: Breno, você contou as ovelhas?
7: Sim, estão todas aqui, mãe.
6: Pobrezinhas, elas costumavam ser brancas, agora olhe para elas. Todas sujas de poeira.
7: Elas não podem nem ver por causa da poeira nos olhos.
6: Pronto, o galpão vai protegê-las um pouco. Entre e se limpe para o jantar.
4: Apesar das dificuldades, nós amávamos a fazenda. Mas depois de 3 anos, a saúde da mamãe começou a falhar. Então, ela a vendeu e nos mudamos para uma cidade grande, onde ela comprou uma lanchonete. Eu ajudava na lanchonete, mas também gostava de andar de bicicleta com meu amigo Roberto no verão e de patinar no gelo com ele no inverno. Em todos os lugares que mudamos, mamãe sempre frequentava uma igreja fielmente.
3: Desligue a luz da frente, Breno, para que as pessoas saibam que estamos fechados.
7: Foi muito movimentado hoje à noite.
3: Foi. Estou tão cansada. Quero estar acordada durante a pregação na igreja amanhã. Você vai comigo?
7: Não. Preciso treinar meu clarinete. Temos uma competição daqui a algumas semanas.
3: Você não deveria colocar nada antes de Deus, Breno. Ele lhe deu seus talentos musicais para usar para ele.
7: Vou à casa do Roberto mais tarde. E a mãe dele é religiosa o suficiente para 20 cultos da igreja.
3: O que quer dizer com isso?
7: Bem, ela fala com todo mundo sobre Deus. Ela diz que precisamos ser salvos.
3: Lembre-se sempre, filho. Deus olha para o coração. Seus amigos e o mundo tentarão afastá-lo para fazer as coisas que você sabe que estão erradas. E talvez ninguém vai descobrir, mas Deus sabe de tudo. E o pecado deixa uma mancha suja em seu coração.
4: Se alguém me perguntasse naquela época o que eu queria ser quando adulto, eu ainda respondia, um missionário médico na China. No entanto, meu principal interesse era a música. Toquei clarinete na banda e na orquestra e cantei num quarteto masculino. Havia um desejo dentro de mim e eu não sabia como preenchê-lo. Minha paixão pela música e minhas realizações foram tentativas de satisfazer esse desejo, mas a cada prêmio ganho, o vazio permaneceu. Enquanto isso, a doença da minha mãe piorou. Ela passou de 68 quilos para 44.
7: Me desculpe por atrasar, mãe. O professor de música queria falar comigo.
3: Estou tão feliz em vê-lo, Breno. Aqui. Toma conta da cozinha para mim. Eu estou exausta.
7: Claro, mãe. Sente-se.
3: Estivemos correndo muito desde o meio-dia. Como foi a escola?
7: Ótimo. Estou no coro municipal agora. Meu amigo Charlie e eu somos os mais jovens do coro. Alguns dos homens têm 75 anos.
3: Você vai ter tempo para isso? Com todas as outras coisas que você faz?
7: Com certeza. Não se preocupe. Você está bem, mãe?
3: Sempre estou com tanta sede.
7: É melhor você ver um médico.
4: Mamãe tinha diabetes e quase morreu até que começou a tomar injeções de insulina. Ela vendeu a lanchonete e comprou outra pensão. Eu estava no último ano do ensino médio e o único dos meus irmãos em casa trabalhando ao seu lado. Meu professor de música acha que posso me sair bem como solista este ano.
3: Se ele diz que você vai sair bem, então acredito que você vai.
4: mas este é meu primeiro ano como solista. Eu me sinto muito mais confiante com meu clarinete ou cantando com o quarteto.
3: Ouvi você cantar, Breno. Seu professor de música está certo. A propósito, encontrei dois bons programas de rádio que gostaria que você ouvisse.
4: É? Quando é que passa?
3: Daqui a alguns minutos. Um deles toca hinos maravilhosos. Você vai adorar a música, Breno. Às vezes, quando ouço o violinista, isso me lembra seu pai, Breno. E olha que lembrança maravilhosa. Todos os momentos que a gente tinha cantando, tocando os instrumentos junto, isso era muito maravilhoso.
4: Ok, mãe.
3: Já que ainda não encontramos uma boa igreja, bons programas cristãos no rádio me ajudam muito a manter o foco.
4: Fiquei impressionado com a música e até gostei do sermão que se seguiu no programa de rádio. Para nossa surpresa, o professor bíblico do segundo programa de rádio era o pastor de uma igreja a uma curta distância da nossa pensão. Então começamos a frequentar lá. Entrei no meu primeiro ano de faculdade, ciente de que minha vida não estava certa com Deus. Entre o programa de rádio, minha mãe e a mãe do meu amigo Roberto, eu não podia escapar da convicção de que eu precisava tomar uma decisão. Uma noite, Roberto e eu fomos a um culto especial no centro da cidade. Chegamos tarde, bem no final da mensagem.
8: Meu amigo, no livro de João, capítulo 3, aprendemos que Nicodemos era poderoso, porque ele era um governante. Ele foi educado, era um professor, mas ele percebeu que algo estava faltando em sua vida. Então, ele veio a Jesus aquela noite. O que ele disse a ele? Ele disse-lhe: você deve nascer de novo. Esta é a mensagem dele para você, meu amigo. Você deve nascer de novo para entrar no reino de Deus. 2 Coríntios capítulo 6, versículo 2, está falando com você. Pois ele diz: eu ouvi no tempo favorável e o socorri no dia da salvação. Digo-lhes que agora é o tempo favorável. Agora é o dia da salvação.
4: As escrituras martelaram no meu coração naquela noite e fiquei questionando minha justiça própria. Deus falou comigo sobre a minha necessidade de admitir o meu pecado e vir a Ele para a salvação. Eu nasci de novo naquela noite. Mais tarde, minha mãe estava esperando ansiosamente por mim.
3: Filho, eu tenho orado por você há muito tempo.
4: Me surpreende o fato de me sentir tão chamado para ser um missionário, mesmo que eu nem tenha sido salvo.
3: Não me surpreende. 3 meses antes de você nascer, o médico me disse que eu tinha um tumor abdominal grande e ele teve que operar. Ele não tinha certeza se poderia salvar nem eu e nem você. Então orei e disse ao Senhor que se nós sobrevivêssemos dessa cirurgia, eu daria o bebê a ele. Deus aceitou essa oferta e você nasceu.
4: Isso é incrível, mãe.
3: Deus estava agindo, meu filho, na sua vida desde então.
4: Mais do que nunca, depois da minha salvação, eu queria realizar meu sonho de ser um missionário médico na China. Fiz cursos de medicina durante meu primeiro ano de faculdade, mas sem dinheiro, precisava parar para trabalhar e economizar para pagar o próximo semestre. 6 semanas depois, eu estava diante de uma nova decisão difícil. Mãe, a senhora lembra que fiz o teste do governo para ver se conseguiria um emprego em uma fábrica de defesa federal?
3: Sim, lembro.
4: Esqueci completamente, mas me ofereceram um emprego na fábrica de aviões em Califórnia.
3: Bem, isso é maravilhoso, mas...
4: Não sei o que fazer. Eu tenho um ótimo emprego e eu só estou lá há 6 semanas, mas o trabalho do governo paga muito mais. Eu poderia economizar para a faculdade muito mais rápido, mas não conheço ninguém na Califórnia.
3: Seria uma grande mudança na sua vida, Breno. Precisamos ter certeza do que Deus quer.
4: Vou falar com o pastor, para que a igreja possa orar comigo. Todos nós chegamos à mesma convicção, que eu deveria aceitar a oferta, e eu parti para a Califórnia. O dia estava terminando, quando eu cheguei, e estava sozinho com minha bagagem, em uma cidade estranha, sem lugar para ficar. Levantei minha alma em oração, e meio em voz alta, eu disse: Senhor, estou aqui. Aonde eu vou agora? Andei alguns quarteirões e vi uma placa dizendo: quarto para alugar. A proprietária era uma cristã que que me convidou à igreja na manhã seguinte. Deus me deu um lugar para morar e uma igreja também. Comecei um estudo bíblico durante o intervalo do almoço no trabalho. Em obediência ao que li na Bíblia, pedi ao meu pastor para me batizar. Minha mãe não entendeu todas as novas mudanças doutrinárias que eu estava fazendo. Então, ela vendeu a pensão e veio morar comigo na Califórnia. Ela chegou em 6 de dezembro e no dia seguinte estávamos passeando de carro.
3: Eu estava preocupada com você, Breno. Mas você parece estar muito bem aqui.
4: Eu amo a Califórnia, mãe. Eu amo o meu trabalho e a minha igreja. Estou aprendendo novas músicas e novas maneiras de alcançar as pessoas. É muito bom.
3: Todos esses anos tivemos que andar por toda parte ou pegar um ônibus. É difícil acreditar que agora você tem um carro próprio.
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3: Misericórdia! Estamos em guerra!
4: Estávamos em guerra contra o Japão. Era uma boa oportunidade para avançar na minha carreira, se eu me alistasse na Marinha. Então eu fiz. Comecei o treinamento básico em outubro de 1942, seguido por treinamento de engenharia elétrica na Universidade do Texas.
10: O que achou da aula, Breno?
4: Não acredito que vamos conseguir tudo isso em 3 meses, quando normalmente leva mais de 2 anos.
10: Um monte de gente vai desistir.
4: Pretendo estudar muito e passar.
10: Você precisa fazer uma pausa de vez em quando. Vá ao cinema ou a um baile.
4: Não, sou cristão e tento seguir o Senhor.
10: Eu também sou cristão, mas não há nada de errado em ir ao cinema ou a uma dança de vez em quando.
4: Rapaz, não foi isso que me ensinaram.
10: Se não beber e fumar, você está bem.
4: Eu dei ouvidos ao que meu colega de quarto dizia e tinha um pé no mundo durante o treinamento. Mesmo assim, pela graça de Deus, eu me formei. De lá, fui para o Texas para treinamento avançado em rádio e radar para aeronaves. Mamãe também se mudou para Texas comigo e morava perto da base. Comecei um estudo bíblico nas quartas-feiras à noite, mas nosso grupo não cresceu muito.
3: Como está indo o seu estudo bíblico?
4: No começo foi difícil, mãe, e a culpa foi minha.
3: Como assim?
4: Eu ia ao cinema e às danças no clube naval. Uma noite, eu saí de lá sentindo um vazio muito grande dentro de mim. Na manhã seguinte, enquanto caminhava para o culto na igreja, percebi que Deus não estava satisfeito comigo. Então, abri minha Bíblia e um versículo no capítulo 6 da carta de 2 Coríntios falou comigo. Fala sobre como não devemos receber a graça de Deus em vão.
3: É verdade.
4: O versículo 3 realmente me condenou. Não damos motivo de escândalo a ninguém, em circunstância alguma, para que o nosso ministério não caia em descrédito. Eu não era um bom exemplo para Cristo, para os outros, desperdiçando meu tempo assim. Olhe para isso, mãe. Os próximos 7 versos são todos uma frase, dizendo como devemos servir a Deus. Com muita paciência, em aflições, pela pureza, por anseio, pelo poder de Deus, por honra e desonra, como desconhecido e ainda bem conhecido.
3: Pobres, mas enriquecendo a muitos. Nada tendo, mas possuindo tudo.
4: Eu vi minha vida como realmente era. E quando cheguei na igreja, orei e reconciliei com o Senhor. Depois disso, o grupo do estudo bíblico realmente cresceu e muitos tomaram decisões por Cristo. Eu fiquei na escola como instrutor. Uma noite, nosso grupo de estudo bíblico foi até um parque no centro da cidade para realizar um culto.
11: Olha essa multidão! Que colheita!
4: Eu não esperava tanta gente. Acho que cada um de nós poderia dar nosso testemunho. Eu vou primeiro.
11: Não olhe agora. Mas a patrulha da Marinha está chegando. E eles não parecem muito felizes.
4: Aprendemos que precisávamos ter uma igreja local para patrocinar nossos cultos evangelísticos. A minha igreja o fez. E então, nossos encontros de rua se tornaram um evento semanal com jovens da igreja participando. Uma noite, uma garota da igreja compartilhou seu testemunho.
12: Aquele que não poupou a seu próprio filho, mas o entregou por todos nós.
3: como não nos dará juntamente com Ele, e de graça, todas as coisas? Romanos 8:32. Deus já demonstrou o maior amor por nós, enviando seu único Filho para morrer em nosso lugar por nossos pecados. Enquanto ainda éramos pecadores, Cristo morreu por nós. Portanto, uma vez que entregamos nossas vidas a Cristo, Deus derramará ainda mais do seu amor e bênçãos em nossas vidas. Nos tornamos filhos de Deus, irmãos e irmãs no corpo de Cristo.
4: Como ela disse que se chamava?
12: Janete, vou me casar com aquela garota.
4: Janete também queria ser missionária na China. Logo, conquistei o amor dela e nos casamos alguns meses depois. Quando a guerra acabou, começamos o seminário, durante o qual participei de muitos programas musicais no rádio. Por causa do nascimento da nossa primeira filha, Janete não pôde ir comigo na primavera de 1948 para ouvir um palestrante falar sobre as oportunidades para o evangelismo mundial após a guerra. Uma conversa que mudaria nossas vidas.
13: Irmãos e irmãs, abram os olhos e vejam os campos. Eles estão maduros para a colheita. Em João 4:35. Nunca vi tantas oportunidades para o evangelismo. A devastação da guerra nos mostrou o mal neste mundo e a esperança que só existe em Cristo. Só o Príncipe da Paz pode trazer paz ao coração humano. As portas estão abertas para o evangelho em todos os lugares. Até o Japão, que está em ruínas, está pronto para receber o amor de Deus. Há um vazio espiritual lá, esperando para ser preenchido.
3: Oi, querido. Como foi a reunião?
4: Ótima. Ele falou sobre todas as oportunidades para o trabalho missionário no mundo. Janete, quando ele falou sobre o Japão, meu coração ficou estranhamente comovido. Nunca pensei em ir lá, mas sinto que o Senhor quer que a gente vá para o Japão.
3: Bem, se você acredita que é onde o Senhor nos quer, vamos.
4: Pouco depois de tomarmos essa decisão, a China foi fechada aos missionários, porque o comunismo estava em controle do país. Concluímos nossos estudos, juntamos com uma missão e, milagrosamente, levantamos nosso apoio em apenas 9 meses. Nosso filho nasceu antes de chegarmos ao Japão, em março de 1950. Imediatamente, eu me envolvi com uma igreja pequena e tentamos conseguir permissão do governo japonês para começar uma rádio evangelística, mas sem sucesso. Este chá é muito gostoso, depois de um dia decepcionante como hoje.
3: Então não há como montar uma rádio evangélica?
4: O governo só nos dará permissão se nos unirmos às outras seitas religiosas, mas não podemos. A fé deles está em falsos deuses ou baseada em doutrinas erradas.
3: O que vamos fazer agora?
4: Evangelizar de outras formas. As reuniões ao ar livre, perto da estação ferroviária, não foram proibidas, e a igreja está começando a crescer.
3: Convidei uma família japonesa para jantar conosco esta noite.
4: Muito bem. Essa é outra maneira de compartilhar nossa fé e o amor de Deus. Janete precisava de ajuda com o trabalho doméstico, e tivemos o privilégio de evangelizar a empregada. E logo ela e o marido dela aceitaram Cristo. Outros também foram salvos através do Ministério da Comida de Janete, jantando na nossa casa. Enquanto isso, nosso sonho de transmitir o Evangelho através de ondas de rádio renasceu quando começamos a produzir programas e colocar em rádios seculares. Mas tivemos alguns desafios para superar. Doutora Tori, por que os pastores japoneses não querem pregar no rádio? É uma ótima maneira de evangelizar e alcançar milhões de pessoas.
14: Porque durante a guerra, o governo usou os rádios para espalhar propaganda. Eles também usaram os rádios para perseguir a igreja aqui. Então, pastores japoneses não confiam no rádio.
4: Mas não queremos estrangeiros pregando, doutor Atori. O povo japonês desconfia deles. Precisamos de pastores locais para mostrar a eles que Cristo morreu por todas as pessoas.
14: Eu entendo. Essa também é a minha paixão pelo meu povo. Estou feliz de me juntar a vocês nessa empreitada. Vou pregar na rádio para você. Quando nosso Deus abre uma porta para nós, devemos entrar. A Bíblia diz, pregue a palavra, esteja preparado a tempo e fora de tempo. Corrija, exorte com toda a paciência e doutrina. 2 Timóteo 4:2.
4: Uma das minhas responsabilidades nesse ministério foi o acompanhamento, indicando pastores e igrejas para os novos convertidos, ou oferecendo cursos bíblicos de correspondência. Também respondi perguntas de ouvintes, usando um tradutor. Então, eu servi como diretor musical, gravando hinos para nossos programas. Em certo momento, iniciamos um programa de apenas 5 minutos, chamado Janela de Descanso, voltado para os alunos.
14: Hoje à noite, eu quero falar sobre solidão. Você está sozinho agora? Todo mundo, não importa o quão rico, quão satisfeito com seu status, está solitário no fundo do seu coração. Por quê? A Bíblia nos diz em Isaías, capítulo 55, venham todos vocês que estão com sede, venham às águas, e vocês que não possuem dinheiro algum, venham, comprem e comam. Em outro lugar, a Bíblia diz que é porque nos separamos de Deus. Todos nós, tal qual ovelhas, nos desviamos. Cada um de nós se voltou para o seu próprio caminho, e o Senhor fez cair sobre ele a iniquidade de todos nós. Isaías 53, 6. Em Romanos 6, 23 diz, pois o salário do pecado é a morte, mas o dom gratuito de Deus é a vida eterna em Jesus Cristo, nosso Senhor. Quando recebemos em nossas vidas, ele preenche o vazio.
4: A certa noite, um ouvinte do nosso programa, que é um jovem japonês solitário, foi chamado por Deus para coordenar a produção de Algemas Quebradas na língua japonesa. Seu testemunho é um dos muitos resultados de Deus ter usado o rádio para trazer pessoas a Cristo no Japão. Minha esposa e eu servimos no Japão por 42 anos e nos aposentamos em 1992, voltando para os Estados Unidos. Deus tinha um plano para a minha vida, que eu nunca poderia ter imaginado. Nossa filha tornou-se missionária médica, servindo no Zimbábue com seu marido. Nosso filho e sua esposa também serviram como missionários no Japão. Romanos, capítulo 1, verso 16, é um dos versos que mais gosto. Não me envergonho do Evangelho, porque é o poder de Deus para a salvação de todo aquele que crê, primeiro do judeu, depois do grego.
1: Não espere para descobrir a graça e o amor que Deus quer para você, amigo ouvinte. Jesus veio para nos dar vida e vida abundante. Para receber o dom de Deus da vida eterna, ore conosco agora. Senhor, venho a você com nada além do meu pecado, buscando o seu perdão e graça. Acredito que Jesus morreu no meu lugar. Acredito que ele ressuscitou dos mortos e vive para nos trazer até você. Estou pedindo que me salve agora e me faça como ele. Obrigado por seu dom de salvação. Em seu nome oro. Amém. 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Este é o programa número 2718, versão brasileira 86. Participaram nesta história real de Breno os seguintes atores:
15: André Souza,
16: Lucas Araújo,
17: Antônio Carlos,
18: Corrinha Alves,
19: Jeremias Martins,
20: Erivaldo Rocha,
21: Mariana de Carvalho,
22: Kim Alves,
23: Ronaldo Sampaio,
24: Daniel Weber,
25: Max Fernandes,
26: Inácio José.
1: Tradução, Lina Gossen. Revisão, Pedro Henrique. Direção, João Batista. Produção, João Lucas Barroso. Música, Ismael Duarte, Heriberto Silva e Wesley Silva. E eu sou Luiz Augusto. 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

Olá, irmãos. Quem fala aqui é Beroni. Eu sou grato a Deus pela saúde, pelo emprego, pelo cuidado em todas as áreas da minha vida, pela minha família, pelos meus irmãos em Cristo. E um agradecimento especial que eu tenho a essa rádio, a BBN, a qual eu conheci numa situação onde eu estava trabalhando num pátio aberto numa grande empresa de automóveis na cidade de Taubaté, São Paulo. Nesse dia estava garoando muito forte. E quando eu entrei dentro de um automóvel e liguei o rádio, eu comecei a ouvir a BBN, e de lá para cá essa rádio tem me abençoado muito, é um alimento diário, e eu agradeço muito a Deus por esse grande ministério. Que Deus os abençoe sempre, em nome do Senhor Jesus, o nosso Senhor e Salvador. Amém.

E com este momento de louvor e adoração, fornecido pela programação da Rede de Rádio Difusão Bíblica, você está ouvindo seu irmão e amigo Denis Cordeiro, e antes de me despedir da sua companhia, quero agradecer ao Senhor pela sua vida e pelo tempo abençoado que passamos juntos em sintonia desta programação que abençoa as nossas vidas, trazendo uma palavra de exortação, fortalecimento da fé e também edificação na verdade revelada de Deus em sua palavra. Se o Senhor permitir, amanhã nos encontraremos novamente a partir deste horário para seguir crescendo na graça e no conhecimento da vontade de nosso Senhor e Salvador Jesus Cristo. Enquanto isso, mantenha a sintonia conosco, pois logo depois da virada da hora, você estará ao lado de mais um querido irmão de nosso ministério. Que Deus continue abençoando a sua vida e um forte abraço.

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2: Potência e consumo de energia, o que são e como impactam na conta de luz. ECA Digital, conheça as regras de proteção de crianças e adolescentes no ambiente online. Da carta ao aplicativo, como a tecnologia transformou a forma de enviar e receber mensagens no Brasil. Entender a diferença entre potência e consumo de energia é essencial para gerenciar os gastos com eletricidade e adotar hábitos mais conscientes na sua casa. Enquanto a potência medida em watts representa a capacidade instantânea que um aparelho precisa para funcionar, o consumo considera a potência multiplicada pelo tempo de uso. Por essa razão, aparelhos de grande potência, como chuveiros e ar-condicionado, exigem muita energia no momento do uso, mas o impacto na fatura depende diretamente de quantas horas permanecem ligados. Na fatura mensal, a medição é feita em quilowatts-hora, refletindo o volume total de energia utilizado no período. Entrou em vigor o Estatuto Digital da Criança e do Adolescente, conhecido como ECA Digital, que cria um marco jurídico para reforçar a segurança de menores da internet. A lei estabelece regras para redes sociais, jogos eletrônicos, aplicativos e lojas digitais, exigindo que a proteção da privacidade dos dados pessoais seja prioridade desde o desenvolvimento dos produtos. A norma proíbe o uso de perfilamento para direcionar publicidade comercial a crianças e adolescentes. Veda a presença de caixas de recompensa em jogos voltados a esse público e exige que contas de menores de 16 anos estejam vinculadas a um responsável legal. A evolução da comunicação à distância no Brasil passou por transformações profundas antes de alcançar a instantaneidade das plataformas digitais. Durante séculos, a carta física foi o principal meio de troca de informações, estruturada a partir do serviço postal em 1663 e impulsionada em 1843 com a criação dos primeiros selos. Mais tarde, com o surgimento do telégrafo elétrico em 1852, a informação passou a trafegar por sinais na forma de telegramas. Ao longo das décadas seguintes, invenções como os cartões postais, o e-mail e o SMS encurtaram bastante o tempo e as distâncias necessárias para transmitir novidades e notícias. Hoje, os aplicativos de mensagens instantâneas unificam texto, áudio, imagem, vídeo e chamadas no mesmo ambiente, permitindo que a resposta chegue ao destinatário em questão de segundos.
3: Previsão do tempo.
2: Sábado, 5 de setembro de 2026, em Curitiba e região metropolitana, nublado com abertura de sol e possibilidade de chuva fraca ou garoa. Mínima 11, máxima 18, em Cornélio Procópio e norte do Paraná, sol intercalado com períodos de nuvens. Mínima 14, máxima 25. Em Taubaté e Vale do Paraíba, em São Paulo, sol entre nuvens com tempo firme, mínima 15, máxima 25. Em Pirassununga e centro-leste paulista, ensolarado a parcialmente nublado. Mínima 14, máxima 27. As informações são do Climatempo.
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4: As boas novas de Deus para você memorizar hoje aqui na BBN encontram-se em Gálatas capítulo 2, verso 20. Já estou crucificado com Cristo e vivo, não mais eu, mas Cristo vive em mim. E a vida que agora vivo na carne, vivo-a na fé do Filho de Deus, o qual me amou e se entregou a si mesmo por mim. Gálatas 2, 20. Estas são as boas novas de Deus para você memorizar aqui na BBN.
5: Morte é um assunto delicado, e mesmo que seja uma verdade na vida de todos, ninguém gosta de ficar imaginando que um dia chegará a nossa vez. No entanto, todo filho de Deus, ou seja, aqueles que já foram lavados e perdoados pelo precioso sangue de Cristo, sabe que a morte é apenas o começo. E assim como o nosso Senhor e Salvador Jesus, nós também ressuscitaremos um dia para a glória, habitando eternamente no paraíso. Se você também já é um filho de Deus, tendo entregado sua vida a Jesus, você também já faz parte dessa bênção, e nada nem ninguém poderá te separar do amor de Deus. Agora, se você nunca orou ao Senhor, confessando seus pecados e recebendo Jesus como seu único e suficiente Salvador, hoje pode ser o dia. Faça essa decisão tão importante ainda hoje e receba o lindo presente da vida eterna. 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

Muito bom dia a você que na BBN confere mais uma manhã de sábado na programação. A partir deste momento, você conta com a apresentação do seu irmão e amigo, Laurence Hugo. Bom dia.

Meu nome é Denise, eu moro em Lapa. É um prazer imenso fazer parte dessa linda história. Sou mantenedora deste projeto, o qual tem me abençoado há cerca de 20 anos. Tenho me alimentado da palavra do Senhor, tenho aprendido e sido edificada pela palavra de Deus diariamente. Que o Senhor continue a abençoar essa causa, esse lindo projeto de evangelismo. Um abraço.

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2: Vocês não imaginam como ficamos alegres com a sua assistência dos nossos programas. Nós somos muito encorajados, não pelos números necessariamente, é bom saber que estamos alcançando algumas pessoas, principalmente com a palavra de Deus, mas também quando respondem, mandam perguntas. Eu não sei quantas mulheres você tem mentoreado, que tem mandado as suas perguntas, também eu com algumas pessoas. Mas hoje nós vamos mudar de marcha, mudar de foco dentro dessa questão de relacionamento conjugal, voltando às bases da suficiência do manual do fabricante, a palavra de Deus, para nos nortear. Tem funcionado por mais de 3 mil anos e ainda pode funcionar um bom tempo se nós não formos cabeça dura. E hoje, depois de tratar 3 programas sobre o papel da mulher, nós voltamos a atenção para o papel do homem. Como líder do lar, aquele que ama, protege, pastoreia, está presente em sua família. Sabemos que quase 80% das pessoas que assistem nossos programas são mulheres. E nós não queremos, com esses programas, criar atritos, dar munição, armas para você, mulher, bater na cabeça do seu marido. E assim como nos programas sobre o papel da mulher, nós não queremos desanimar a ninguém. Ninguém de nós consegue desempenhar esses papéis sem a dependência do Espírito, uma infusão da palavra de Deus, a graça de Deus. Não se desanime, mas vamos olhar para o alvo e nós vamos avançar. Nosso primeiro programa, os outros dois que vêm logo em seguida, tem muito a ver com um dos nossos livros, Homem Nota 10. Se Deus permitir, nós vamos ter um segundo volume que também traça características do homem que é considerado homem de Deus. Então, é um recurso, é uma fonte de muito mais informação de estudo em grupo para seu marido. Quem sabe um bom presente de Natal, de aniversário para seu marido seria esse livro. Só que no dedicatório deve colocar: para mim você já é homem nota 11, mas ainda tem coisa. Eu já cheguei a 3.7, é isso?
3: Bom, sabemos que a Bíblia nos dá diretrizes, nos dá princípios. Cada casal é um casal. Cada caso é um caso. Agora precisamos lembrar, os princípios não mudam. Mas muitas vezes a prática, a aplicação, sim. Vários países têm as culturas diferentes. Então, o que que significa, como que o marido vai demonstrar o amor para com a esposa? Pode ser que em um país não seja aceitável o que é em outro país. Então, as práticas, as aplicações podem mudar, mas os princípios não.
2: O primeiro papel do homem que queremos destacar é o papel dele como líder do lar. A palavra de Deus também destaca o papel do homem como líder eclesiástico da igreja. Mas nós vamos nos restringir ao lar. Eu costumava muito dizer em ministérios para os homens, é uma paixão do meu coração, que nós homens enfrentamos 2 grandes problemas. Um é a questão da ira. a defesa do nosso território, dos nossos direitos. Vamos sair, passar por cima, peitar, enfrentar qualquer um que infrinja os nossos direitos. Segunda área muito grande, a área de tentação sexual. Homens e mulheres são diferentes. Não é que não é um problema para a mulher também, mas o inimigo sussurra nos nossos ouvidos, diante dos nossos olhos o tempo todo. Dois grandes problemas, mas tem um terceiro. Já começou no Jardim do Éden, sem dúvida alguma, carimbado por Deus como forma de disciplina, só resgatado em Cristo, que é a área de passividade. Parece nesses últimos tempos em que Satanás está fazendo de tudo para detonar, destruir o lar, que os homens são cada vez mais omissos, passivos, retraídos, recuados. Nós já vimos que programas populares de televisão, TV a cabo, Netflix e tudo mais, mostram muito homens fracos, banana, passivos. E a apresentação da palavra de Deus é totalmente diferente.
3: Sim, precisamos voltar para a palavra de Deus, para o manual do fabricante, que nos mostra antes da queda qual era o ideal. Nós vemos isso na palavra. Depois nós vimos na queda o estrago, o que, que aconteceu. Depois na Bíblia nós vemos a vinda de Cristo e a redenção, e daí então podemos descobrir qual é o ideal que Deus tem para

0: categoricamente que parte da fibra de ser homem é ser líder. Não necessariamente na frente de tropas, de igrejas, de muita gente, mas mesmo no seu estilo, seu jeitão quieto, silencioso, um líder mesmo assim. Nós vemos isso na Bíblia antes da própria queda. Deus criou o homem assim. Vemos essa liderança atingida na queda, abnegada na queda, e vemos essa liderança resgatada em Cristo Jesus. Rapidamente, só pense comigo, argumentos em prol dessa liderança. Primeiro, 1 Timóteo 2 e Gênesis mostram o homem foi feito primeiro. Sozinho. A mulher não estava nem presente quando Deus deu ordens para o homem. Segundo, 1 Timóteo 2 mostra e Gênesis 2, a mulher foi feita para o homem, para a glória de Deus, mas desempenhando o seu papel como auxiliadora idônea. Interessante que em Gênesis capítulo 5, a raça humana é chamada pelo nome de Adão. É raça humana, não é raça mulherana. Em algum sentido, o homem não machista, não é nada disso, mas ele é representativo. Em Gênesis, por duas vezes, Adão, ele dá nomes para os animais exercendo o domínio e subjugação da terra, mas ele dá nome para a mulher, expressando ela é Isha, ele é Ish, mostrando a complementariedade entre os dois. Ele a chama de Havá, Eva. Havá no hebraico significa vida, um termo digno, mas de novo a autoridade de governo é para ele. Quando o homem foi criado sozinho, Deus deu instruções para ele, era a responsabilidade dele transmitir isso, pastoreando a esposa pela palavra. Mas no pecado, mesmo que a mulher fosse primeira para tomar o fruto, comer o fruto e dar para seu marido, Deus não aborda a mulher primeiro, ele aborda o homem. É o sexto argumento. E o sétimo, Deus fala diretamente para o homem em Gênesis 3:17. Interessante, talvez você nunca viu isso, mas Deus começa abordando o homem dizendo: visto que atendeste a voz da tua esposa e comeste da árvore que eu falei para não comer. Por favor, o primeiro pecado não é o homem dar ouvido para sua esposa. A ideia é que ele abnegou-se da sua responsabilidade como líder para direcionar a sua família. Então, tudo isso acabou estragando o relacionamento. O homem não foi líder, não pastoreou, não protegeu, deixou a mulher tomar a frente, enfrentar Satanás sozinha, e na queda Deus carimba isso. Ele fala: agora vocês querem assim, então a mulher vai lutar contra o marido, ele vai oprimir a mulher. Machismo, feminismo começaram depois do primeiro pecado. No Novo Testamento nós entendemos que só Cristo pode resgatar isso. E interessante, ele fala para o homem qualificado para liderar a igreja: primeiro governa bem a sua própria casa e os seus filhos. Quem desempenha bem o papel em casa tem o privilégio de liderar, governar a família de Deus, chamada a igreja. O homem, em primeiro lugar, foi feito como ser um líder.
1: Então, em Cristo, nós vemos que o homem tem a possibilidade, ele pode ser o líder que o Adão nunca foi.
0: Podemos dizer que o homem que não serve como líder, não serve como líder. Que Deus faça homens de verdade, que são líderes do lar, da igreja e da comunidade.
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que bom que você está na BBN. Nós estamos tocando música nesse momento. Esperamos que a sua manhã de sábado esteja indo bem. E queremos lembrar a você que na virada da hora teremos o noticiário e em seguida o programa Boa Semente. Não perca.

0: adequada das células. O estresse diário, a poluição e a má alimentação estimulam o surgimento de radicais livres prejudiciais ao organismo. Para conter esses danos, o uso de antioxidantes surge como um grande aliado na manutenção do equilíbrio corporal. Esses compostos atuam diretamente nas mitocôndrias, conhecidas como as principais usinas produtoras de energia celular. A proteção adequada dessas estruturas reduz a fadiga diária e preserva os tecidos da pele contra o envelhecimento precoce. Além disso, a ação neutralizadora favorece a saúde cerebral, melhorando o foco, a clareza mental e a disposição física. Apesar da genética influenciar o surgimento do câncer, pesquisas indicam que grande parte da população não conhece a possibilidade de prevenir a doença. Hábitos de vida e fatores ambientais respondem pela maioria esmagadora dos casos de tumores malignos diagnosticados no Brasil. No Brasil e no mundo, né? O desconhecimento sobre os riscos associados ao sedentarismo e à má alimentação ainda se mostra um grande gargalo na saúde pública. Especialistas estimam que cerca de 38% dos tumores poderiam ser evitados com a adoção de estratégias preventivas comprovadas. O diagnóstico precoce aumenta drasticamente as chances de cura e permite tratamentos mais simples e eficientes para o paciente. Práticas danosas, como tabagismo e o álcool, o sedentarismo e a exposição solar sem proteção figuram entre os principais vilões. Problemas na coluna foram responsáveis pela maioria dos afastamentos de trabalho registrados em estudo recente aqui no Brasil. Na sequência, complicações em tendões e tecidos moles também geraram milhares de dias de ausência nas empresas. O levantamento reuniu dados de atestados médicos de trabalhadores em todo o país nos últimos anos. Além de gerarem um volume menor de registros, os transtornos de saúde mental provocaram períodos mais longos de afastamento. Condições ligadas ao estresse e à exaustão registraram médias de ausência bem superiores às dores físicas. O diagnóstico de burnout liderou a duração dos atestados, acendendo um alerta corporativo sobre os riscos psicossociais. Uma pesquisa recente da Serasa revela que os gastos com saúde ganham um peso expressivo no orçamento de quem mora sozinho à medida que a idade avança. Enquanto gerações mais jovens mantêm despesas médicas reduzidas, cerca de 40% das pessoas que pertencem à geração X e aos baby boomers destinam mais de R$500 por mês para essa finalidade.
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2: As boas novas de Deus para você memorizar hoje aqui na BBN encontram-se em Gálatas, capítulo 2, verso 20. Já estou crucificado com Cristo e vivo, não mais eu, mas Cristo vive em mim. E a vida que agora vivo na carne, vivo-a na fé do Filho de Deus, o qual me amou e se entregou a si mesmo por mim. Gálatas 2:20. Estas são as boas novas de Deus para você memorizar aqui na BBN.

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1: Cinco de setembro. Por que blasfema o ímpio de Deus, dizendo no seu coração, tu não o esquadrinharás? Salmo 10, 13. O silêncio de Deus. Parece que a humanidade pode lidar com o Deus Todo-Poderoso como bem quiser. Alguns negam a existência dele e nada acontece. Outros atacam a Bíblia, a palavra santa de Deus. Eles a criticam, declaram seus pronunciamentos como antiquados, invalidam ou distorcem seu significado. Outro grupo zomba de Jesus Cristo, o Filho de Deus, e da obra que ele realizou na cruz. Eles até se atrevem a fazer filmes sobre a vida santa que ele dedicou a Deus ou fazer mau uso do seu santo nome. E Deus permanece em silêncio. Quando o Senhor Jesus viveu aqui na terra, não era diferente. As pessoas o tratavam como queriam. Elas zombaram dele, tornaram-se violentas e, por fim, conseguiram sentenciá-lo à morte, embora o juiz Pôncio Pilatos estivesse convencido da sua inocência. Por que Deus tolera essas coisas? Porque ele ama sua criatura apesar de toda a sua maldade, não desejando que ninguém se perca, mas que tome consciência dos seus pecados e então se arrependa deles e confesse sua culpa. É por isso que ele tem suportado o comportamento pecaminoso deles até hoje. A paciência dele é em seu benefício, porém, isso não continuará assim para sempre. Deus designou um dia em que ele romperá o seu silêncio. A sua paciência se esgotará. Ele convocará as pessoas para prestarem contas. Então o Salvador, que sempre foi rejeitado, se tornará o juiz, uma vez que Deus atribuiu todo o julgamento a ele. Então Deus terá a última palavra. 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

Daqui a pouco, Instrução Bíblica Segura na sua BBN com o pastor Rômulo Éden Ribeiro. O programa é o programa O Arauto de Deus. Vamos ouvir mais música enquanto aguardamos mais esta oportunidade de crescimento espiritual na sua BBN.

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1: Vivendo a vida cristã com alegria. Abram a Bíblia no livro de Gálatas 5, verso 22. Mas o fruto do Espírito é amor, gozo, paz, longanimidade, benignidade, bondade, fé, mansidão e temperança. Nós não estamos aqui para julgar uns aos outros. Mas, biblicamente falando, se você não tem paz nesta manhã, você não está cheio do Espírito Santo. Se você não tem gozo, você não está cheio do Espírito Santo. Se você não tem paciência, você não está cheio do Espírito Santo. Se você não tem fé, você não está cheio do Espírito Santo. Mansidão, autocontrole, então você não está cheio do Espírito Santo. Vivendo a vida cristã com alegria. O verdadeiro crente, a pessoa realmente que ama a Deus, é alguém que deseja viver uma vida aceitável aos olhos de Deus. É alguém que se preocupa sempre em estar agradando a Deus. Será que o que eu estou fazendo está agradando a Deus? Mas ao mesmo tempo também esse crente, ele tem todo direito de desejar uma vida de paz e de muita alegria. Aliás, o reino de Deus é paz e alegria. Foi com este desejo que Davi escreveu o Salmo 51, verso 12. Torna a dar-me a alegria da tua salvação e sustém-me com espírito voluntário. A salvação é algo que produz muita alegria na vida do salvo, na vida do crente. E Deus deseja que cada crente goze paz e prosperidade, mas sempre de acordo com a vontade dele, o plano dele, o que ele tem estabelecido para nós. Nós não podemos desejar nada mais, nada menos do que Deus deseja nos dar. Só que o sistema cósmico no qual nós estamos vivendo hoje em dia busca satisfação, busca alegria através de todos os meios ilícitos. E quando nós mostramos quais são os meios de Deus para a obtenção da paz e da alegria, essas pessoas nos acham estranhos, esquisitos. O que é alegria para o mundo perdido? Primeiro, é o acúmulo de riquezas. O mundo acha que para ser feliz, precisa ter bens, precisa possuir coisas. Segundo, o mundo acha que é a busca por prazeres da carne. Nós temos que alimentar a carne, satisfazer a carne, agradar a carne. E segundo e terceiro, é a fama entre os homens, ser conhecido, ser popular. O crente precisa ter cuidado para não cair num estado profundo de tristeza, porque a tristeza traz consigo muitos outros males, além dela própria. Tristeza gera depressão e desânimo, tristeza causa problemas físicos, e tristeza nos impede de amar a Deus e as pessoas que deveríamos amar. Geralmente, onde que os homens estão buscando paz e alegria nos dias de hoje? Em coisas temporais, em coisas passageiras. Casamento, por exemplo. Por mais importante que seja, casamento não é capaz de produzir paz e alegria. Quando o casamento é bom, consegue apenas criar uma certa estabilidade emocional, mas não consegue nos dar alegria. Esportes, lazer, entretenimentos, hobbies, artes, música, televisão, podem trazer um prazer temporário, mas nada que consiga resolver a questão da tristeza. O psicólogo Abraão Maslow, ele ensinava que o ser humano, para ser feliz, dependia de outros seres humanos. E com a sua teoria humanística, ele conseguiu convencer o mundo científico que a verdadeira alegria está no próprio homem e não em Deus. O resultado está aí, e nós estamos vendo. Um mundo cada vez pior, com guerras, um mundo cada vez pior com doenças incuráveis, um mundo cada vez pior com violência, nos atropelando na rua, um mundo cada vez pior com ganância, avareza e egoísmo, e um mundo cada vez pior com crises financeiras. Não é à toa que a Bíblia diz: maldito o homem que confia no homem. Meus amados irmãos, nós nos amamos, a Bíblia diz que devemos nos suportar, mas a minha alegria não depende de você, e a sua alegria não depende de mim, a nossa alegria depende de Deus. É como nós estamos nos relacionando com Deus. Você é miserável, você é maldito, se você depende de outras pessoas para ser feliz. Enquanto que a psicologia diz que nós dependemos dos outros para sermos felizes, a palavra de Deus diz que nós dependemos de Deus. E Deus, na sua infinita bondade, estabeleceu 4 leis que podem garantir a nossa paz e a nossa alegria durante a nossa peregrinação por este mundo. E quais são essas leis? A primeira é a lei da posição. Onde que você se encontra nesta manhã? Paulo disse: já estou crucificado com Cristo e vivo. Não mais eu, mas Cristo vive em mim.

Contra nesta manhã determina a sua felicidade. O lugar onde você se posiciona determina o quão feliz você será. Alguns estão na igreja, qualquer igreja, outros estão no mundo, mas são igualmente infelizes, porque o único lugar perfeito que existe é Jesus Cristo. Paulo disse: crucificado com Cristo. Agora, o que significa isso? Significa que o que Cristo possui, nós possuímos também. O que Cristo possui, nós possuímos também. Primeiro, morremos com Cristo. Romanos 6,4 diz: de sorte que fomos sepultados com Ele pelo batismo na morte. Você sabia que existem muitos crentes frustrados hoje dentro das igrejas? Porque foram ensinados ou são ensinados que na vida cristã não há problemas, que toda doença será curada e que todo problema financeiro será resolvido. Mas Jesus Cristo disse exatamente o contrário. Ele disse que no mundo tereis aflições, mas tende bom ânimo, porque eu venci o mundo. Alguns meses atrás, o pastor Eduardo Cook estava entre a vida e a morte, quando ele fez a primeira cirurgia, lá na UTI do Hospital Santa Helena, e eu fui visitá-lo. E o pastor Eduardo, com aquele sotaque carregado em português, conseguiu me dizer: pastor Rômulo, Deus está permitindo este sofrimento na minha vida para que eu possa ser mais semelhante ao seu filho Jesus Cristo. Recentemente, a irmã Jaida, uma nova convertida, ela foi vítima de erro médico e teve que ser operada pela segunda vez. E ela me disse: pastor Rômulo, Deus está me quebrando para que eu possa ser um vaso novo. Então, o que o pastor Eduardo e a irmã Jaida têm em comum? São dois crentes que reconhecem que já morreram com o Senhor Jesus Cristo. Eles não estão posicionados em uma igreja e muito menos no mundo, mas em Cristo Jesus. Dr. Roger Peterson, agora com 76 anos de idade, perdeu 70% de todo o dinheiro que ele tinha. 70% de todo o plano de aposentadoria e investimentos que ele tinha para a sua velhice. 70% não é pouca coisa. E apesar de toda essa perda, ele continua feliz e dando ofertas para a obra missionária. Por quê? Ele já foi crucificado com Cristo. E não é nenhuma crise financeira que vai lhe roubar a paz. Amém, irmãos? Ah, quantas pessoas precisam morrer com Cristo. Quantas pessoas estão levando tudo a sério. Qualquer ofensa, qualquer dificuldade, qualquer problema, qualquer situação indelicada é suficiente para tirá-las da igreja, tirá-las da Bíblia, tirá-las do coral, tirá-las da oração, porque são pessoas que ainda não morreram, ainda não foram crucificadas. Amém, irmãos? São pessoas que estão dependendo da igreja para serem felizes, ou de outras pessoas para serem felizes. Paulo disse: já estou crucificado. Ele não disse: eu ainda serei crucificado. Se você ainda não morreu com Cristo, você deve ser uma pessoa triste nesta manhã, porque tudo o que acontecer irá te abalar. Saúde, problemas financeiros, de relacionamento, mas se você já morreu com Cristo, dias melhores virão. Veja, Romanos 6,4 também diz que ressuscitamos com Cristo. Para que, como Cristo foi ressuscitado dentre os mortos, pela glória do Pai, assim andemos nós também em novidade de vida. Em outras palavras, Jesus não permaneceu no túmulo. Ele venceu o último inimigo de todos, que é a morte. Assim também, o crente salvo não permanecerá no deserto. Deus o tirará de lá. Salmo 30, verso 5 diz: porque a sua ira dura só um momento. No seu favor está a vida. O choro pode durar uma noite, mas a alegria vem pela manhã. Ah, pastora, mas a minha noite está sendo longa. Sabe por quê? Porque você depende dos outros, porque você depende de circunstâncias para ser feliz. Mas se você depender só de Deus, você vai encurtar esta noite, a alegria virá pela manhã. Eu me lembro em 1900 e

0: 99, nós estávamos num voo de São Paulo para Atlanta. E durante aquele voo, eu pensei que eu e a minha família iríamos para o céu. Eu senti bastante medo quando percebi o pânico das outras pessoas. Até uma das aeromoças estava chorando e entrando em pânico. Mas então, eu encontrei calma, eu encontrei paz quando fiz esta oração a Deus. E eu disse: Senhor, daqui a alguns minutos, ou nós estaremos salvos e seguros no céu, ou nós estaremos salvos e seguros na terra. Mas de uma forma ou de outra, nós estaremos salvos e seguros. Lembre-se que durante a nossa vida, alguns 50, outros 60, outros 70, outros 80, durante esse período de vida, nós vamos receber muitas, não poucas, chamadas para a morte. Mas só uma dará certo, e será no dia e na hora da escolha de Deus. Isso nós temos que lembrar. Portanto, se você está em Cristo, você já morreu e já ressuscitou com Ele. Amém, irmãos? Essa é a primeira lei. Qual é a sua posição nesta manhã? O lugar onde você se encontra determina a sua felicidade. Você depende da igreja? Você depende de um pastor? Você depende do seu esposo para ser feliz? Ou da sua esposa? Você depende do diagnóstico do médico para ser feliz? Você depende do saldo bancário para ser feliz? Você depende de como as pessoas estão lhe tratando para ser feliz? Você ainda não foi crucificado com Cristo. Segunda lei que Deus nos deu para a manutenção da nossa alegria é a lei da persuasão. Paulo disse com toda certeza: porque estou certo de que nem a morte nem a vida, irmãos, só aí já basta, porque a morte e a vida completa todo o ciclo da nossa existência. Ele disse que nada na vida e nada na morte, nem os anjos, nem os principados, nem alguma outra criatura nos poderá separar do amor de Deus que está em Cristo Jesus, nosso Senhor. Veja que Paulo era um homem de fé. Ele confiava plenamente nas promessas de Deus. Veja os dois primeiros itens: nem a morte, nem a vida. Nada poderia prejudicá-lo. Agora, o que mais falta hoje em dia no meio cristão é convicção. Irmãos e irmãs, o que é convicção? Ah, um professor meu do Instituto Bíblico costumava dizer: opinião muda, convicção não muda. De novo, opinião muda. Com o tempo você é obrigado a mudar de ideia, você é obrigado a mudar de posição. Mas quando você tem uma convicção enraizada nas Escrituras Sagradas, nada faz você mudar de posição, mudar de ideia. Então, quando você vê pessoas, uma vez firmes, uma vez integradas na igreja, se afastando, trocando, né, a igreja por este mundo, eram pessoas que tinham uma opinião favorável sobre a igreja, mas não tinham convicção. Porque a pessoa que tem convicção, irmãos, pode chover canivete, pode chover saraiva, o mundo pode virar de pernas para cima, aquela pessoa não sai do seu lugar, ela não muda, ela está decidida, ela tem certeza do que é certo. E nós estamos sofrendo por falta de convicção nesta manhã. Os filhos não estão vendo convicção nos pais, não é verdade? Os membros da igreja não estão vendo convicção nos líderes da igreja. E nós não estamos vendo convicção nos membros da igreja. São pessoas frágeis. Qualquer ventinho, qualquer tempestade, qualquer mal-estar, qualquer desabor já serve para, né, derrubar aquela pessoa, afastar aquela pessoa. Isso é falta de convicção. Poucas coisas na vida, irmãos, merecem a nossa convicção. Por exemplo, quando você disse lá no altar de casamento que você iria permanecer com a sua esposa até o último dia de vida dela ou seu, você tinha que falar aquilo com convicção. Não importa o que aconteça nesse casamento, eu vou ficar casado até a morte. Mas há uma coisa mais importante que o casamento com uma mulher ou com um homem: é a salvação em Cristo. Quando você recebeu Jesus como Senhor e Salvador, você decidiu: eu vou seguir a Cristo, custe o que custar, até o fim. Falta convicção nos nossos dias. Paulo podia estar atravessando os piores momentos de sua vida, mas ele nunca mudava de ideia. Diz a tradição que ele teve oportunidade até o último dia para negar a divindade de Cristo, mas não negou, sendo degolado por um dos soldados do imperador Nero. Você vai precisar de convicção num quarto de hospital um dia. Naquele dia você vai ter que dizer: não é o que eu sinto, mas é o que eu sei. Você vai precisar de convicção um dia num lugar fúnebre, quando você vai estar velando o corpo de um ente querido, e você vai dizer naquele dia: não é o que eu sinto, mas o que eu sei. Você vai precisar de convicção quando o dinheiro acabar, e você poderá dizer: não é o que eu sinto, mas é o que eu sei. E o que eu sei? Eu sei que o meu Redentor vive, e que por fim se levantará sobre a terra, e depois de consumida a minha pele, contudo ainda em minha carne, verei a Deus. Eu sei disso.
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A BBN tem música a cada minuto e a cada hora um ou dois excelentes programas. E nós devemos, de verdade, aproveitar essas chances que temos de ampliar os nossos horizontes do conhecimento bíblico, não é verdade? Vamos abrir a próxima hora com o noticiário e depois meditações diárias para você.

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2: Potência e consumo de energia, o que são e como impactam na conta de luz. ECA Digital, conheça as regras de proteção de crianças e adolescentes no ambiente online. Da carta ao aplicativo, como a tecnologia transformou a forma de enviar e receber mensagens no Brasil. Entender a diferença entre potência e consumo de energia é essencial para gerenciar os gastos com eletricidade e adotar hábitos mais conscientes na sua casa. Enquanto a potência medida em watts representa a capacidade instantânea que um aparelho precisa para funcionar, o consumo considera a potência multiplicada pelo tempo de uso. Por essa razão, aparelhos de grande potência, como chuveiros e ar-condicionado, exigem muita energia no momento do uso, mas o impacto na fatura depende diretamente de quantas horas permanecem ligados. Na fatura mensal, a medição é feita em quilowatts-hora, refletindo o volume total de energia utilizado no período. Entrou em vigor o Estatuto Digital da Criança e do Adolescente, conhecido como ECA Digital, que cria um marco jurídico para reforçar a segurança de menores da internet. A lei estabelece regras para redes sociais, jogos eletrônicos, aplicativos e lojas digitais, exigindo que a proteção da privacidade dos dados pessoais seja prioridade desde o desenvolvimento dos produtos. A norma proíbe o uso de perfilamento para direcionar publicidade comercial a crianças e adolescentes. Veda a presença de caixas de recompensa em jogos voltados a esse público e exige que contas de menores de 16 anos estejam vinculadas a um responsável legal. A evolução da comunicação à distância no Brasil passou por transformações profundas antes de alcançar a instantaneidade das plataformas digitais. Durante séculos, a carta física foi o principal meio de troca de informações, estruturada a partir do serviço postal em 1663 e impulsionada em 1843 com a criação dos primeiros selos. Mais tarde, com o surgimento do telégrafo elétrico em 1852, a informação passou a trafegar por sinais na forma de telegramas. Ao longo das décadas seguintes, invenções como os cartões postais, o e-mail e o SMS encurtaram bastante o tempo e as distâncias necessárias para transmitir novidades e notícias. Hoje, os aplicativos de mensagens instantâneas unificam texto, áudio, imagem, vídeo e chamadas no mesmo ambiente, permitindo que a resposta chegue ao destinatário em questão de segundos.
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2: Sábado, 5 de setembro de 2026, em Curitiba e região metropolitana, nublado com abertura de sol e possibilidade de chuva fraca ou garoa. Mínima 11, máxima 18, em Cornélio Procópio e norte do Paraná, sol intercalado com períodos de nuvens. Mínima 14, máxima 25. Em Taubaté e Vale do Paraíba, em São Paulo, sol entre nuvens com tempo firme, mínima 15, máxima 25. Em Pirassununga e Centro-Leste Paulista, ensolarado a parcialmente nublado. Mínima 14, máxima 27. As informações são do Climatempo.
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4: As boas novas de Deus para você memorizar hoje aqui na BBN encontram-se em Gálatas capítulo 2, verso 20. Já estou crucificado com Cristo e vivo, não mais eu, mas Cristo vive em mim. E a vida que agora vivo na carne, vivo-a na fé do Filho de Deus, o qual me amou e se entregou a si mesmo por mim. Gálatas 2, 20. Estas são as boas novas de Deus para você memorizar aqui na BBN.
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6: A chamada da meia-noite traz até você Pérolas Diárias de Vimalgo. Crês tu no Filho do Homem? Ele respondeu e disse: Quem é, Senhor, para que eu nele creia? João 9, 35 e 36. Jesus ajuda aqueles que não têm capacidade de encontrá-lo, os que o procuraram, mas sem sucesso. Lembremos aqui do cego de nascença que havia procurado o Filho de Deus. Sabemos de sua procura através da resposta que ele deu à pergunta do Senhor Jesus: Quem é, Senhor, para que eu nele creia? E você que procura Jesus, se você ainda não o encontrou, ainda não experimentou a sua ajuda, ouça a promessa: o que busca, encontra. Só Jesus pode lhe ajudar. Quando o cego de nascença encontrou a Jesus, a causa mais profunda de sua cegueira foi desvendada pelo Senhor. Dito isso, cuspiu na terra e, tendo feito lodo com a saliva, aplicou-o aos olhos do cego, dizendo-lhe: Vai, lava-te no tanque de Siloé, que quer dizer enviado. Ele foi, lavou-se e voltou vendo. Aqui a causa e efeito, impureza e cegueira estão juntos. A causa da sua cegueira interior é a impureza do pecado em você. Só Jesus pode lhe ajudar. Assim como este cego de nascença, deixe-se convencer da sua impureza e esteja disposto a atacar a raiz de todo esse mal.

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Em alguns minutos vamos trazer o programa Salmos para a Família. Estamos, neste momento, tocando a boa música tradicional cristã e desejamos a você uma excelente manhã de sábado.

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2: Dia 5 de setembro. Texto bíblico, Salmo 119, versículos de 129 a 136. Tema, palavra maravilhosa. Assim diz a palavra do Senhor. Maravilhosos são os teus testemunhos, por isto a minha alma os guarda. A exposição das tuas palavras dá luz, dá entendimento aos simples. Abro a minha boca e arquejo, pois estou anelante pelos teus mandamentos. Volta-te para mim e compadece-te de mim, conforme usas para com os que amam o teu nome. Firma os meus passos na tua palavra e não se apodere de mim iniquidade alguma. Resgata-me da opressão do homem, assim guardarei os teus preceitos. Faze resplandecer o teu rosto sobre o teu servo e ensina-me os teus estatutos. Os meus olhos derramam rios de lágrimas, porque os homens não guardam a tua lei. Testemunhos do Senhor são maravilhosos. Versículo 129. Bom seria que toda a humanidade os conhecesse e os pusesse em prática. Mas porque desconhece a palavra de Deus, o homem pratica toda sorte de maldades, violências, injustiças e se torna vítima da sua própria iniquidade. Essa constatação fez com que o salmista se sentisse tão triste que os seus olhos verteram rios de lágrimas. Verso 136. A única alternativa para o homem é arrepender-se dos seus pecados e deles ser lavado pelo sangue de Jesus. A cruz é o cerne do evangelho da salvação. E é através da cruz que Deus demonstra o seu poder para recriar o homem a fim de que ele se aposse das maravilhas do amor de Deus. Uma senhora que vivia muitos conflitos, maltratada pelo marido e pela sogra de modo cruel, teve a sua experiência com Cristo lendo a Bíblia. Ela encontrou forças para vencer a situação e depois dizia: eu não podia imaginar que a Bíblia fosse um livro tão maravilhoso. A Bíblia é maravilhosa porque seus ensinos produzem resultados maravilhosos na vida de quem a lê e vive seus ensinos. Oremos ao Senhor. Ajuda-nos a conhecer e pôr em prática os maravilhosos ensinos da tua palavra, em nome de Jesus. Amém.
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Vamos ter aqui a participação do pastor James Nash com o programa Ecos do Calvário. 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
2: Você usa pimenta do reino todo dia? Conheça os benefícios e os cuidados com a especiaria. Mancha, xixi e cheiro ruim. Como limpar o colchão sem piorar o problema? O composto do tomate que surpreendeu contra a gordura no fígado. Fruto da planta Piper Nigrum, mesma origem das versões preta, branca e verde, diferenciando-se apenas pela maturação e o processamento, a pimenta do reino é rica em piperina, um composto bioativo com potenciais efeitos antioxidantes e ação na digestão. Apesar de investigada quanto a possíveis impactos no metabolismo, não há comprovação científica de que a pimenta do reino promova perda de peso, segundo o nutrólogo Durval Ribas Filho. Em quantidades culinárias habituais, o consumo é seguro para a maioria das pessoas, embora possa causar irritação ou desconforto em indivíduos com digestão sensível. O principal benefício prático da especiaria é realçar o sabor e o aroma dos alimentos, servindo como uma alternativa saudável para reduzir o uso excessivo de sal de cozinha e de sódio na dieta diária. Seu colchão está com mancha, cheiro ruim ou precisando de uma higienização? Antes de sair jogando água e sabão, cuidado, pois a umidade excessiva penetra na espuma e pode mofar o tecido por dentro. Para fazer uma manutenção segura em casa, o grande segredo é usar a menor quantidade de líquido possível. O primeiro passo é aspirar toda a superfície e as costuras para tirar poeira e ácaros. Em caso de manchas ou acidentes com urina, o correto é absorver o excesso imediatamente com um pano seco e aplicar uma pequena quantidade de detergente neutro ou produto enzimático apenas sobre o local afetado, finalizando com uma toalha seca para retirar a umidade. O uso do bicarbonato de sódio também é um bom aliado para neutralizar odores superficiais, mas vale lembrar que ele não substitui a lavagem nem elimina ácaros. Além disso, evite receitas caseiras perigosas, como misturar produtos químicos ou aplicar amaciante. Para garantir a conservação do produto, confira sempre o manual do fabricante. Jamais cubra ou utilize o colchão enquanto ele ainda estiver úmido. Caso a sujeira seja antiga ou o líquido tenha penetrado muito fundo, a recomendação dos especialistas é contratar um serviço de limpeza profissional a seco. Um novo estudo experimental trouxe resultados promissores sobre o tomate no combate à gordura no fígado, complicação conhecida como esteatose hepática. A pesquisa, publicada em periódico científico internacional, revelou que um composto específico do fruto chamado fitoeno conseguiu reduzir o acúmulo de gordura nos animais testados. O fitoeno, que atua ao lado do já famoso licopeno, estimula o organismo a utilizar esse excesso lipídico como fonte de energia, abrigando novos caminhos para a ciência no tratamento de alterações metabólicas no órgão. Apesar da boa notícia, os cientistas alertam que ainda é cedo para afirmar que o consumo diário de tomate previne ou cura a doença em seres humanos. Isso porque os testes foram realizados com doses concentradas da substância em ambiente de laboratório.
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3: As boas novas de Deus para você memorizar hoje aqui na BBN encontram-se em Gálatas capítulo 2, verso 20. Já estou crucificado com Cristo e vivo, não mais eu, mas Cristo vive em mim. E a vida que agora vivo na carne, vivo-a na fé do Filho de Deus, o qual me amou e se entregou a si mesmo por mim. Gálatas 2, 20. Estas são as boas novas de Deus para você memorizar aqui na BBN.
4: Deus nos criou para viver em relacionamento com Ele, refletindo o amor e a graça da Trindade. Porém, o pecado nos afastou de Deus e nos deixou vazios e perdidos. Mesmo assim, Ele não desistiu de nós. Ele enviou seu Filho Jesus Cristo para morrer em nosso lugar e nos dar nova vida. A Bíblia diz, porque Deus amou o mundo de tal maneira que deu seu Filho unigênito para que todo aquele que nele crê não pereça, mas tenha vida eterna. Hoje você pode responder a esse amor, confiando em Cristo como seu Senhor e Salvador. Ele perdoa os nossos pecados, transforma as nossas vidas e nos ensina a viver como filhos amados de Deus. 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

0: Lemos em 2 Coríntios 5,15: E ele morreu por todos, para que os que vivem não vivam mais para si, mas para aquele que por eles morreu e ressuscitou. Bem-vindo ao programa Ecos do Calvário, com o pastor James Nash. 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
1: Tenho muito respeito pela palavra de Deus. Seria bom deixar que ela fale por si. Muitas vezes, em nosso desejo de estudar e entender a Bíblia, lemos livros e comentários antes de ler e estudar a palavra de Deus. Seria bom fazer ao contrário. Comentários não são inspirados por Deus. Devemos orar para que o Espírito Santo abra os nossos olhos para ver o que ele escreveu. Quero que leia e medite em alguns versos no primeiro capítulo de Eclesiastes, em que está escrito: Palavras do pregador, filho de Davi, rei em Jerusalém. Vaidade de vaidades, diz o pregador, vaidade de vaidades, tudo é vaidade. Que proveito tem o homem de todo o seu trabalho que faz debaixo do sol? Será que tratamos Salomão de modo errado quando falamos que são as palavras de um homem desviado? Será que temos ouvido opiniões de homens quando devemos prestar atenção ao que o Espírito Santo tem escrito? Bem sabemos que a Bíblia disse que o rei Salomão teve 300 esposas e 700 concubinas. E sabemos que a Bíblia diz que essas mulheres levaram o rei Salomão a adorar ídolos e deuses falsos. Mas será que não enxergamos que ele se arrependeu? Será que não podemos entender uma pregação quando lemos? Muitos pastores têm feito uma pregação baseada no testemunho de sua vida pecaminosa e depois aceitaram a Cristo. Outros têm feito mensagens em como se desviaram depois de aceitaram a Cristo e foram disciplinados por Deus, e como se arrependeram e voltaram a serem servos fiéis. Alguém iria chamar um desses pregadores de herege ou de ser desviado? Por que queremos criticar a mensagem do pregador Salomão? Alguém pode dizer que nunca pensou que este livro fosse uma mensagem. Podemos provar que é uma mensagem e não apenas umas ideias de um rei tolo que vivia na idolatria, mundanismo e longe de Deus. As suas palavras provam que é um livro de mensagens. É necessário ler os primeiros 3 versos do livro e os últimos para entender que são palavras de uma série de mensagens, ou uma mensagem cumprida, profunda e dirigida ao seu filho. Veja, palavras do pregador, filho de Davi, rei em Jerusalém. Vaidade de vaidades, diz o pregador, vaidade de vaidades, tudo é vaidade. Que proveito tem o homem de todo o seu trabalho, com que se afadiga debaixo do sol? E o livro termina com estas palavras: procurou o pregador achar palavras agradáveis e escreveu-as com retidão, palavras de verdade. E demais disto, filho meu, atenta, de tudo o que se tem ouvido o fim é: teme a Deus e guarda os seus mandamentos, porque isto é o dever de todo o homem, porque Deus há de trazer a juízo toda a obra e até tudo o que está encoberto, quer seja bom, quer seja mau. Era o pregador que estava entregando a sua mensagem, talvez a melhor e com certeza a mais importante de todas de sua vida. Era o pregador e rei que foi usado para mostrar que nada feito nesta vida para o seu ego, bom ou ruim, teve valor eterno. Nesta mensagem, Salomão desvalorizou todos os alvos humanos e mostrou a prioridade correta para cada criatura do mundo: temer a Deus e guardar a sua palavra. Veremos que só a obra feita para Deus tem valor eterno, e toda a obra humana é como um vapor que passa num instante. Para compreender este livro, é essencial estudar algumas palavras e frases usadas pelo pregador. A primeira palavra essencial para nossa compreensão é a vaidade. Dr. Strong disse que esta palavra significa vazio, algo transitório e o que não satisfaz. Vamos ler versos 2 empregando estas palavras. Vazio, vazio, diz o pregador, não há nada que satisfaz. Tudo é transitório, nada permanece. Sabemos que o Espírito Santo não vai ensinar um erro, e sabemos que ele não iria levar um autor a ensinar doutrinas erradas. Logo vemos que o propósito do pregador é mostrar que uma vida materialista e egoísta é vazia, transitória e nunca satisfaz. Jesus nos deu uma parábola sobre este pensamento. Um rico colheu tudo, construiu mais celeiros, guardou tudo e disse: veja o que eu tenho feito. Jesus disse: louco, esta noite te perirão a tua alma. E o que tens preparado, para quem será? Ninguém com um pouco de conhecimento da Bíblia diria que Salomão está dizendo que Deus e a paz de Deus são vazios, transitórios e não satisfazem. Pelo contrário, só Deus pode dar a paz real e eterna, e só Ele satisfaz para a eternidade. Se a sua vida está vazia e vã, não tem satisfação e é transitória, submete-se a Deus neste instante. A segunda frase que precisamos estudar é debaixo do sol. Esta é a primeira de duas posições em que um homem se encontra. Debaixo do sol é a posição física, terrestre e humana. Esta frase fala da obra feita pelas mãos humanas para o gozo terrestre, físico e humano. Agora a terceira frase é debaixo do céu. Em contraste à frase debaixo do sol, a frase debaixo do céu fala da posição do homem e a sua relação com Deus. É a posição correta e abençoada. É a posição onde o homem trabalha para recompensas eternas e onde o homem agrada a Deus e os seus esforços permanecem. Mas se procurar esta posição através de sua sabedoria ou qualquer outro método errado, só encontra vaidade, algo vazio. Se procurar as coisas debaixo do céu, com o auxílio do Espírito Santo, encontrará suprema felicidade e recompensas eternas. A frase se encontra 3 vezes no livro, capítulo 1, verso 13, capítulo 2, verso 3 e capítulo 3, verso 1. Precisamos pensar em 3 frases. Quais são as primeiras palavras do verso 1? Leia. Palavras do pregador. Meu irmão pediu que lesse uma autobiografia escrita por um amigo dele. Ele era um pregador, técnico de basquete bem sucedido e filho de um alcoólatra. Lendo as primeiras páginas, era fácil saber que era um pregador falando sobre a sua própria vida de técnico que venceu a vida de alcoólatra. Eram palavras do pregador. Segundo, leia verso 2 que diz: vaidade de vaidades, diz o pregador, vaidade de vaidades, tudo é vaidade. Quem está falando neste verso? O filho de Davi, o rei em Jerusalém ou o pregador? A resposta certa é o pregador. Salomão resolveu esta questão no primeiro verso quando ele mostrou a sua posição perante Deus e perante o povo. Era o pregador escolhido por Deus, inspirado pelo Espírito Santo, e mostrou a prioridade divina. E foi este pregador que disse: vaidade, vaidade, tudo é vaidade. Muitos pastores pregam estas palavras todos os domingos quando falam uma vida mundana, vivendo em prazeres e pensando só na vida financeira, leva um descrente ao inferno e um salvo à disciplina de Deus. E em terceiro lugar, verso 3 diz: que proveito tem o homem de todo o seu trabalho que faz debaixo do sol? Já leu as palavras em Mateus 16, verso 26? Que aproveito ao homem ganhar o mundo inteiro e perder a sua alma? E pense nas palavras de Lucas 16, verso 20, onde o rico disse: alma, tens em depósito muitos bens para muitos anos. Descansa, come, bebe, regale-te. As 3 referências ensinam a mesma coisa. As primeiras palavras são do pregador, Salomão, e as 2 últimas são usadas nas mensagens de Jesus. Ele pregou a sua mensagem em Mateus 16, 26, quando diz: pois que aproveita ao homem ganhar o mundo inteiro e perder a sua alma, ou que dará o homem em recompensa da sua alma? Também ninguém iria repreender ou acusá-lo de estar numa vida mundana quando contou a parábola do rico em Lucas 12, versos 16 a 34, e especialmente as palavras dos versos 18 e 19. E disse: farei isto, derrubarei os meus celeiros e edificarei outros maiores, e ali recolherei todas as minhas novidades e os meus bens, e direi à minha alma: alma, tens em depósito muitos bens para muitos anos, descansa, come, bebe e folga. Mas muitos estão acusando o pregador Salomão de ser um herege e desviado. Seria bom que eles reconsiderassem o que tem dito de Salomão e reconhecerem que este livro de Eclesiastes é uma mensagem de exortação. Na próxima lição, veremos a percepção das coisas divinas e mundanas que passaram na vida do pregador, e ele descobriu que só a obra de Deus é eterna. Não temos que gastar a vida fazendo planos e mais planos para um futuro. É fazermos uma decisão de viver dentro dos planos perfeitos de Deus. e veremos como é boa a vida que Ele tem para nós. E até o nosso próximo programa.
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0: Pouco depois que seu marido Jim Elliot e outros 4 missionários foram perfurados por lanças até a morte enquanto tentavam alcançar uma tribo no Equador, Elizabeth Elliot pôde viver e trabalhar naquela mesma tribo por 2 anos. É uma história marcante de perdão, amor e do poder do Evangelho para a mudança de vida. Em sua participação aqui no programa Viver Feliz, Elizabeth continua a se aproximar trazendo uma mensagem eterna de esperança e cura. Mariane Oliveira está a postos para apresentar a edição de hoje.
1: Você é amado com o amor eterno, é o que a Bíblia diz, e por baixo estão os braços eternos.
2: Estamos falando sobre o nosso tempo a sós com Deus. E em nosso último programa, eu fiz algumas sugestões sobre o que você pode fazer se precisar de ajuda em seu tempo a sós com o Senhor. E o mais importante de tudo é definir um horário ou alguns minutos que você possa administrar em sua agenda. Você e Deus conhecem a realidade de sua agenda. Portanto, espere que você não use a desculpa de que não tem tempo para um momento a sós com Deus, porque Ele certamente o ajudará a providenciar isto, se realmente você quiser. Portanto, tenha um tempo, um lugar e uma postura. Decida-se se você quer sentar, ficar em pé ou até andar e se coloque na presença de Deus. Faça uma oferta de si mesmo. Apenas lembre ao Senhor que Ele é o seu Senhor e Mestre e você é seu servo e está aqui para receber a sua direção. Leia sua Bíblia e ore. E uma sugestão minha também é que você pode incorporar hinos, porque eles são cheios de orações. Muitos hinos antigos são em si orações. E se você é como eu e muitas vezes fica sem palavras, você não sabe bem como dizer o que quer dizer, você pode usar orações já escritas. Existem muitas na Bíblia. Cada epístola de Paulo contém orações. Há orações, é claro, nos Salmos. A maioria dos Salmos são praticamente orações. Portanto, faça uso deles. Agora, não basta apenas encontrar um tempo. Você vai ter que manter esse tempo. E isso requer disciplina. Uma das coisas que impede as pessoas de orar é a sensação de que não adianta contar a Deus o que ele já sabe. Bem, Oswald Chambers diz que para o racionalista é ridículo orar a Deus sobre tudo. E escondido atrás desse ridículo está o diabo, que quer nos impedir de saber o caminho a seguir quando a crise chegar. Ezequias sabia disso. Em sua oração, Ezequias diz a Deus que ele sabe que Deus já sabe. Esse é o significado da oração. Digo a Deus o que sei que Ele sabe para que eu possa conhecê-lo como Ele o conhece. Não é verdade dizer que um homem aprende a orar em calamidades. Ele raramente o faz. Ele clama a Deus para livrá-lo, mas não ora. Um homem só aprende a orar de verdade quando não há calamidade. A passagem a que ele se refere sobre Ezequias está em Isaías 37. Ezequias tinha recebido uma carta dos mensageiros e a leu. Então ele subiu ao templo do Senhor e a estendeu diante do Senhor. E Ezequias orou ao Senhor e disse: Ó Senhor dos exércitos, Deus de Israel, que habitas entre os querubins, tu mesmo, só tu és Deus de todos os reinos da terra. Tu fizeste os céus e a terra. Inclina, ó Senhor, o teu ouvido e ouve. Abre, Senhor, os teus olhos e vê. E ouve todas as palavras de Senaqueribe, as quais ele enviou para afrontar o Deus vivo. Verdade é, Senhor, que os reis da Assíria assolaram todas as nações e suas terras, e lançaram no fogo os seus deuses, porque deuses não eram, senão obra de mãos de homens, madeira e pedra. Por isso os destruíram. Agora, pois, ó Senhor nosso Deus, livra-nos da sua mão, e assim saberão todos os reinos da terra que só tu és o Senhor. Aqui nós temos um exemplo de uma oração escrita. E se você quiser usá-la em suas próprias orações, acho que isso faria sentido. Você pode colocar as suas situações no lugar do ataque de Senaqueribe. Ezequias está dizendo a Deus o que ele sabe que Deus já sabe. A Bíblia diz: Pedi e dar-se-vos-á, buscai e achareis, batei e abrir-se-vos-á. Outro aspecto da oração é ouvir a Deus, ouvir o que Ele tem a nos dizer. Eu não espero que Deus fale comigo em voz audível, Eu não espero que ele escreva algo na parede ou coloque uma grande estrela no céu ou colunas de fogo. Eu realmente não espero que ele envie um anjo com uma mensagem especial para mim. Eu sei que ele pode fazer isso. Eu não estou descartando essas possibilidades, mas isso nunca aconteceu em minha experiência. Deus terá maneiras diferentes de lidar com pessoas diferentes. Mas precisamos ser muito cautelosos ao dizer "o Senhor me disse" ou "o Senhor me falou", a menos que você esteja extraindo as palavras diretamente das Escrituras. E mesmo isso pode ser perigoso, como no caso do homem que estava determinado a usar um método aleatório, em que você abre a Bíblia e com um dedo escolhe um versículo qualquer e decide que é isso que Deus está dizendo para você. E esse homem parou o dedo aleatoriamente e o versículo era: Judas saiu e se enforcou. E ele pensou: isso não pode ser o que Deus quer que eu faça. Então ele virou mais algumas páginas e colocou o dedo sobre outro versículo que dizia: vá e faça o mesmo. Você pode ver aqui os perigos desse método. Bem, o tempo não vai aparecer para você. Você tem que separar um tempo para ser santo, para se alimentar da sua palavra. Eu gosto muito de algo que George MacDonald disse. Isso me fez refletir muitas vezes. Muitas coisas que Deus nos daria de bom grado, mesmo coisas de que precisamos, devem esperar até que as peçamos, para que possamos saber de onde elas vêm. Quando em todos os nossos dons o encontrarmos, então nele encontraremos todas as coisas. Essa provavelmente é uma explicação do porquê não recebemos algumas coisas que queremos, porque nem mesmo passou pela nossa cabeça orar por elas. Muitas coisas que Deus nos daria de bom grado, coisas mesmo de que precisamos, devem esperar até nós pedirmos, para que possamos saber de quem elas vêm. Uma das coisas que temos que aprender é aceitar o tempo de Deus. Deus não está sempre no mesmo horário que nós. Normalmente, Ele não está. Algo também que eu gostaria de recomendar para você é ler biografias de missionários. Você descobre que essas pessoas conseguiam arranjar um tempo a sós com Deus. Também, se você tem filhos pequenos, ensine a eles a ficarem quietos. Dê-lhes uma hora tranquila à tarde. Se possível, um momento em que tenham que aprender a se divertir e a brincar sem fazer barulho, sem entrar e sair correndo pela casa. Ensine

0: muito mais, mas eu quero dá-las aqui rapidamente para você refletir. Em primeiro lugar, pelo bem dos outros. Segundo, para a glória de Deus entre o seu povo. Terceiro, porque Ele tem algo melhor para nos dar. Em quarto, porque estamos abrigando o pecado em nossas vidas. Em quinto, porque não estamos pedindo em seu nome. Em sexto, por razões próprias que não precisamos saber. E em sétimo, para não nos deixar cair em tentação. Voltando ao primeiro ponto, Deus disse não à oração de Jesus no Getsêmani. Se Ele tivesse dito sim e o poupado de ir para a cruz, você e eu não teríamos sido salvos. Se Paulo não tivesse o espinho na carne que Deus permitiu, você e eu teríamos perdido esta preciosa e grande lição, que a minha graça é tudo o que você precisa. Quando oramos, não nos deixes cair em tentação, é legítimo orar por isso. Deus nos diz para orarmos por isso. Mas às vezes, Ele permite que sejamos tentados, para que possamos ser fortalecidos espiritualmente. Portanto, ore e espere em Deus.
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1: Sejam todos muito bem-vindos, aqui é o Tio Renato, e sou eu, o seu companheiro, nessa programação especial. 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

Tudo bem, crianças? Agora nós vamos cantar tudo de novo, mas bem devagar.

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1: Oi, amiguinho, e chegou a nossa horinha. Vamos ficar juntos até o final para ouvirmos todo o nosso programa, até o teatrinho, onde o Suzy está na sua aventura com Jorge e Joãozinho. E agora é a nossa hora do exercício. Nada de ficar sentado aí, engordando. Vamos ficar de pé, marchando, tá bem? Todos juntos. Volta da mesa, em volta da cadeira, pulando. Um, dois, um.

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1: Às vezes a gente pensa que é muito importante, não é mesmo? E vive com o nariz para cima, cheio de orgulho, e às vezes nem conversa com um coleguinha da escola porque ele é mais pobre que a gente. Mas, sabe, a Bíblia, a Palavra de Deus, tem uma lição muito bonita sobre isto. E sabe quem dá essa lição para a gente? É o Senhor Jesus. Vamos imaginar uma coisa. Um dia, uma pessoa muito importante, mas muito importante mesmo, vem visitar sua casa. Chega a hora de almoçar e, antes da gente sentar à mesa para comer, o que que a gente faz? Lava as mãos, não é mesmo? Pelo menos é costume de higiene e a gente deve fazer. Você não vai pegar no pão com a mão suja que estava brincando lá na rua, vai? Também vamos fazer de conta que na sua casa não tem água corrente. Tem que pegar água no poço. Então chega a hora do almoço, o visitante vai ao poço, joga o balde, tira a água, põe na bacia e lava as mãos da sua mãe, do seu pai e a sua mão. Você vai ficar surpreso e vai dizer para ele deixar que você faz, não é mesmo? Imagina só uma pessoa tão importante fazendo isto para você. E sabe, foi isto que Jesus fez. Só que naquele tempo eles usavam lavar os pés. Imagine só, lavar os pés dos outros. É mais humilhante ainda. Naquela época os homens não usavam sapatos fechados e meias, não. Eles usavam sandálias e você pode imaginar como os pés ficavam sujos com a poeira da estrada. E eles lavavam os pés antes de se sentar à mesa. Pois olha, Jesus pegou uma bacia, pôs água, se ajoelhou diante dos discípulos e lavou os pés de cada um. Jesus, sendo tão importante, a quem os discípulos chamavam de Mestre Senhor, Jesus, o Filho de Deus, o Rei dos Reis, fazendo aquilo. Mas depois que Jesus terminou, perguntou aos discípulos se eles compreenderam tudo o que tinha acontecido. E aí ele explicou que aquilo ele tinha feito como exemplo. Agora, claro que a gente não vai sair por aí lavando os pés de todo mundo, não é mesmo? Mas com isto, Jesus quis dar uma lição muito preciosa. A gente não deve ficar preocupado em ser o mais importante, o maior, mas a gente deve perder o orgulho e procurar ajudar uns aos outros. Olha só o que diz em Mateus 20:27. Vou dar um tempinho para você pegar a Bíblia, tá?

Agora procure o livro de Mateus. É o primeiro livro do Novo Testamento. Achou? Agora, o capítulo 20. Lembra? Capítulo aquele número grande. Isto. Agora, o versículo 27. O versículo é o número pequeno. Bem, agora que você já achou, vamos ler. Mateus 20, 27. Quem quiser tornar-se grande entre vós, será este o que vos sirva. E quem quiser ser o primeiro entre vós, será vosso servo. Tal como o Filho do Homem, que não veio para ser servido, mas para servir e dar a sua vida em resgate por muitos. Isso quer dizer que se a gente quer ser importante, tem que ser humilde, tal como o Filho do Homem. E quem é o Filho do Homem? É Jesus Cristo, que não veio para ser servido, mas para servir. E como ele serviu? Está escrito aqui mesmo, olha lá, para dar a sua vida em resgate por muitos. E foi aí que Jesus deu a maior lição de humildade. Não foi só lavando os pés dos discípulos, não. O maior exemplo, o exemplo mais importante de humildade que Jesus deu foi tomando o nosso lugar de pecadores e pagando o preço das nossas culpas ali na cruz do Calvário.

0: Como ouvimos no programa passado, o Sr. Mário levou as crianças para um passeio especial. Eles passariam a noite e um dia na fazenda dos Souzas. Jorge e o seu amiguinho Tomé arrumaram uma barraca perto da cabana e lá ficaram planejando alguma coisa.
1: Olha aqui, Tomé, já resolvi o que a gente vai fazer. Amanhã, quando eles estiverem de volta para casa, a gente espera no ponto onde a estrada se cruza com o riacho. E quando eles começarem a...
2: Senhor Mário, acorda de pé, senhor Mário.
3: O que foi, Suzy? Vá dormir mais. Ainda é cedo.
2: Não, senhor Mário, depressa. Levanta. Eu não sei o que está acontecendo. Tem alguma coisa lá na mata.
3: Espera, eu já vou ver. Suzy, você tem razão. É um incêndio na mata. De pé todo mundo, depressa. Temos de sair daqui. Vistam-se rápido, rápido.

0: Joãozinho, espera um instante. E a barraca?
1: É mesmo. Aqueles camaradas ainda estão ferrados no sono. Eles vão morrer queimados.
0: Escute, o fogo está chegando mais perto. E o vento está soprando para este lado. Se a gente voltar, não dá para alcançar a estrada outra vez.
1: É verdade. O fogo logo vai fechar a passagem. Mas, Suzy, a gente não pode deixar o Jorge lá.
0: Vamos então. A gente tem que avisá-los. Jorge! Jorge, acorda, depressa! Tem um incêndio na mata.
1: O quê? Incêndio? Como? O que vamos fazer? Fogo já não dá passagem para a estrada.
0: Vamos na direção do rio. Se a gente correr, chega lá antes do fogo. Vamos depressa.
1: Ai, me ajudem aqui.
0: É o Jorge, ele caiu.
1: Depressa, vamos buscá-lo. O que foi que houve, Jorge?
2: Ai, é o meu pé. Acho que ele tá quebrado. Eu torci quando eu dei aquele pulo. E onde está o Tomé?
1: Ih, o Tomé já está longe.
2: Belo palhaço que ele é. Deixar um amigo com uma menina magricela e um moloide. Eu vou é morrer queimado. É melhor você dar eu fora também. Você não tem nem tamanho para me ajudar.
1: Não, a gente não vai deixar você aqui, Jorge. Vamos, pega no meu ombro. Suzy, ajuda do outro lado.
2: Vocês estão querendo se fazer de heróis, né? Pois fiquem sabendo que eu detesto toda essa palhaçada. Foi por culpa de vocês que eu caí. Se não tivessem ficado na minha frente, eu não teria tropeçado naquele barranco.
0: Oh, olha lá, está o rio.
1: Oba, a gente está salvo.
2: Olhem, o fogo já está do outro lado.
1: Chegamos tarde demais.
2: É melhor deitar aqui na margem. Deitem no chão. Respira melhor assim. Joguem água na roupa. Ai, a água está fervendo.
1: O fogo já está cercando por todos os lados. Estamos perdidos.
2: Não vamos durar nem 5 minutos. Dessa vez estamos fritos.
0: A gente não pode fazer mais nada para fugir.
2: Escute só o vento. Está trazendo fogo para cá. Não posso respirar nem mais um segundo. E vocês são os únicos culpados. Eu não estaria aqui se não fosse por causa de vocês.

0: E hoje vamos deixar Jorge, Joãozinho e Suzy à beira do rio, prestes a morrerem queimados. O que será que vai acontecer? De uma coisa eu tenho certeza: se Suzy e Joãozinho morrerem, vão encontrar com Jesus e viver para sempre com ele nos céus. E eles também têm essa certeza, porque os dois já aceitaram o Senhor Jesus como Salvador. E a Bíblia diz que aquele que crê no Senhor Jesus como Salvador pessoal tem a vida eterna.
1: E até a próxima semana com mais um encontro com Romilda, sua sempre amiguinha em Pra Gente Miúda.

0: quebra-cuca.
1: Preste atenção. Qual é a pergunta que você nunca consegue responder com um sim? Mais uma vez, qual é a pergunta que você nunca consegue responder com um sim?

pergunta, amiguinhos, que não conseguimos responder com sim é: você está dormindo? Até porque, se estamos dormindo, não conseguimos responder, não é verdade?

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1: Olá, meus amiguinhos, tudo bem com vocês? Que beleza! Então vamos nos preparar para a nossa história de hoje, que é Herança Perdida. Mas, como nós fazemos todas as vezes, devemos abrir em Colossenses, capítulo 1, versículos 9 a 14. E a palavra de Deus vai nos dizer assim: por esta razão, nós também, desde o dia em que o ouvimos, não cessamos de orar por vós e de pedir que sejais cheios do conhecimento da sua vontade, em toda sabedoria e inteligência espiritual, para que possais andar dignamente diante do Senhor, agradando-lhe em tudo, frutificando em toda obra e crescendo no conhecimento de Deus, corroborados em toda fortaleza, segundo a força da sua glória, em toda paciência e longanimidade com gozo, dando graças ao Pai, que nos fez idôneos para participar da herança dos santos na luz, o qual nos tirou da potestade das trevas e nos transportou para o reino do Filho do seu amor, em quem temos a redenção pelo seu sangue, a saber, a remissão dos pecados.
2: João entrou na sala onde seus pais estavam assistindo um noticiário. Ele ouviu o final de uma reportagem sobre um homem que tentava receber uma enorme herança.
3: Se os pais dele morreram, por que que ele não pode ficar com todo o dinheiro deles?
2: Perguntou João depois que seus pais haviam desligado a TV.
4: Ah, ele fugiu de casa quando tinha 16 anos e isso foi há mais de 30 anos. Aí ele nunca mais falou com a família. Eles procuraram por ele e até descobriram que ele tinha se mudado para o Rio Grande do Sul. Aí eles tentaram falar com ele. Fizeram até várias viagens lá para Porto Alegre, quando ficaram sabendo que ele estava morando lá. Mas ele se recusava a falar com eles.
3: Ah, mas agora ele voltou. Será que pelo menos ele não consegue alguma parte do dinheiro?
4: Ó, parece que não. Ele não foi incluído no testamento dos seus pais. Segundo os parentes, eles desistiram de tentar falar com ele e decidiram não deixar nada para ele.
3: Quer dizer que agora que os dois morreram, ele aparece e quer ficar com toda a herança?
4: É isso, mas agora é tarde, né? Ele até contestou o testamento na justiça, mas o juiz não aceitou os argumentos, não. Disse que ele não tem direito a nada da herança.
3: Puxa, na reportagem um homem disse que sempre teve a intenção de voltar. Aposto que agora ele está arrependido de não ter voltado antes.
4: É, com certeza ele aprendeu uma dura lição. Você sabia que isso acontece todo dia?
3: Ah, é? Muita gente sai de casa e ignora os pais. E quando tentam receber parte da herança, já é tarde?
4: Bom, isso acontece com frequência, mas o que eu quero dizer é que Deus oferece uma herança a todos que chegam a Ele através de Jesus. Mas sabe, muitos ignoram. Estão ocupados demais, fazendo sua própria vontade. Aí quando chega o fim da vida, eles também vão querer receber a herança que Deus havia oferecido. Mas Ele vai dizer: tarde demais para receber uma herança. O seu nome não está no livro da vida.
1: E você? Será que você pode receber a grande herança que Deus oferece? Ele está, na verdade, oferecendo algo muito melhor do que dinheiro. Ele oferece a salvação e uma morada no céu por toda a eternidade. Está disponível a todos que creem em Jesus. Um dia será tarde demais para receber esta oferta de Deus. Por isso, receba Jesus como seu Salvador único e suficiente ainda hoje, neste momento. Queridos, e nós precisamos saber que existem alguns passos que devem ser seguidos para que isso possa acontecer. Então, vamos começar a passar para vocês, tá bem? Preste muita atenção neste momento, que esta palavra pode transformar toda a sua vida, tá bom? Em primeiro lugar, nós precisamos reconhecer que somos pecadores. A Bíblia nos diz, em Romanos, capítulo 3, versículo 23, que somos todos pecadores e precisamos da glória de Deus, precisamos da graça de Deus em nossas vidas. O segundo passo que nós precisamos entender é que nós precisamos também confessar todos os nossos pecados. A palavra de Deus também nos diz em 1 João capítulo 1, versículo 9, que se confessarmos os nossos pecados, Deus é fiel e justo para nos perdoar de todos os nossos pecados e purificar todas as nossas injustiças. O próximo passo é crermos no Senhor Jesus. Lá em Atos, capítulo 16, versículo 31, Deus nos diz assim: crê no Senhor Jesus e serás salvo tu e a tua casa. Mais um passo. Nós precisamos crer com o nosso coração e professar com os nossos lábios. E a palavra nos diz, em Romanos, capítulo 10, versículo 9, a saber, se com a tua boca confessares ao Senhor Jesus e em teu coração creres que Deus o ressuscitou dentre os mortos, serás salvo. E para nós terminarmos, a palavra de Deus nos diz, no Evangelho de João, capítulo 1, versículo 12, que todos aqueles que o receberam, deu-lhes o poder de serem feitos filhos de Deus, aos que creem no seu nome. Então, meus amiguinhos, neste momento, se você entendeu tudo isso que a palavra de Deus diz para você, no seu coração e no seu entendimento, então, exatamente agora, você está entregando a sua vida e o seu coração ao Senhor Jesus. E Ele passa a ser o Salvador único e suficiente de sua vida. Você tem certeza desta decisão que você está tomando? Então, se você tem esta certeza absoluta, feche os seus olhos, abaixe a sua cabeça e ore junto comigo. Querido Pai, nós agradecemos ao Senhor porque podemos entender que neste momento o Senhor é capaz de perdoar todos os nossos pecados e aceitar

Então, a partir de agora, nós podemos ter a certeza de que estaremos juntos eternamente no céu com o Senhor Jesus. E o texto para nós memorizarmos hoje, nós vamos encontrar em Efésios, no capítulo 1, versículo 11. Efésios, capítulo 1, versículo 11, diz exatamente assim: nele, digo, em quem também fomos feitos herança, havendo sido predestinados conforme o propósito daquele que faz todas as coisas, segundo o conselho da sua vontade. A nossa chave de hoje é: Deus oferece uma herança para nós, a vida eterna.

Quais são os seus planos para hoje, amiguinhos? O que você pretende fazer amanhã? Você já sabe o que vai querer ser quando crescer? Ter planos na vida é muito bom e faz parte da natureza humana, mas não podemos esquecer jamais que aquilo que vai sempre prevalecer, o que no final acontecerá, é a vontade de Deus. Preste muita atenção comigo no que a Bíblia nos ensina no livro de Provérbios, capítulo 19, versículo 21. Muitos planos há no coração do homem, porém o propósito do Senhor permanecerá. Amiguinho e amiguinha, siga seus sonhos, sempre buscando se capacitar para torná-los realidade.

Mas nunca se esqueça que o principal da vida é confiar e esperar em Deus, pois os planos dele para nós são muito melhores e mais seguros, e ele nos capacitará para cumpri-los. Jamais se esqueça disso.

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1: Quem foi que tirou o discípulo Pedro da prisão? Outra vez, quem foi que tirou o discípulo Pedro da prisão? Aqui vai uma dica. Você encontra a resposta, amiguinhos, no livro de Atos, no capítulo 12.

aquele que tirou o discípulo Pedro da prisão, foi um anjo. Preste atenção no que diz no livro de Atos, capítulo 12, no verso 7. E eis que sobreveio o anjo do Senhor e resplandeceu uma luz na prisão, e tocando a Pedro no seu lado, o despertou, dizendo: levanta-te depressa. E caíram-lhe das mãos as cadeias.

0: amiguinho e amiguinha, mesmo que às vezes não estejamos com vontade de fazer algo que alguém nos peça, devemos lembrar do que a palavra de Deus nos ensina em Filipenses capítulo 2, no verso 14. Fazei todas as coisas sem murmurações nem contendas. Seja para cumprir uma obrigação ou fazermos um favor, devemos sempre lembrar que tudo o que fazemos é para a glória de Deus e assim buscar realizar aquela tarefa sem ficarmos com raiva ou reclamando. E é com mais essa verdade bíblica para nossas vidas que vamos terminando a Hora das Crianças de hoje. Aqui é o tio Renato e foi muito legal estar com você em mais essa manhã. Uma abençoada semana, estarei esperando por você de novo no próximo sábado e é sempre bom lembrar...
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2: Energia de telhado, geração distribuída avança e desafia o equilíbrio do sistema elétrico. Norte e Nordeste sofrem mais com a falta de psicólogos no Sistema Único de Saúde. Bovinos influenciadores, conheça a vaca Lady e o touro xerife. A expansão do uso de painéis solares em residências, comércios e propriedades rurais traz novos desafios para o setor elétrico brasileiro. Com mais de 4 milhões e meio de consumidores gerando a própria energia, o Sistema Nacional enfrenta um forte desequilíbrio entre a produção e o consumo. Por serem fontes intermitentes, a solar e a eólica dependem do clima e geram grandes picos de produção, justamente em horários de baixa demanda, como nos fins de semana. Para evitar riscos à operação, o Operador Nacional do Sistema Elétrico precisou determinar cortes temporários de geração pelas distribuidoras. A medida, acionada pela segunda vez neste mês de agosto, busca conter o excesso de oferta na rede. O avanço da modalidade foi impulsionado por incentivos criados no Marco Legal da Geração Distribuída em 2022, mas o custeio dessas vantagens acabou repassado aos demais consumidores por meio de encargos na conta de luz. Um levantamento da CNN Brasil aponta uma grave desigualdade na distribuição de psicólogos do Sistema Único de Saúde. As regiões Norte e Nordeste concentram a maior carência desses profissionais na rede pública em comparação com o Sul e o Sudeste. No Pará e no Amazonas, a proporção chega a um psicólogo do SUS para mais de 5.700 habitantes, enquanto em Santa Catarina esse número cai pela metade. Dos 10 estados com os piores índices do Brasil, 8 estão nas regiões Norte e Nordeste. A disparidade não ocorre por falta de profissionais formados no mercado. O Brasil conta com mais de 600 mil psicólogos registrados, mas a grande maioria atua na iniciativa privada ou em consultórios particulares. Representantes do Conselho Federal de Psicologia destacam que o aumento do sofrimento psíquico, intensificado após a pandemia, torna a presença de psicologia no SUS uma necessidade sanitária urgente. No interior de São Paulo, a rotina do campo ganhou um tom bem-humorado e virou fenômeno na internet. Dois animais das cidades de Guapiaçu e José Bonifácio conquistaram milhares de seguidores nas redes sociais com conteúdos que mostram o dia-a-dia da vida rural. A vaca Lady se transformou em garota propaganda e estrela de vídeos divertidos sobre a produção de leite, enquanto o touro xerife encanta a web pelo comportamento dócil e pela proximidade com a família que o criou desde bezerro. A ideia de transformar a vaca Lady em influenciadora partiu de um casal de produtores de conteúdo, que viu na rotina da fazenda uma oportunidade de aproximar o público da vida rural. Com dublagens cômicas e gravações que respeitam o bem-estar do animal, a vaquinha compartilha fofocas do curral e divulga produtos do setor. Já o touro xerife, de quase 700 quilos, cresceu como animal de estimação após ficar órfão, chegando a invadir a área de lazer da casa e conquistando uma legião de fãs pela internet.
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3: As boas novas de Deus para você memorizar hoje aqui na BBN encontram-se em Gálatas, capítulo 2, verso 20. Já estou crucificado com Cristo e vivo, não mais eu, mas Cristo vive em mim. E a vida que agora vivo na carne, vivo-a na fé do Filho de Deus, o qual me amou e se entregou a si mesmo por mim. Gálatas 2:20. 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

O coração alegre é como o bom remédio. Primeira parte de Provérbios, capítulo 17, versículo 22. 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

Este é o dia. Já vivi o suficiente para saber que amanhã é o momento mais importante do dia. Olá, meu nome é Johnny Erickson Tada e confesso, não sou uma pessoa matinal. Mas aprendi ao longo dos anos que esse é o momento mais importante do dia. Na maioria das vezes, eu tô meio grogue quando o despertador toca. Não sou o tipo que pula da cama. Bem, obviamente não conseguiria fazer isso. Mas você sabe o que eu quero dizer. Sabe, minha cabeça está nebulosa, eu ainda tô bocejando. Muitas vezes adoraria dormir mais uma hora. Além disso, eu tô deitada ali pensando que tenho que encarar mais uma manhã com alguém entrando no meu quarto, me dando banho de leito, fazendo exercícios de mobilidade, me ajudando com a higiene pessoal, me vestindo, me sentando na cadeira de rodas, me levantando para ir ao banheiro, escovando os meus dentes, assoando meu nariz, penteando meu cabelo. E estou deitada pensando, meu Deus, não tenho energia para isso. Meu Deus, eu não consigo fazer isso. É o que normalmente penso. Essa é a minha reação humana e natural ao dia como tetraplégica. Mas sabe de uma coisa? Ainda deitada na cama, naquele pequeno intervalo, sabe quando seus olhos ainda estão fechados e você ainda não os abriu? É aí que a batalha é vencida. Porque é aí que você define a sua mentalidade para o dia. Sua atitude vai abraçar o dia? Você vai decidir ter um bom dia? Ou vai deixar amanhã passar e permitir que as circunstâncias ditem os seus sentimentos? Para mim, e tenho aprendido muito a fazer isso ultimamente, principalmente nos últimos tempos, eu tenho aprendido a isolar aqueles primeiros segundos, aquele primeiro minuto, e me faço lembrar do Salmo 118, versículo 24. Quando fecho os olhos e ainda não os abri, lembro-me do lema de Deus para amanhã, simples e poderoso. Este é o dia que o Senhor fez. Regozijemo-nos e alegremo-nos nele. Amigo, esses são mandamentos. Mandamentos para ser feliz, para se animar. E, claro, meus sentimentos ainda não estão presentes, mas estarão. Podem estar. Se antes de eu abrir os olhos, eu der um passo de fé nesses poucos segundos e pedir ao Espírito Santo que molde minha atitude, Ele dará as emoções. Ele transmitirá os sentimentos e fará isso porque eu acredito nele. Eu acredito na palavra de Deus. Posso me alegrar com o dia porque Deus me ordenou a isso e seus pensamentos sempre despertam o melhor em nós. E em que se baseiam esses mandamentos? Que fundamentos temos para escolher uma boa atitude pela manhã? Bem, este é o dia que o Senhor lhe deu. Não é apenas um período de 24 horas qualquer. Não há nada de comum nele. É um presente. Foi dado a você pela mão de Deus para que você viva com alegria e gratidão. Porque, amigo, na verdade, Deus não deve absolutamente nada a este planeta tão rebelde. Ele não é obrigado a fazer o sol nascer pela manhã. Não. Este mundo poderia ser reduzido a cinzas em um nanosegundo. Mas, felizmente, Deus temperou sua justiça com sua misericórdia e
Todos nós sabemos que suas misericórdias se renovam a cada manhã. Portanto, espere ser abençoado e espere que o dia traga oportunidades para abençoar outras pessoas. Regozije-se e alegre-se neste dia. Vamos lá, porque Deus o convida a ser seu parceiro em compartilhar suas boas novas, seu amor, seu evangelho e o seu encorajamento. Regozije-se e alegre-se neste dia, porque é a sua chance de investir nas glórias celestiais. Sua chance de provar sua fé em Cristo. Sua chance de demonstrar aos céus que você crê em Deus. Então, amanhã de manhã, decida ter um bom dia, pois este é o dia que o Senhor fez. E eu sei, eu acredito, eu aposto que você quer se alegrar e regozijar nele. Johnny and Friends, este é o dia.

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0: 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Ouça agora esta verdade bíblica. No Evangelho de João, capítulo 6, verso 37, Jesus diz: "O que vem a mim, de maneira nenhuma, o lançarei fora." Não resta dúvida que isso é verdade, mas é preciso ter cuidado quando lemos tais palavras, porque igrejas pelo mundo afora estão comprometendo a verdade do Evangelho ao proclamarem uma mensagem que não inclui arrependimento e mudança de vida. Então, o que Jesus quis dizer com "o que vem a mim"? No capítulo 1 do Evangelho de Marcos, vemos que Jesus começou o seu ministério pregando arrependimento e crença nas boas novas. Aquele que vem a Jesus tem que vir nas condições impostas por ele. Muitos querem vir até Jesus por meio de Maria, a mãe dele. Outros, por meio das boas obras que dizem praticar. Ainda há outros que querem vir até o Mestre através do pagamento de promessas e sacrifícios. Para ser realmente aceito por Jesus, é preciso que a pessoa se arrependa dos seus pecados e volte-se pela fé para a pessoa dele, o qual desta forma, de maneira alguma, o lançará fora ou rejeitará. Eu sou Eduardo Steibel e termino com uma palavra dos Salmos. O Senhor é bom e a sua misericórdia dura para sempre.
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2: Fenômeno de Uthoff. O calor pode piorar os sintomas da esclerose múltipla. Esquistossomose ou meningite. O que o caramujo do quintal tem a ver com isso? Vitamina C pode ajudar a preservar o volume de massa cinzenta cerebral à medida que envelhecemos. Pessoas diagnosticadas com esclerose múltipla frequentemente percebem o agravamento dos sintomas neurológicos em dias de forte calor, durante o exercício físico ou ao tomar um banho muito quente. Essa reação temporária do organismo é conhecida como fenômeno de Uthoff e ocorre porque o aumento da temperatura corporal dificulta a transmissão dos impulsos nervosos em regiões do sistema nervoso central que sofreram desmielinização. O neurologista Mário Braga explica que manifestações como fraqueza muscular, fadiga intensa, visão embaçada ou falta de equilíbrio tendem a se acentuar nesses episódios. No entanto, o especialista tranquiliza os pacientes ao destacar que essa piora é reversível, não significando o surgimento de novas lesões permanentes no cérebro ou agravamento definitivo da doença. Para diferenciar esse fenômeno passageiro de uma crise real de esclerose múltipla, o médico orienta observar se os sintomas diminuem conforme o corpo resfria e a temperatura volta ao normal. Mudanças que não passam inéditas ou muito fora do padrão atual devem ser relatadas imediatamente à equipe neurológica sem autodiagnóstico. Muitas pessoas confundem os riscos trazidos pelos caramujos, mas especialistas esclarecem que o caramujo africano de quintal não transmite a esquistossomose, uma infecção restrita aos moluscos de água doce. No entanto, esses animais terrestres exigem atenção por apresentarem riscos de veicular larvas de parasitas causadores de graves complicações, a exemplo da meningite eosinofílica e da angiostrongiliase abdominal. A contaminação em seres humanos não ocorre pelo toque na pele, e sim pela ingestão acidental de exemplares infectados ou pelo consumo de alimentos crus, como hortaliças e frutas, que tiveram contato direto com os moluscos. Para conter a proliferação em jardins e hortas, órgãos de saúde recomendam a remoção dos animais e seus ovos com a proteção de luvas ou sacos plásticos. O descarte correto exige a submersão total dos caramujos recolhidos numa solução de água sanitária diluída por 24 horas antes do descarte no lixo comum, além da quebra obrigatória das conchas para evitar acúmulo de água limpa e focos do mosquito da dengue. Pesquisadores da Universidade de Hirosaki, no Japão, descobriram que níveis reduzidos de vitamina C no plasma sanguíneo estão diretamente relacionados à diminuição da massa cinzenta cerebral em idosos. O estudo acompanhou cerca de 2 mil pessoas com mais de 64 anos por meio de exames de sangue e ressonâncias magnéticas detalhadas. A análise revelou que a deficiência desse nutriente favorece a atrofia do cérebro e reduz a conectividade da chamada rede de modo padrão, estrutura neural responsável por funções fundamentais do pensamento humano como a memória.
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3: As boas novas de Deus para você memorizar hoje aqui na BBN encontram-se em Gálatas, capítulo 2, verso 20. Já estou crucificado com Cristo e vivo, não mais eu, mas Cristo vive em mim. E a vida que agora vivo na carne, vivo-a na fé do Filho de Deus, o qual me amou e se entregou a si mesmo por mim. Gálatas 2, 20. Estas são as boas novas de Deus para você memorizar aqui na BBN.
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1: Seja bem-vindo, querido amigo, querida amiga, ouvinte. Estamos iniciando mais um programa. Felicidade Começa com Fé, estudos bíblicos. Uma reflexão sobre o livro de Jó, com a colaboração da irmã Ana Sumã Gomes. Eu sou o pastor André, líder ministerial da Escola Bíblica do Ar. O encontro de hoje enfocará o segundo discurso de Elifaz e a réplica de Jó, tudo registrado nos capítulos 15 ao 19. Os discursos começam a ficar mais acalorados na proporção que seus amigos começam a apontar, ainda que de maneira equivocada, para sua perversidade. Jó rebate, não consentindo com a acusação. Ele vive na expectativa de conhecer o propósito de Deus nisso tudo. Ao mesmo tempo, seu sentimento é de que só Deus é capaz de lidar com a situação, e a morte lhe parece ser o destino mais provável. Jó, enquanto injustamente sofria e era acusado, guarda espaço para entender a soberania de Deus. Irá concluir a irmã Ana. 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Divulgue e compartilhe com uma pessoa próxima de você.

0: Nosso encontro de hoje enfoca mais dois discursos, o segundo de Elifaz e a réplica de Jó. À medida em que Jó se apresenta mais veemente em sua fala, seus amigos se tornam também mais severos com ele. Vimos recentemente que Elifaz havia apresentado as suas ideias em seu primeiro discurso de forma cortês, suave. E agora, no segundo ciclo de debates, o que você pode comprovar lendo o capítulo 15 de Jó, nós nos deparamos com a acusação dirigida a Jó. Para Elifaz, Jó era impiedoso e imbecil. Forte, você não acha? A aspereza dessa resposta de Elifaz sugere que ele se sentira magoado pelas observações mordazes de Jó. Além de falante, pretensioso, alerta Elifaz, Jó é também perigoso, pois suas palavras ameaçam a sã religião. Até agora os amigos estavam atirando às escuras, tentando descobrir erros ocultos de Jó. No entanto, Elifaz entende que o pecado já não se esconde mais. O modo de Jó falar indica uma iniquidade mais arraigada, o que ele entende ser fruto da culpa. Realmente, Elifaz estava zangado. Em sua primeira fala, quando pintara o quadro da morte feliz do homem bom, foi contestado por Jó. Em seguida, Bildade falara a respeito das sendas dos perversos e também a ele, Jó retrucou. Agora, Elifaz volta a falar e apresenta o tema de que os perversos costumam ter uma vida infeliz e morte prematura. Assim diz a tradição, assim é. Por isso, Jó padecia de todos aqueles males. Ele o havia feito por merecer. O que Elifaz estava fazendo? Era invocar a sanção da mais pura tradição para sustentar seu dogma retributivo. Ouçamos o que dizia a tradição. O que os sábios anunciaram, que ouviram de seus pais e não o ocultaram, todos os dias o perverso é atormentado no curto número de anos que se reservam para o opressor. Tradição. Dogma. As coisas são assim porque é o costume. Pobre Elifaz. Como ele perdia a oportunidade para aprender, como se distanciava da revelação de Deus. Mais uma vez, Jó começa a falar. Apesar das dores físicas, emocionais e espirituais que enfrentava, o patriarca precisava apregoar a sua inocência. Ele não consentiria em ser acusado, pois certamente haveria algo que Deus estava desejando revelar com aquela experiência, e Jó não pretendia perder a oportunidade de conhecer melhor a Deus. Caminhamos para os capítulos 16, 17 e 19 para conhecermos o pensamento de Jó. Você deve procurar o texto bíblico com cuidado, pois é rico em detalhes a respeito das descobertas que Jó estava fazendo. O texto mostra o seu posicionamento diante não só do discurso de Elifaz, como também do segundo discurso de Bildade, este registrado no capítulo 18 do livro que nós estamos estudando, o livro de Jó. Conforme se aproxima a crise da fé, Jó presta pouca atenção aos argumentos dos seus amigos, exceto para expressar seu desapontamento em uma simples e curta introdução. Em seguida, parece estar refletindo, meditando em voz alta, e apenas ocasionalmente dirige os seus pensamentos a Deus ou aos amigos ali presentes. Na sua aflição, ele pensa que Deus o havia aprisionado e o dominado como se faz a um animal selvagem. Isso o angustia. No entanto, no mesmo discurso, percebemos que Jó, à semelhança do que vimos no último estudo, sai do abismo mais profundo para se elevar às mais sublimes alturas. As insinuações não o fizeram esquecer a sua inocência. Dolorosamente apela para a testemunha celestial, suplicando-lhe que a defenda, que defenda a sua causa ante as insinuações dos amigos e dos terríveis golpes que Deus havia permitido que sofresse. Já agora sabei que a minha testemunha está no céu e nas alturas quem advoga a minha causa. Os meus amigos zombam de mim, mas os meus olhos se desfalecem em lágrimas diante de Deus, gritava Jó. O apelo torna-se mais intenso e ganha força à medida que Jó se lembra de que os anos o vão impelindo para a sepultura. Só Deus pode lhe dar segurança, só Deus pode ser por ele, que me dê a mão, é o apelo que faz. Dá-me, pois, um penhor, sê o meu fiador para contigo mesmo. Quem mais haverá que se possa comprometer comigo? Jó 17, 3. Ao contemplar no discurso o futuro, encontra reacesa a esperança que o presente lhe nega. Se ao menos as suas palavras pudessem ser gravadas, suspira ele. E é exatamente neste momento de profunda dor que surge a visão de alguém que defenderá a sua causa, que o redimiria, ou melhor, o justificaria. Quem me dera fossem agora escritas as minhas palavras, quem me dera fossem gravadas em livro, que com pena de ferro e com chumbo para sempre fossem esculpidas na rocha, porque eu sei que o meu Redentor vive e por fim se levantará sobre a terra. Depois, revestido este meu corpo na minha pele, em minha carne verei a Deus. Vê-lo-ei por mim mesmo. Jó 19, 23 a 27a. Fascinante o pensamento de Jó. Enquanto injustamente sofria e era acusado, guarda espaço para entender a soberania de Deus. Ele também conhecia a tradição. Ele também a ensinara a outros. Claro, tinha sido fiel à revelação de Deus que até então era desconhecida. Ele fazia parte daquele grupo que estava sempre buscando andar nos caminhos de Deus e honrá-lo em tudo. No entanto, sabedor de que não havia praticado qualquer delito contra o seu Senhor, prostra-se diante da transcendência de Deus. Ele enxerga adiante, ele confia na atuação de Deus, ele sabe que haverá redenção e isso apregoa. Continua, a redenção será para ele apenas da opinião, em contrário dos seus amigos, porque o seu Redentor conhece-lhe o coração. Como tem sido a sua vida? Que dificuldades você tem enfrentado? Quais têm sido as suas lutas? Eu gostaria de convidar você a seguir os passos de Jó, a confiar na transcendência do Senhor. Ele conhece os detalhes da sua situação, ele enxerga as suas lágrimas e a sua dor. Ele continua sendo o Redentor. Vamos confiar nele?
1: Vamos orar? Senhor Deus, quão preciosos são os seus pensamentos sobre nós. Nos ajude a permanecermos firmes e confiantes na sua provisão. Em nome de Jesus oramos. Amém.
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1: Vivendo a vida cristã com alegria. Abram a Bíblia no livro de Gálatas 5, verso 22. Mas o fruto do Espírito é amor, gozo, paz, longanimidade, benignidade, bondade, fé, mansidão e temperança. Nós não estamos aqui para julgar uns aos outros. Mas, biblicamente falando, se você não tem paz nesta manhã, você não está cheio do Espírito Santo. Se você não tem gozo, você não está cheio do Espírito Santo. Se você não tem paciência, você não está cheio do Espírito Santo. Se você não tem fé, você não está cheio do Espírito Santo. Mansidão, autocontrole, então você não está cheio do Espírito Santo. Vivendo a vida cristã com alegria. O verdadeiro crente, a pessoa realmente que ama a Deus, é alguém que deseja viver uma vida aceitável aos olhos de Deus. É alguém que se preocupa sempre em estar agradando a Deus. Será que o que eu estou fazendo está agradando a Deus? Mas ao mesmo tempo também esse crente, ele tem todo direito de desejar uma vida de paz e de muita alegria. Aliás, o reino de Deus é paz e alegria. Foi com este desejo que Davi escreveu o Salmo 51, verso 12. Torna a dar-me a alegria da tua salvação e sustém-me com espírito voluntário. A salvação é algo que produz muita alegria na vida do salvo, na vida do crente. E Deus deseja que cada crente goze paz e prosperidade, mas sempre de acordo com a vontade dele, o plano dele, o que ele tem estabelecido para nós. Nós não podemos desejar nada mais, nada menos do que Deus deseja nos dar. Só que o sistema cósmico no qual nós estamos vivendo hoje em dia busca satisfação, busca alegria através de todos os meios ilícitos. E quando nós mostramos quais são os meios de Deus para a obtenção da paz e da alegria, essas pessoas nos acham estranhos, esquisitos. O que é alegria para o mundo perdido? Primeiro é o acúmulo de riquezas. O mundo acha que para ser feliz precisa ter bens, precisa possuir coisas. Segundo, o mundo acha que é a busca por prazeres da carne. Nós temos que alimentar a carne, satisfazer a carne, agradar a carne. E terceiro, é a fama entre os homens, ser conhecido, ser popular. O crente precisa ter cuidado para não cair num estado profundo de tristeza, porque a tristeza traz consigo muitos outros males, além dela própria. Tristeza gera depressão e desânimo, tristeza causa problemas físicos, e tristeza nos impede de amar a Deus e as pessoas que deveríamos amar. Geralmente, onde que os homens estão buscando paz e alegria nos dias de hoje? Em coisas temporais, em coisas passageiras. Casamento, por exemplo. Por mais importante que seja, casamento não é capaz de produzir paz e alegria. Quando o casamento é bom, consegue apenas criar uma certa estabilidade emocional, mas não consegue nos dar alegria. Esportes, lazer, entretenimentos, hobbies, artes, música, televisão, podem trazer um prazer temporário, mas nada que consiga resolver a questão da tristeza. O psicólogo Abraão Maslow, ele ensinava que o ser humano, para ser feliz, dependia de outros seres humanos. E com a sua teoria humanística, ele conseguiu convencer o mundo científico que a verdadeira alegria está no próprio homem e não em Deus. O resultado está aí, e nós estamos vendo. Um mundo cada vez pior, com guerras, um mundo cada vez pior com doenças incuráveis, um mundo cada vez pior com violência, nos atropelando na rua, um mundo cada vez pior com ganância, avareza e egoísmo, e o mundo cada vez pior com crises financeiras. Não é à toa que a Bíblia diz: maldito o homem que confia no homem. Meus amados irmãos, nós nos amamos, a Bíblia diz que devemos nos suportar, mas a minha alegria não depende de você, e a sua alegria não depende de mim, a nossa alegria depende de Deus. É como nós estamos nos relacionando com Deus. Você é miserável, você é maldito, se você depende de outras pessoas para ser feliz. Enquanto que a psicologia diz que nós dependemos dos outros para sermos felizes, a palavra de Deus diz que nós dependemos de Deus. E Deus, na sua infinita bondade, estabeleceu 4 leis que podem garantir a nossa paz e a nossa alegria durante a nossa peregrinação por este mundo. E quais são essas leis? A primeira é a lei da posição. Onde que você se encontra nesta manhã? Paulo disse: já estou crucificado com Cristo e vivo, não mais eu, mas Cristo vive em mim. E a vida que agora vivo na carne, vivo-a na fé do Filho de Deus, o qual me amou e se entregou a si mesmo por mim. Ao dizer já estou crucificado com Cristo, Paulo quis demonstrar onde ele se encontrava, sua posição, porque, irmãos, o lugar onde você se encontra nesta manhã determina a sua felicidade. O lugar onde você se posiciona determina o quão feliz você será. Alguns estão na igreja, qualquer igreja, outros estão no mundo, mas são igualmente infelizes, porque o único lugar perfeito que existe é Jesus Cristo. Paulo disse: crucificado com Cristo. Agora, o que significa isso? Significa que o que Cristo possui, nós possuímos também. O que Cristo possui, nós possuímos também. Primeiro, morremos com Cristo. Romanos 6:4 diz: de sorte que fomos sepultados com Ele pelo batismo na morte. Você sabia que existem muitos crentes frustrados hoje dentro das igrejas, porque foram ensinados ou são ensinados que na vida cristã não há problemas, que toda doença será curada e que todo problema financeiro será resolvido? Mas Jesus Cristo disse exatamente o contrário. Ele disse que no mundo tereis aflições, mas tende bom ânimo, porque eu venci o mundo. Alguns meses atrás, o pastor Eduardo Cook estava entre a vida e a morte quando ele fez a primeira cirurgia lá na UTI do Hospital Santa Helena, e eu fui visitá-lo. E o pastor Eduardo, com aquele sotaque carregado em português, conseguiu me dizer: pastor Rômulo, Deus está permitindo este sofrimento na minha vida para que eu possa ser mais semelhante ao seu filho Jesus Cristo. Recentemente, a irmã Jaida, uma nova convertida, ela foi vítima de erro médico e teve que ser operada pela segunda vez. E ela me disse: pastor Rômulo, Deus está me quebrando para que eu possa ser um vaso novo. Então, o que o pastor Eduardo e a irmã Jaida têm em comum? São dois crentes que reconhecem que já morreram com o Senhor Jesus Cristo. Eles não estão posicionados em uma igreja e muito menos no mundo, mas em Cristo Jesus. Dr. Roger Peterson, agora com 76 anos de idade, perdeu 70% de todo o dinheiro que ele tinha. 70% de todo o plano de aposentadoria e investimentos que ele tinha para a sua velhice. 70% não é pouca coisa. E apesar de toda essa perda, ele continua feliz e dando ofertas para a obra missionária, porque ele já foi crucificado com Cristo, e não é nenhuma crise financeira que vai lhe roubar a paz. Amém, irmãos? Ah, quantas pessoas precisam morrer com Cristo, quantas pessoas estão levando tudo a sério, qualquer ofensa, qualquer dificuldade, qualquer problema, qualquer situação indelicada, é
2: suficiente para tirá-las da igreja, tirá-las da Bíblia, tirá-las do coral, tirá-las da oração, porque são pessoas que ainda não morreram, ainda não foram crucificadas. Amém, irmãos? São pessoas que estão dependendo da igreja para serem felizes, ou de outras pessoas para serem felizes. Paulo disse: já estou crucificado. Ele não disse: eu ainda serei crucificado. Se você ainda não morreu com Cristo, você deve ser uma pessoa triste nesta manhã, porque tudo o que acontecer irá te abalar. Saúde, problemas financeiros, de relacionamento, mas se você já morreu com Cristo, dias melhores virão. Veja, Romanos 6,4 também diz que ressuscitamos com Cristo, para que como Cristo foi ressuscitado dentre os mortos, pela glória do Pai, assim andemos nós também em novidade de vida. Em outras palavras, Jesus não permaneceu no túmulo. Ele venceu o último inimigo de todos, que é a morte. Assim também, o crente salvo não permanecerá no deserto. Deus o tirará de lá. Salmo 30, verso 5 diz: porque a sua ira dura só um momento. No seu

eu pensei que eu e a minha família iríamos para o céu. Eu senti bastante medo quando percebi o pânico das outras pessoas, até uma das aeromoças estava chorando e entrando em pânico. Mas então eu encontrei calma, eu encontrei paz quando fiz esta oração a Deus e eu disse: Senhor, daqui a alguns minutos ou nós estaremos salvos e seguros no céu, ou nós estaremos salvos e seguros na terra, mas de uma forma ou de outra, nós estaremos salvos e seguros. Lembre-se que durante a nossa vida, alguns 50, outros 60, outros 70, outros 80, durante esse período de vida, nós vamos receber muitas, não poucas, chamadas para a morte, mas só uma dará certo, e será no dia e na hora da escolha de Deus. Isso nós temos que lembrar. Portanto, se você está em Cristo, você já morreu e já ressuscitou com Ele. Amém, irmãos? Essa é a primeira lei. Qual é a sua posição nesta manhã? O lugar onde você se encontra determina a sua felicidade. Você depende da igreja? Você depende de um pastor? Você depende do seu esposo para ser feliz? Ou da sua esposa? Você depende do diagnóstico do médico para ser feliz? Você depende do saldo bancário para ser feliz? Você depende de como as pessoas estão lhe tratando para ser feliz? Você ainda não foi crucificado com Cristo. Segunda lei que Deus nos deu para a manutenção da nossa alegria é a lei da persuasão. Paulo disse com toda certeza: porque estou certo de que nem a morte nem a vida, irmãos, só aí já basta, porque a morte e a vida completa todo o ciclo da nossa existência. Ele disse que nada na vida e nada na morte, nem os anjos, nem os principados, nem alguma outra criatura nos poderá separar do amor de Deus que está em Cristo Jesus, nosso Senhor. Veja que Paulo era um homem de fé. Ele confiava plenamente nas promessas de Deus. Veja os dois primeiros itens: nem a morte, nem a vida. Nada poderia prejudicá-lo. Agora, o que mais falta hoje em dia no meio cristão é convicção. Irmãos e irmãs, o que é convicção? Um professor meu do Instituto Bíblico costumava dizer: opinião muda, convicção não muda. De novo, opinião muda, com o tempo você é obrigado a mudar de ideia, você é obrigado a mudar de posição, mas quando você tem uma convicção enraizada nas Escrituras Sagradas, nada faz você mudar de posição, mudar de ideia. Então, quando você vê pessoas, uma vez firmes, uma vez integradas na igreja, se afastando, trocando, né, a igreja por este mundo, eram pessoas que tinham uma opinião favorável sobre a igreja, mas não tinham convicção. Porque a pessoa que tem convicção, irmãos, pode chover canivete, pode chover saraiva, o mundo pode virar de pernas para cima, aquela pessoa não sai do seu lugar, ela não muda, ela está decidida, ela tem certeza do que é certo. E nós estamos sofrendo por falta de convicção nesta manhã. Os filhos não estão vendo convicção nos pais, não é verdade? Os membros da igreja não estão vendo convicção nos líderes da igreja. E nós não estamos vendo convicção nos membros da igreja. São pessoas frágeis. Qualquer ventinho, qualquer tempestade, qualquer mal-estar, qualquer desabor já serve para, né, derrubar aquela pessoa, afastar aquela pessoa. Isso é falta de convicção. Poucas coisas na vida, irmãos, merecem a nossa convicção. Por exemplo, quando você disse lá no altar de casamento que você iria permanecer com a sua esposa até o último dia de vida dela ou seu, você tinha que falar aquilo com convicção. Não importa o que aconteça nesse casamento, eu vou ficar casado até a morte. Mas há uma coisa mais importante que o casamento com uma mulher ou com um homem: é a salvação em Cristo. Quando você recebeu Jesus como Senhor e Salvador, você decidiu: eu vou seguir a Cristo.

0: custe o que custar, até o fim. Falta convicção nos nossos dias. Paulo podia estar atravessando os piores momentos de sua vida, mas ele nunca mudava de ideia. Diz a tradição que ele teve oportunidade até o último dia para negar a divindade de Cristo, mas não negou, sendo degolado por um dos soldados do imperador Nero. Você vai precisar de convicção num quarto de hospital um dia. Naquele dia você vai ter que dizer, não é o que eu sinto, mas é o que eu sei. Você vai precisar de convicção um dia num lugar fúnebre, quando você vai estar velando o corpo de um ente querido. E você vai dizer naquele dia, não é o que eu sinto, mas o que eu sei. Você vai precisar de convicção quando o dinheiro acabar. E você poderá dizer, não é o que eu sinto, mas é o que eu sei. E o que eu sei? Eu sei que o meu Redentor vive, e que por fim se levantará sobre a terra, e depois de consumida a minha pele, contudo ainda em minha carne, verei a Deus. Eu sei disso.
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